0: 9:01, aqui em Farroupilha, 12 graus a temperatura, noite na Espaço faz o intervalo, na volta tem mais do melhor da seleção musical da Espaço FM para você nessa quinta-feira, hoje, 20 de agosto, 9:02, voltamos já.
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0: 9:05, estamos de volta com a noite na Espaço, no oferecimento Energia Esportes, Boutique Animal, promoções da Fruteira Vicentina para amanhã, maçã Fuji, tomate 5,99, pinhão 7,99, banana prata 3,99 o quilo, 1,5 litro de suco de uva 16,99, saco com 4 quilos de carvão e bandeja com 30 ovos extra 14,99 cada. 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Tá em destaque no site da Espaço pro pessoal se mobilizar, quem puder ajudar e também compartilhar com familiares e amigos. A mãe Adriana, suponho que fala Hanick, procurou a Espaço FM nessa quinta para pedir apoio à campanha Todos pela Alana, que busca arrecadar recursos para levar a filha de 9 anos aos Estados Unidos em busca de tratamento para uma síndrome que, conforme a família, não possui disponibilidade no Brasil. A menina já passou por 5 cirurgias e a família estima precisar de aproximadamente R$600 mil para começar a busca pelo tratamento no exterior. A Adriana afirma que a família vive uma corrida contra o tempo devido às características da síndrome e que pretende viajar assim que conseguir os recursos necessários. Até agora, o valor arrecadado chegou a R$8 mil. As doações podem ser feitas por vaquinha online ou também por uma chave Pix. Tá nesta matéria que está em destaque no site da Espaço e também nas nossas redes sociais. Também tem a entrevista com a Adriana, eu repito o sobrenome, eu acho que é Hanig que fala, mas você confere a matéria com o link, também o e-mail da chave Pix, tudo no site da Espaço FM. Mãe busca R$600 mil para levar filha de 9 anos aos Estados Unidos em busca de tratamento. 9:07, agora 12 graus a temperatura. Já tô recebendo mensagens, você participa comigo, manda seu recado, seu alô. O WhatsApp da Espaço é 549-9611-1971. Daqui a pouquinho eu já vou mandar o recado, o abraço para toda a turma que já está participando nesta quinta-feira. Agora aqui no Espaço, Dub Mix.

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1: 9:29, a noite no espaço, faz um intervalo agora, na volta, segue com mais, até a meia-noite, aqui na Rádio dos Melhores Ouvintes, 9:29, voltamos já.
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5: Fique atento, o gerenciamento de fotos evita o excesso de arquivos. Organizar imagens, apagar duplicadas e transferir registros antigos ajuda a manter o armazenamento mais prático e eficiente. 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
1: 9:35, estamos de volta com a noite na Espaço, no oferecimento Energia Esportes, Boutique Animal. 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O Brasil de Farroupilha está em campo neste momento, está 1-1 aqui nas Castanheiras, em Farroupilha, contra o União Frederiquense, lá do norte do estado de Frederico Westphalen. 1-1, o Brasil abriu o placar por volta dos 8 minutos e aos 33, ainda na primeira etapa, o União empatou. Agora, nesse momento, tem 30 minutos da segunda etapa. Com esse empate momentâneo, o Brasil fica na 11ª colocação da segunda na gaúcha, com 6 pontos, 1 vitória, 3 empates e 1 derrota. Está nesse momento 1 pontinho atrás do 8º colocado. Os 8 primeiros do campeonato vão para as quartas de final. O Brasil ainda não está tão longe dos times que nesse momento estariam se classificando para as 8ª de final, aliás, para as 4ª de final. Ainda tem mais 10 rodadas para o Brasil de Farroupilha. Então, 1-1 nesse momento, Brasil e União Frederiquense. Teve mais times jogando hoje, brasileiros em campo pelas competições continentais. O Mirassol acabou eliminado da Libertadores nos pênaltis. Foi Guerreiro, manteve o empate contra a LDU lá na terrível altitude de Quito, no Equador, ficou 0-0, mas nos pênaltis, 5 acertos para a LDU e 4 para o Mirassol. Então a equipe do interior paulista encerra sua campanha bem histórica, ficou nos pênaltis, poderia ter avançado para as quartas de final. O problema que foi no jogo de ida em São Paulo, no finzinho, tinha levado empate, estava vencendo, acabou ficando 1-1 aquela partida, quase que Mirassol faria história. Essa LDU é uma equipe tinhosa, especialmente contra times que não fazem parte do eixo dos grandes. A LDU foi campeã da Sul-Americana há uns 2, 3 anos, contra o Fortaleza, também nos pênaltis. Aquela vez, também um time fora do eixo dos grandes podia ter feito história, mas acabou parando para a LDU. E o jogo nem foi na altitude, foi no Uruguai aquela vez. O Corinthians está jogando agora contra o Rosário Central, 0-0, também na Libertadores. 0-0 foi o placar da ida na Argentina. Voltando pro Mirassol, essa eliminação é ruim para Grêmio e para Inter, porque agora o Mirassol não tem mais nenhuma competição a não ser o brasileiro. E é um time que está junto com o Grêmio e Inter lutando contra o rebaixamento. Então agora o Mirassol tem só o Brasileirão para se importar, enquanto o Grêmio e Inter ainda estão na Copa do Brasil, inclusive se enfrentando nas quartas de final. Então agora o Mirassol, nesse momento, é o primeiro time que está no rebaixamento com 23 pontos, só que tem um jogo a menos que o Inter, que tem 24 pontos. É, agora o time do interior paulista entra na briga mesmo, agora só se importando com o rebaixamento. Na Copa do Brasil caiu pro Grêmio e na Libertadores se despediu hoje. 9h38, deixa eu aproveitar e mandar os abraços, muita gente participando, interagindo através do nosso WhatsApp. Matheus, muito obrigado pela mensagem, obrigado pela participação. Ah, também aqui quem deixa o recado, Tide, boa noite, sempre na escuta, querido Vargas, tá na sintonia. Quem também mandou aqui recado, Marcos e Miguel Kussler, Nova Petrópolis. Abraço, pessoal, obrigado pela mensagem, obrigado pela companhia. Dani de Forqueta, sempre na escuta. Meu grande amigo David Camacuã, motorista, caminhoneiro, ao som da Espaço. Aquele abraço, David, obrigado, cara, pela companhia. Mandou aqui a foto do rádio sintonizado 100.9 FM. Aquele abraço, cara, segurança na estrada, boa viagem, obrigado pela companhia. Meu grande amigo Luciano Silva, junto com a namorada Aline Lázari e a filhota Pet, a Samira, curtindo a programação. Valeu, Luciano. Aquele abraço, cara. Obrigado pela mensagem. Meu grande amigo Padre Gilmar Marquezine também tá na escuta, meu companheiro de todas as noites. Abração, padre. Obrigado, cara, pela mensagem, pela companhia. Querido Padre Gilmar, pároco, paróquia Sagrado Coração de Jesus, sempre na escuta, grande companheiro. E também tá lembrando aqui, tá chegando a hora das missões do Jubileu da Esperança aqui no centro de Farroupilha neste próximo sábado pela manhã, região aqui do centro, Planalto, São Luís, Vicentina, nesse próximo sábado os missionários visitando as casas e na semana que vem, no sábado, dia 29, na comunidade Jesus Misericordioso, no bairro Imigrante, Padre Gilmar liderando uma turma muito grande de missionários e zeladoras. Amanhã, inclusive, na missa das 6:30 da tarde, tem a celebração do envio da unção para os ministros, dos missionários que vão participar dessas missões populares. Amanhã tem a unção e o envio para eles. Padre, mais uma vez, obrigado pela mensagem, pela companhia. Também o Rudinei Galafassi, obrigado pela mensagem, pela companhia. Quem mandou recado aqui? A Kathleen. Obrigado, Kathleen, pela mensagem. Pediu o nome da música que tocamos no final do bloco anterior, já te respondo. Obrigado pela companhia. O Tomás Dresch tá na escuta, obrigado pela mensagem, pela participação, mandou um áudio, já vou ouvir daqui a pouquinho. O Everson da Silva, obrigado, Everson, pela mensagem, pela participação. Quem manda recado aqui também, querida Vanessa, também tá na escuta, obrigado, Vanessa, pela mensagem, obrigado pela participação. Quem mais está mandando recado? Josi, obrigado, Josi, pela mensagem, obrigado pela companhia, tá digitando aqui, pode completar a mensagem que eu leio na sequência. Turma que tá participando, interagindo, WhatsApp é espaço 549-9611-1971, agora 11 graus aqui em Farroupilha. Daqui a pouquinho a gente passa a previsão do tempo, agora aqui na Espaço, Cici Peniston.

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3: 10 horas com 3 minutos aqui em Farroupilha, 11 graus. Há pouco até caiu uma chuva aqui no centro da cidade. Então, na volta do intervalo, a gente passa a previsão do tempo para os próximos dias, já olhando também o fim de semana. 10 horas, 4 minutos, voltamos já.
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5: O consumo de proteínas auxilia na manutenção do corpo. Alimentos como ovos, carnes, peixes e leguminosas fornecem nutrientes importantes para a formação e recuperação dos seus músculos. A vida é melhor quando se tem saúde.
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3: 10 horas com 6 minutos, estamos de volta com a noite na Espaço, um oferecimento Energia Esportes e Boutique Animal. 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Aqui em Farroupilha, neste momento, temperatura 11 graus, eu acabei fechando a janela do estúdio, agora não sei se está chovendo ainda aqui no centro da cidade, acho que foi só uma pancada rápida. Para esta sexta-feira, sol ao longo do dia com uma que outra nuvem, já à noite é com o tempo bem mais aberto, só que continua esfriando. Hoje a máxima chegou na casa dos 20 graus, para esta sexta-feira já esfria uns 6 graus, a máxima será 14. A máxima ao longo do dia é 14 graus e a mínima é 2. A noite dessa sexta-feira já é abaixo dos 10 graus. Sábado, frio ao longo do dia, não chove mais. Também é um dia bonito, ensolarado, noite com céu estrelado. Mas a máxima para o sábado é 12 graus e a mínima 0 grau. É, a gente passou o início da semana na casa dos 30, olha a mudança. Sábado a mínima é 0 grau. Domingo permanece tempo completamente aberto, mas a máxima em 12 graus, mínima 1 grau. Nesse momento a previsão está indicando que Até a quarta-feira, sol predomina e aos poucos volta a esquentar. Mas esse fim de semana será frio, como eu falei, depois de um início de semana na casa dos 30 graus, caiu bastante a temperatura. Para esta sexta-feira, tempo aberto, manhã, tarde e noite, máxima 14 graus, mínima 2. Deixa eu mandar aqui um recado. Um abraço quem tá mandando recado aqui, o pessoal pede da festa do Yesterday, eu sempre repito, melhor que mandem no horário comercial, eu de noite eu tô sozinho e eu não tenho as informações adequadas, né? Daqui a pouco atualizar alguma coisa, eu não fui informado, posso acabar falando besteira ou coisa já que não tá mais na ativa, então eu não tenho informações, o que eu sempre falo, pessoal manda durante o horário comercial, que é a Diana e a Eduarda. Tem todas as informações atualizadas, das 7:30 da manhã ao meio-dia e 1:30 da tarde às 7 da noite. O máximo que eu posso fazer é encaminhar o link do site TKTR para compra do ingresso e também, claro, indicar que está no site da Espaço as informações da festa e nas nossas redes sociais. Complementar a mensagem aqui que a gente tinha mandado antes, a Josi de Caxias do Sul pedindo música para o esposo, o Vilmar, pessoal trabalhando ao som da Espaço. Josi, Vilmar, aquele abraço para vocês, bom trabalho, turma da noite, assim como eu, pessoal trabalhando no batente durante as noites ao som da Espaço, obrigado pela companhia, mais uma vez, bom trabalho. Pessoal que segue participando é no WhatsApp 99611-1971, 10 horas com 10 minutos, aqui na Espaço, roupa nova.

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1: Agora 10 horas com 33 minutos, à noite na Espaço, faz um intervalo, na sequência, mais música pra você, a gente vai nesse ritmo com o melhor da Espaço até a meia-noite. 10 horas 33 minutos, voltamos já.
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1: Agora 10 horas com 37 minutos, estamos de volta com a noite na Espaço, no oferecimento Energia Esportes e Boutique Animal. 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Agora 10h38. Aquela mulher, caso que repercutiu, quando foi? Daquela mulher que estava fingindo ser uma adolescente. Não faz tanto tempo assim, foi em junho. Aquele episódio lá em Santa Catarina, ela foi condenada por estelionato e falsa identidade. Ela tem 38 anos, fingiu ter 12, enganou uma família em Joinville, e não foi só em Joinville, foi em vários municípios, inclusive aqui na Serra. Eu fui resgatar durante o intervalo matéria que eu tinha publicado aquela vez, repercutido. Era uma informação que estava divulgada em todo o país. Também foi em Pinto Bandeira e Caxias do Sul e várias outras cidades aqui do Rio Grande do Sul. Mas o caso que ela foi pega, enfim, naquele caso de Joinville. Ela foi condenada nessa quinta por estelionato e falsa identidade. Recebeu a pena irrisória, né? De 1 ano, 6 meses, 10 dias de reclusão e 4 meses e 18 dias de detenção. O Poder Judiciário esclareceu que essas duas penas serão cumpridas em regime inicial semiaberto. Então, não é muita coisa, né? Para quem já teve tanto caso assim, ela já foi presa em outra oportunidade também. Semiaberto, o estelionato sempre é um crime que deixa sequelas gravíssimas nas vítimas, mas pro criminoso é uma coisa branda. Essa moça aí que tem um histórico tão grande de crimes, isso aí é nada, é troquinho. A defesa dessa mulher se manifestou por nota e disse que discorda da decisão, falou que adotará medidas legais e recursos cabíveis. No regime semiaberto, que é a informação do G1, o condenado trabalha durante o dia em colônia agrícola, industrial ou estabelecimento similar. E são admissíveis trabalho externo e curso supletivo, também de segundo grau ou superior. Pelo entendimento da justiça, Amanda criou uma identidade fictícia e, durante cerca de 14 meses de convivência, foi tratada como filha e recebeu moradia, alimentação, medicamentos e outros cuidados até que a história foi descoberta. De acordo com sentença, a mulher inicialmente teria se apresentado como adulta e depois passado a afirmar que era adolescente. Com identidade falsa, aproximou-se da família e relatou situações de vulnerabilidade, inclusive histórico de abusos, problemas de saúde e abandono familiar, que assim ela evitava que fossem atrás, por exemplo, de buscar informação, já que ela era 12 anos, tá na troca, né, de infância para adolescência, não buscavam justiça, conselho tutelar, ela enganava a família, dizendo que assim, se procurasse a justiça, tinha medo que o pai dela, ou outro parente, enfim, que abusou dela, fosse buscar. Era uma história que ela usava para ludibriar. Tem a foto dela que chega a ser cômico, enfim, ela tá fazendo uma pose de criança e o rosto dela é claramente uma adulta. A família foi enganada, a foto acaba sendo cômica no fim das contas, né? Ela então recebe uma pena pequena e vai cumprir no regime semiaberto. Daqui a pouquinho essa matéria também estará no site da Espaço. 10 horas com 41 minutos, 11 graus, nas Castanheiras terminou empatado o Brasil de Farroupilha 1 e o União Frederiquense também 1. Deixa eu ver o próximo jogo do Brasil. O Brasil de Farroupilha tem um jogo atrasado, que não, a federação não faz ideia quando que vai recuperar, que era contra o Brasil de Pelotas, por conta das chuvas muito fortes que atingiram o sul gaúcho. No fim de semana passado, o jogo foi adiado, foi duas vezes, inclusive, era domingo, foi levado para segunda-feira, mas segunda também o tempo estava ruim, o gramado do Bento Freitas estava impossível de ter jogo, foi adiado e agora não se sabe quando que vai conseguir recuperar, porque não tem data sobrando disponível, pelo menos até o fim da primeira fase. O Brasil volta a campo vai ser também nas Castanheiras no fim de semana contra o Guarani de Venâncio Aires. Deve ser no domingo esse jogo, às 16h. Agora 18 minutos faltando para as 11. Aqui no espaço, meu grande amigo, que também tá sempre na escuta, Dub Mix, tem novas produções dele nesse bloco.

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2: 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E eu repito, como eu costumo falar durante as noites, quando o pessoal manda mensagem, quer alguma informação completa, manda no nosso horário comercial, 7:30 da manhã ao meio-dia e 1:30 da tarde às 7 da noite, que a Eduarda e a Diana têm todas as informações na ponta da língua para te esclarecer as dúvidas. Questão das mesas, camarotes esgotou logo nas primeiras semanas de divulgação da festa. As mesas, todas as informações certinho, o que tem ainda, tudo com a Diana e com o Eduardo também, as questões de forma de pagamento, enfim, quem não compra pelo site, como é que funciona, ou precisa de ajuda para comprar no site, as gurias do nosso administrativo informam tudo para você. Agora 11:10, tem ainda 50 minutos com muita música boa. A gente vai nesse ritmo bom até a meia-noite aqui na Rádio dos Melhores Ouvintes.
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2: 11:16, estamos de volta com a noite na Espaço, no oferecimento Energia Esportes e Boutique Animal. Deixa eu mandar aqui um abraço, César, obrigado pela mensagem, obrigado pela sua participação. Também quem manda recado aqui, o grande amigo Vandré, DJ Vandré, o Dub Mix. Tocamos várias dele na programação hoje, inclusive no último bloco. Isso aí, cara, obrigado pela mensagem, obrigado pela participação, tá mandando bem demais. A resposta do pessoal desde o início do ano é incrível. Turma gostando bastante das versões do grande Dub Mix. Falei, revelação do ano aqui na Espaço. Também a querida Lucy, obrigado Lucy, indo pra casa, saindo do trabalho. Bom descanso, Lucy, obrigado pela mensagem, companheira, todas as noites ao som da Espaço. Pessoal que participou nessa noite, manda o recado através do WhatsApp 99611-1971. Dá tempo ainda de você mandar o seu abraço e você conversar comigo. 11:17, falei mais cedo, o Brasil de Farroupilha hoje empatou com o União Frederiquense em 1-1, próximo jogo domingo nas Castanheiras de novo contra o Guarani de Venâncio Aires. O Corinthians está avançando, olha só o Corinthians, hein? Chegando nas quartas de final da Libertadores, está vencendo o Rosário Central por 1-0. Quantos brasileiros vão estar nas quartas? Podia ter sido 5 times, porque o Mirassol acabou caindo, senão teríamos cinco times. O Fluminense vai enfrentar o Platense, time pequeno da Argentina. O Palmeiras volta a enfrentar a LDU. Não me lembro se foi no passado que enfrentaram. Tinham até perdido feio lá no Equador e viraram o jogo em São Paulo. O Flamengo pegará o vencedor de Del Valle e Tolima. E nesse momento o Corinthians estará enfrentando o Estudiantes da Argentina. E na Copa Sul-Americana, o Vasco goleou, ó, que coisa curiosa, o Vasco goleando alguém, venceu o Olímpia, e o Santos também avançou contra o Macará do Equador. Então, mais brasileiros avançando de fase. Pena que a dupla Grenal já não tem nem mais competência para disputar as competições continentais. O Grêmio e o Inter voltam a campo agora, no fim de semana, pelo Brasileirão. O Inter será no sábado. Sábado às 6:30 no Beira-Rio contra o Atlético Mineiro, e o Grêmio no domingo às 16:00 contra o Bragantino fora de casa. Os dois jogos de novo temerários para a dupla Grenal, porque o Inter não consegue ganhar em casa nem do Remo, e o Grêmio tem apanhado fora de casa, como foi inclusive contra o próprio Atlético Mineiro na rodada passada, quando perdeu por 3-0. Os dois times estão na rabeira, muito próximos da zona de rebaixamento. Depois desses jogos do fim de semana, virá o primeiro clássico Grenal pelas quartas da Copa do Brasil. Vai ser no Beira-Rio o primeiro jogo. 11:19, aqui na Espaço, mais um grande bloco chegando, começando com Gabri Ponte.

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3: 15 para meia-noite, reta final da nossa programação à noite, né? 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Muito obrigado pela sua companhia, a todos que estão na escuta, a turma que está em casa já se preparando para dormir, meus amigos trabalhadores que, assim como eu, estão no batente durante as noites, muita gente nas firmas trabalhando, meus amigos motoristas, meus amigos vigilantes, obrigado a todos pela companhia, obrigado a todos pela participação. Lulu de Torres, valeu pela mensagem, pela companhia. Aqui, ó, mais um motorista, ó, pessoal da FedEx, tá na escuta, trajeto de Caxias a Porto Alegre. Alô, Fábio Barbosa, aquele abraço, cara, bom trabalho, segurança na estrada, boa viagem, tá descendo pra capital. Muito obrigado, meu irmão, pela companhia, pela participação. Falei, salve a todos os motoristas que estão comigo durante todas as noites, seja de caminhão, seja de táxi, seja a turma do Uber, seja a turma das vans, dos ônibus. Fico feliz demais com a companhia de todos. No site da Espaço, daqui a pouquinho, a gente passa as manchetes completas para você começar sua sexta bem informado. Teve ocorrências pela região aqui em Farroupilha, inclusive um procurado pela justiça preso pela Brigada Militar no bairro Medianeira. Um caso, se não me engano, foi no ano passado, daquela professora que foi detida por maus tratos contra crianças em escola, em creche de Caxias. Ela foi condenada, a justiça manteve a condenação dela por maus tratos contra crianças em escola de Caxias do Sul. Também teve um caso horrível de latrocínio em Nova Prata, e aí a informação que deixa a situação mais pesada, mais revoltante ainda, é que o idoso que foi assassinado pelo covarde, o idoso acolheu esse indivíduo na casa. Olha o nível, a situação. Isso que é uma coisa assim que é realmente dá um nó no estômago. O criminoso cometeu uma série de crimes no litoral, estava fugindo aqui para a serra. Ele chegou nessa propriedade rural desse idoso, com a sua, morava o idoso.

pegou a oportunidade para retribuir com um assassinato, matou o idoso e roubou o carro dele. Inacreditável, inacreditável. O vagabundo acabou preso. Daqui a pouco vai estar solto, né? Matar inocente não vale nada para nossa justiça, né? Matéria que tá no site da Espaço, para quem tiver estômago para ler. Reginaldo Vargas de Gramado, aquele abraço, meu irmão, obrigado pela mensagem, obrigado pela sua companhia participando também nesta noite. Vamos para as últimas, começando agora com Ana Carolina. 11 minutos faltando para meia-noite.

11h56, fim de papo na noite, né? Espaço dessa quinta-feira. Muito obrigado pela sua companhia. Mandar um abraço final. Luciano, realmente, cara, essa situação, a matéria que a gente leu antes ali do Nova Prata, revoltante, meu irmão. Obrigado pela opinião, pela mensagem, pela companhia mais uma vez. Site da Espaço, essa notícia que até o Luciano comentou, suspeito de matar idoso foi acolhido pela vítima em Nova Prata. Motociclista fica ferido em colisão no centro de Farroupilha. Professor de educação física é preso por venda irregular de anabolizantes. Procurado pela justiça é preso pela Brigada Militar no bairro Medianeira. Mãe busca 600 mil reais para levar filha de 9 anos aos Estados Unidos em busca de tratamento. Esses outros destaques, site, aplicativo e redes sociais da Espaço FM. Encerramos com Tracy Chapman. A Espaço volta às 6 da manhã com o Panorama. Boa noite, boa sexta, até mais.

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4: Tudo bom? Muito bem, com licença, senhoras e senhores. Bom dia, 5:59. Temperatura aqui no prédio da Espaço FM, Avenida Paulo Broglio, com a 13 de maio. Estamos com 9 graus. O tempo está instável, tem muita umidade. Temperatura, confirmo, 9 graus. A previsão para hoje é de sol e nuvens. A previsão para hoje é sol e nuvens. Máxima entre 14 e 16 graus. Senhoras e senhores, bom dia. Buscaíno Imóveis e Projetos, Cooperativa Vinícola São João, aqui no Panorama Show da Informação. Nós temos uma edição hoje muito especial, tem muito assunto, muitos convidados. Já na primeira parte agora, a gente vai ouvir candidatos às eleições 2026 que estiverem em Farroupilha participando de um encontro regional sobre reivindicações, o que a região está pedindo, o que o MOB Caxias, que na verdade hoje é MOB região inteira, entidades apresentaram para os candidatos essa semana aqui em Farroupilha. Então, matéria especial já em seguida. Tem um bônus aqui, o Edson envia um bônus pra gente, uma mensagem bonita para começar essa sexta-feira. Gratidão, gratidão é o tema. Quem quiser essa mensagem no WhatsApp, é só pedir que durante amanhã a equipe da Espaço envia para você. 6:01, bom dia. Temperatura, confirmo, 9 graus, muita umidade. Nesse momento, tempo instável. 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Edson, bom dia, boas-vindas.
5: Lindas mensagens. Edson de Souza.
6: A gratidão revela muito mais sobre o caráter de uma pessoa do que sobre aquilo que ela recebe. Há quem valorize um gesto simples por toda a vida, um conselho dado na hora certa, um ombro amigo, uma oportunidade, ou até um copo de água em um momento de necessidade tornam-se lembranças inesquecíveis. Essas pessoas entendem que o valor de um gesto não está no seu tamanho, mas na intenção de quem o ofereceu. Por outro lado, também existem pessoas que recebem muito e ainda assim nunca se sentem satisfeitas. Quanto mais ganham, mais acreditam que aquilo era obrigação do outro. Agradecem enquanto estão sendo beneficiadas, mas esquecem rapidamente quem esteve ao seu lado quando a fonte parece inesgotável. Quando o benefício acaba, a gratidão desaparece junto. Isso acontece porque a gratidão não nasce da abundância, ela nasce da consciência. Quem reconhece o valor das pequenas coisas costuma preservar relacionamentos, respeitar quem o ajudou e nunca esquece de onde veio. Já quem vive apenas esperando receber mais, dificilmente encontrará satisfação, porque sempre haverá algo que parecerá insuficiente. Vale a pena refletir também sobre qual tipo de pessoa nós estamos sendo. É fácil apontar a ingratidão dos outros, mas será que temos reconhecido o esforço de quem faz parte da nossa caminhada? Quantas pessoas contribuíram para que chegássemos até aqui? Pais, amigos, professores, colegas, familiares. Muitas vezes seguimos em frente tão preocupados com o próximo objetivo que esquecemos de agradecer a quem segurou nossa mão durante o percurso. gratidão não diminui ninguém. Pelo contrário, fortalece vínculos, mantém a humildade e nos lembra que ninguém constrói uma história completamente sozinho. Quem aprende a valorizar um copo de água, dificilmente desperdiçará um rio. E você? Existe alguém que fez um pequeno gesto por você e que até hoje merece a sua gratidão?

Desde o começo do mundo que o homem sonha com a paz. Ela está dentro dele mesmo. Ele tem a paz e não sabe. É só fechar os olhos e olhar para dentro de si mesmo.

dia um cabeludo falou que não importam os motivos da guerra, a paz ainda é mais importante. 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

dia o ar se encheu de amor e em todo o seu esplendor as vozes cantaram. 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
0: 6:09, faltando 28 dias pro Yesterday. Compra teu ingresso, virando 6:09 temperatura. Estamos com 9 graus aqui no prédio da Espaço FM, Centro Farroupilha, Avenida Paulo Bruno, com a 13 de maio. Bom dia, boas-vindas. Motociclista fica ferido em colisão no centro de Farroupilha. Rotina: professor de educação física preso por venda irregular de anabolizantes. Suspeito de matar idoso foi acolhido pela vítima em Nova Prata. Mãe busca R$600 mil para levar filha de 9 anos aos Estados Unidos em busca de tratamento. Justiça condena o vereador Iago Morandi a indenizar prefeito Adiló por declarações feitas na Câmara de Caxias. Procurado pela justiça, é preso pela Brigada Militar no bairro Medianeira, Farroupilha. Farroupilha sedia encontro regional de auditores fiscais sobre a reforma tributária. Justiça mantém condenação de professora por maus tratos contra crianças em escola de Caxias do Sul. Brasil de Farroupilha empata com União Frederiquense no estádio municipal pela segundona gaúcha. Mulher que fingiu ser adolescente para ser acolhida por família é condenada em Santa Catarina. Justiça decreta prisão preventiva de investigado por tentar matar a própria mãe em Caxias do Sul. Colisão entre carro e caminhão deixa uma pessoa ferida na rodovia 453. Cerca de 480 jovens participam de inspeção de saúde para o alistamento militar em Farroupilha. Tio confessa agressão que matou menina de 4 anos em Porto Alegre. Farroupilha, candidato ao governo Marcelo Maranata, critica pedágios e propõe investimentos em infraestrutura. Candidato Zuco vai estar hoje palestrando na Six Farroupilha ao meio-dia. Contagem regressiva. Feira das Pontas começa hoje, 9 da manhã. Grupo SASE transforma impressão 3D em ferramenta estratégica na indústria. espaçofm.com.br. Sexta-feira promete. Vambora, 6:12. Temperatura 9 graus. Padre Marcelo, bom dia.
3: Ave Maria, cheia de graça, o Senhor é convosco. Bendita sois vós entre as mulheres. Bendito é o fruto do vosso ventre, Jesus. Santa Maria, Mãe de Deus, rogai por nós, pecadores, agora e na hora de nossa morte. Amém. E que desça sobre você, sobre o nosso Brasil, sobre nossas famílias, a bênção do Deus Todo-Poderoso, Pai, o Filho e o Espírito Santo.
0: Amém, amém. O que a gente pede todo dia: saúde, segurança, proteção, trabalho, felicidade, fé. Bom dia, 6:12. Nossa Senhora de Caravaggio, rogai por nós. Menino Jesus, abençoai-nos. Divino Espírito Santo, iluminai-nos. Divino Espírito Santo, iluminai-nos. Bom dia. Nossa Senhora Aparecida, Santa Ana, São José, São Joaquim, Santo Antônio, Nossa Senhora Imaculada Conceição, Nossa Senhora de Fátima, Nossa Senhora da Saúde, rogai por nós. Bom dia.

0: Tá saindo de casa para quem tá na rodagem Serra Gaúcha, Rio Grande, Brasil afora, nas ondas da Espaço FM. Muito obrigado, bom dia, São Cristóvão, rogai por nós. São Brás nos proteja, São Brás nos proteja mais do que nunca. Vambora, quem tá chegando agora, bom dia, boas-vindas, aqui Rádio Espaço, aqui Panorama, show da informação, 6:13. Vamos fazer um intervalo rápido, em seguida vai ter um passeio aí, pelo encontro que aconteceu em Farroupilha essa semana, com lideranças de toda a região, frente a frente, com candidatos a deputado estadual, candidatos à Câmara Federal, candidato também a governador. Espaço para todos que estiverem em Farroupilha, 6:14.
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0: Senhoras e senhores, bom dia, 6:16, para quem tá na estrada, boa viagem, para você que tá no café da manhã, pessoal que já tá no trabalho, bom dia. Gente, o recado direto tem informação, recado diário, envia para cá, tem sugestão de pauta, assuntos que você gostaria que a Rádio Espaço abordasse, envia para cá, 99611-1971. Tem alguma queixa, alguma reivindicação? Envia para cá, utiliza o WhatsApp da Espaço, 99611-1971. STJ marca julgamento de recurso do MPRS que pode mudar penas do caso Kiss. Ministros vão decidir se a redução das penas dos quatro condenados definida pelo TJRS em 2025 será mantida. Gente, que tristeza aqui. A gente não tem ideia do que passa, né? As famílias que perderam filhos principalmente, né? E de repente o pessoal com pena reduzida, os responsáveis por uma das maiores tragédias do mundo em termos de incêndio em estabelecimento de festa em boate. Chuvas no Rio Grande do Sul afetam 12 cidades e deixam mais de 190 desalojados. Se a Assembleia insistir em derrubar o veto, boa sorte para o Rio Grande do Sul, diz Eduardo Leite. Mendonça deve manter no Supremo investigações sobre tráfico
3: tráfico de influências de Lulinha. Sexta-feira será de sol entre nuvens e muito frio no Rio Grande. Aqui na Serra Gaúcha, deixa eu confirmar aqui, na Serra Gaúcha a previsão para hoje, já comentei há pouco, é sol e nuvens. Nesse momento o tempo está instável. A previsão para hoje é sol e nuvens e a máxima em torno de 14 a 16 graus. Sede de 7 partidas, Beira Rio recebe iluminação para a Copa do Mundo Feminina 2027. Sexta-feira será de sol entre nuvens e frio no Rio Grande do Sul. Horário eleitoral. Tribunal Superior Eleitoral define tempo e ordem da programação da propaganda na TV e no rádio. Manchetes, destaques. Falando em eleições, essa semana Farroupilha sediou um encontro regional, lideranças de várias frentes entregaram agenda eleições 2026 para candidatos. Todos foram convidados. Vamos saber quem é que esteve presente aqui. Uma geral, a reportagem viu todos os candidatos presentes. Carta aberta aos candidatos, compromisso com agenda, termo de adesão, mobilização regional, diálogo, educação, saúde, mobilização, diálogo, turismo, infraestrutura, gestão pública, economia, segurança pública, grupos temáticos, aqui assuntos que foram repassados em forma de um livro praticamente aqui, muito bem produzido aqui por várias entidades, né? Que estão por trás aqui, se fala em Câmara de Vereadores de Caxias, SIC de Caxias do Sul, SIC de Farroupilha, Federação, tem aqui CDL, Câmara de Dirigentes Lojistas, candidatos que estiverem em Farroupilha, Adenir Dalé, candidato à Câmara Federal, MDB.
5: Os ouvintes da Rádio Espaço, realmente um encontro muito bom. Agradeço os organizadores deste evento. Nós tivemos a oportunidade de receber em mãos essa agenda, né, das eleições de 2026, que é uma mobilização da nossa classe empresarial, né, de toda a região da Serra Gaúcha. E nós, como candidatos, com certeza, nós temos a responsabilidade muito grande de poder levar adiante as demandas da nossa Serra Gaúcha.
6: O senhor, como um candidato, como deputado federal, sendo eleito, de que forma o senhor se compromete em que essas ações sejam colocadas na prática?
5: Realmente eu tenho uma trajetória muito, muito bonita na minha história política, né? Mais de 28 anos que a gente conhece. Tive o prazer de ser presidente da MESN, presidente do CISGA, né? E a gente conhece a Serra Gaúcha. Isso que é importante, é um candidato local. Então, eu tenho a responsabilidade, sim, de representar uma região toda desenvolvida no estado do Rio Grande do Sul. A gente sabe o que a Serra representa para o nosso estado e para o nosso país, né? Então, eu, como candidato, como digo, né? Temos várias demandas, várias bandeiras, né? A gente sabe as dificuldades do setor moveleiro, da indústria, né? do setor do vinho também, que vem sofrendo com a alta tributação dos vinhos importados, né? E principalmente a infraestrutura. Eu sou muito, muito ligado à infraestrutura regional, né? Da questão das estradas, né? E dos acessos aos municípios, né? E a gente vê uma dificuldade muito grande na nossa região. Então, a Serra merece mais. Ela tem que ter um representante que brigue para a sua região. E eu me coloco à disposição como deputado federal para representar bem a nossa Serra.
6: Agora, nesse início de campanha, como é que está a campanha de Adenir Dalé?
5: Eu estou sentindo fazendo uma campanha, na verdade, uma campanha alegre, feliz, né? Vendendo uma esperança para a população aqui da nossa região. E eu estou sentindo muita confiança, porque estou sentindo também um sentimento da população aqui da nossa região, um sentimento de votar numa pessoa que seja da região. Sendo um candidato e ser eleito como deputado, com certeza trará muito mais do que um do candidato que é do litoral, que seja da fronteira, em qualquer região do estado. Eu acho que a nossa região, merece ter um representante aqui para a sua região. E eu tô assumindo esse compromisso de fazer um trabalho como eu fiz na minha cidade, né? Tendo sido 4 vezes prefeito lá, né? Vice-prefeito, vereador, teve uma história de 28 anos, conheço muito Brasília, né? E a gente sabe que tendo um deputado da região, além das emendas, individuais que o deputado tem direito todo ano, né? A gente sabe que um deputado num mandato de 4 anos são 240 milhões que tem emendas individuais. Não contar só isso, mas projetos da bancada gaúcha, os projetos direto nos ministérios, né? Então, o que eu quero ser um elo de ligação entre a Serra Gaúcha com o governo do estado e o governo federal.
3: Adenir Dalé, MDB, candidato à Câmara Federal, 6:23, Farroupilha, centro da cidade, aqui no prédio da Espaço FM, Avenida Paulo Brolho, com a 13 de maio, 9 graus, tempo instável. Pessoal vai chegando aqui, Rudinei Galafassi, aí do restaurante do Hotel Bentivi, em Caxias do Sul, mandou pra gente aqui informação, tem árvore caindo, exatamente aonde morreu um ciclista anos atrás, Rodovia dos Romeiros. Rudinei, vai virar matéria aí. Muito obrigado. Tem informação, manda pra cá, envia pra cá, 99611-1976. Deixa eu liberar, gente, Denise Pessoa, candidata à Câmara Federal, candidata à reeleição, Partido dos Trabalhadores.
7: Bom, eu tive a oportunidade de, em uma ocasião, ser vice-presidente do MOB Caxias, né? Quando eu presidi a Câmara de Vereadores de Caxias. Então, eu sei da importância, né? De toda essa articulação, não só do município de Caxias, mas da região como um todo, porque a gente articula pautas, né? A gente se organiza enquanto sociedade, enquanto comunidade. Acho que isso tem uma importância muito grande, porque coloca todo mundo numa sintonia só. E aqui a gente falar sobre várias candidaturas, né, e vários já têm mandato, a gente já alinhar essas pautas, acho que é extremamente importante, né? Então, a gente fica feliz, né, desse evento, a gente entende que é um evento bem importante, independente das bandeiras políticas, né, da gente entender que tem um bem, né, o melhor para a nossa serra, ele precisa ser construído a várias mãos, né?
6: Deputada, e das proposições que foram entregues, falando desde infraestrutura, educação, saúde, enfim, vários temas, que compromisso a senhora assume em relação a isso?
7: Bom, a gente tem vários que a gente já tem trabalhado, né, e que a gente segue acompanhando até que, de fato, né, esteja em funcionamento. Acho que duas grandes pautas é a Universidade Federal, né, que está chegando, né, aqui na Serra Gaúcha, a URGS, uma conquista de muitos anos. Nosso enquanto mandato, já como deputada federal, a gente já trabalhou e atuou fortemente para a chegada da URGS, né? Então, a ideia é que logo comece, né, com o curso de Psicologia e Ciência de Dados, que são cursos importantes aqui para a nossa região. E também, claro, a questão do aeroporto, né? O aeroporto de Vila Oliva, ele não é de Vila Oliva, né? Ele é da região da Serra Gaúcha, e eu digo que ele é um importante e estratégico equipamento, né, alternativo ao Salgado Filho. Então a gente vai acompanhar toda essa implementação, né? E aí essa implementação, ela diz respeito a muito mais coisas, né? Porque não é só a construção do prédio, tem um planejamento de região como um todo, das vias, né, das rodovias que levam até ali e que ligam toda a região ao aeroporto, né? Então o aeroporto, ele é uma porta de saída para toda a nossa produção, seja industrial, agrícola, mas também uma porta de entrada para uma das regiões mais bonitas do nosso estado, né?
6: Como é que está a campanha, já que começou? O que a senhora está sentindo da população?
7: Olha, eu vejo que a campanha é o trabalho do dia a dia, né? Então eu não trabalho só na campanha, né? Eu trabalho todo o mandato. Então a gente espera que a gente possa continuar trabalhando, né, pelo nosso povo, representando a Serra Gaúcha. Eu, quanto deputada, a gente buscou sempre, né, trazer recursos, melhorar a nossa região, né, até porque eu não preciso ser convencida dos problemas da região, eu conheço os problemas e quando eu tô lá eu sei os caminhos, eu vejo e a gente acaba, né, trazendo mais recursos para a nossa região. Então, eu vejo que a caminhada, ela tá boa, né, eu acho que existe um mundo de obras, né, que estão acontecendo no estado do Rio Grande do Sul e a gente tem essa expectativa grande aí, né, de ter uma representatividade grande também no Congresso, né, no Senado e, claro, né, eu estou na campanha, claro, da nossa candidata à governadora, né, a Juliana Brizola, que também será prioridade.
3: Ouvindo candidatos que estiverem em Farroupilha esta semana, todos os candidatos: Adenir Dalé, MDB, Denise Pessoa, PT, Diogo Siqueira, do PL. Aqui o pessoal colocou na ordem alfabética e estamos ouvindo primeiro os candidatos à Câmara Federal: Diogo Siqueira, PL, de Bento Gonçalves, candidato à Câmara Federal.
8: Uma alegria estar aqui, a gente tem entidades, pega o MOB, o Bento Mais 20, SIC Serra, Cisga, Mesne, o que acontece? Isso é uma agenda onde a gente vai ver o que cada um pensou da região. E a gente tem conversado muito ao longo dos anos com todas as entidades. A gente sabe das prioridades de mobilidade, sabe das prioridades que a gente tem de saúde, educação. Eu tenho uma prioridade, Miller, que eu falo para todo mundo, que a gente tem que começar a bater muito nesse excesso de assistencialismo. Se nós queremos que a nossa região cresça, a única forma é através do trabalho e valorizar quem está trabalhando. Eu, pessoalmente, Miller, eu tentei contribuir da minha forma como prefeito, dando ideias para a região também, mas tenho certeza que a gente, sendo eleito, vai trabalhar para melhorar a nossa região e mostrar o potencial da Serra Gaúcha. A Serra Gaúcha é a locomotiva do estado do Rio Grande do Sul e é isso que a gente tem que batalhar por todo o nosso cidadão.
6: O senhor é um candidato a deputado federal. Caso eleito, esse compromisso assumido nessa agenda eleições 2026 com todas essas entidades, de que forma será cumprido?
8: Vai ser cumprido porque são prioridades. Eu conheço toda a pauta aqui de todas as entidades. Uma das pautas é reduzir o assistencialismo, uma das pautas é fazer treinar o pessoal para trabalhar, buscar as pessoas que estão em casa. Essa é uma pauta que eu construí junto e eu tenho certeza, Miller, a gente vai fazer a diferença na Serra Gaúcha. Nós vamos mostrar o poder da Serra Gaúcha em Brasília para todo o estado do Rio Grande do Sul.
6: Como é que está a campanha, o senhor que está como um candidato a deputado federal pela primeira vez?
8: Uma correria, Miller, uma correria gigantesca, muita gente apoiando, muita gente defendendo as ideias. Eu falo muito, eu tenho uma ideologia política. A minha ideologia política é de valorizar quem está trabalhando. A gente está há muito tempo falando de dar novos direitos, novos benefícios. Cada político que entra promete mais e mais regalias para aqueles que estão lá em cima, aqueles que estão no topo da pirâmide, e regalias para pessoas que não estão trabalhando. E eu falo isso de uma maneira muito clara para todo cidadão que trabalha, que chega em casa cansado, que não consegue pagar as contas muitas vezes, porque está tudo muito caro. Temos que acabar com esse excesso de assistencialismo, excesso de Bolsa Família que tem no Brasil. É mostrar o exemplo que deu certo em Bento Gonçalves, sem coitadismo. É tratando todo cidadão, seja vulnerável, se tem saúde, é tratar como um adulto, como todo mundo tem que ser tratado, com respeito, com dignidade, mas entendendo. O país só vai para frente se todos estiverem trabalhando. Falo isso, Diogo Siqueira, candidato a deputado federal, com muita clareza, eu tenho certeza. Quem trabalha defende esse ponto de vista.
3: Deputado, candidato a deputado federal, o ex-prefeito de Bento, Diogo Siqueira. Ouvimos Diogo Siqueira, Denise Pessoa, Adenir Dalé, candidata à Câmara Federal, Partido Novo, Farroupilha, Emília Frari. 6:30, 6:30.
7: É um encontro muito importante, Gabriel, porque aqui estão reunidos vários representantes de quase todos os setores da nossa região da Serra. E aqui é uma oportunidade ímpar para que a gente possa aqui ouvir as demandas da região e também nos comprometermos com ela. Por quê? A gente tem visto, eu dei uma olhada por cima, tem temas aqui que estão sendo cobrados que são de décadas. Então, assim, não basta vir aqui, reunir as pessoas, reunir os futuros representantes do nosso estado, do nosso Brasil, eles olhar tudo isso e continuar. E no ano que vem, na próxima eleição, a gente continuar discutindo os mesmos assuntos. Então, é mais importante do que esse acontecimento é realmente que as pessoas que forem eleitas, os candidatos que forem eleitos, que eles realmente tirem isso do papel para sanar todas essas demandas reprimidas da nossa sociedade e principalmente da nossa Serra Gaúcha.
2: Nesse sentido, quais são os compromissos que a senhora assume com a nossa região, caso seja eleita deputada federal?
7: Eu vou manter sempre a minha coerência e a minha defesa da liberdade, do empreendedorismo, e tem tudo a ver com esse encontro de hoje, porque aqui muitas coisas, a gente vê muitos empreendedores, e as dores do empreendedor, dos empreendedores são as dores da sociedade, porque o nosso, vamos falar de Farroupilha, o comércio aqui é muito forte, o comércio é que fomenta grande parte da economia do nosso município, o comércio, as indústrias, serviços. Então o meu compromisso, ele vai ser sempre de trabalhar para que a gente, as empresas, os empreendedores, aqueles que querem entrar num negócio, que eles tenham plenas condições de executar o seu trabalho com liberdade, de trabalhar, que eles possam discutir entre si, né, as formas como eles vão fazer a administração dos seus negócios concomitantemente com os trabalhadores, e eu sempre estarei do lado daqueles que trabalham e empreendem e das pessoas, principalmente dos trabalhadores.
9: Emília, início da campanha, como é que a senhora tem sentido o apelo da comunidade, as propostas que estão sendo demandadas, o que hoje é prioridade também nessa eleição?
7: Na verdade, toda a época de eleição são as mesmas coisas, aquilo que eu falei anteriormente, são assuntos, são demandas reprimidas da sociedade que não são resolvidas. Então a sociedade, ela já está um pouco, eu sinto, um pouco cansada e descrente dos políticos. Nós precisamos primeiro, quando eleitos, mostrar que realmente a gente está do lado das pessoas e atender as demandas das pessoas e não atender os interesses de um grupo político. Então, nesse sentido, Gabriel, eu fico um pouco frustrada de ouvir a grande maioria dos eleitores dizendo, ah, chega esse período de nova eleição, as mesmas promessas e a gente sabe que não serão cumpridas. E a gente precisa mudar essa realidade urgente.
3: Candidata à Câmara Federal, Emília Frari. Eu tenho mais candidatos em seguida. Pessoal que esteve em Farroupilha. A reportagem ouviu todos os candidatos que estiveram aqui. Em seguida tem o Felipe Camozato, a Fran Bonassi, Hugo Morandi, também vai estar com a gente. São os candidatos à Câmara Federal. Tem os estaduais também, mas hoje destaque para os candidatos à Câmara Federal. O Tiago Albrecht também esteve em Farroupilha. Candidatos ao governo estiveram aqui o Marcelo Maranata, do PSDB, e vai estar hoje em Farroupilha o candidato Zuco, do PL. 6:34, teu rádio está ligado aqui na Espaço FM. Tem intervalo chegando, tem mais informação. 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Prefeito Jonas Tomazinho, um abraço, prefeito. Muito obrigado. Vambora. Na audiência aqui da Espaço FM, temperatura, estamos com 9 graus. Gente, um fim de semana. Farroupilha, vem pra cá, região inteira, mas o farroupilhense, principalmente o farroupilhense, prestigiando Feira das Pontas. Você na Serra, você no Rio Grande, vem pra cá. Hoje, amanhã e domingo. Começa às 9 da manhã, vai até às 7 da noite hoje, no Salão Luterano, que fica na divisa do Pio Décimo com o bairro do Parque, pertinho, perto do Largo Carlos Fetter. Estacionamento de graça, não tem cobrança de ingresso. Feira das Pontas, hoje à noite começa o primeiro rodeio artístico de Farroupilha, ginásio municipal. Hoje tem show com Sandro Coelho, hoje tem baile com o Grupo Manotaço e o detalhe, tudo de graça. Tudo de graça. Júnior, tem reivindicação, pessoal que está fazendo agora o trajeto Farroupilha, Garibaldi, quem vai para Barbosa, a rodovia 813, pessoal pedindo providências com a rodovia, estado caótico em vários trechos. Fala, Júnior.
10: Sobre esse trecho entre Farroupilha e Carlos Barbosa, Garibaldi, que a rádio aí, se puder, cobrar do governo, né? Tipo, porque a gente paga tanto imposto e mesmo assim tem pedágio para tudo quanto é lado. E aí aqui onde que não tem pedágio é um trecho curto, tá virando em buraco, né? Eu trabalho em Barbosa aí, quantos mais munícipes que trabalham para lá também, né? E a gente acaba tendo prejuízo porque acaba estragando o carro, enfim. Vou dar uma cobrada aí do governo para tomar uma providência, não deixar virar que nem era 5 anos atrás, aí que era uma peneira.
3: Júnior, já que tu passa diariamente, tira aí 30 segundinhos e bate fotos os trechos mais caóticos para a gente poder divulgar e também ir com a reportagem direto. 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Começa a clarear, muitas nuvens, embora que a previsão para hoje é de sol e nuvens. Máxima 14. 6:38. Bom dia.
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3: Agora 6:42, bom dia, temperatura 9 graus, tempo instável por enquanto, muitas nuvens, previsão é de sol e nuvens, máxima 14. Família Pedroso, bom dia, dona Ceni, querida, Ceni, bom dia, o filho Altemir, o neto Andrei Pedroso, saia 6:30, sempre ao som da Espaço FM, bom trabalho para ele. Eles aí, Andrei, Esther, todo o pessoal querido, Ceni, querida, bom dia, Ceni. Esther, bom trabalho, 6:43. Valdeires Capelete, um abraço, a Rota do Sol, o governo consertou há 2 meses, já está tendo buracos entre o Porto Seco e o viaduto da 116. Gustavo tá com a gente em Livramento, alô Livramento, nas ondas da Espaço FM, Adriana Maria Bart, excelente sexta-feira, Born to be Alive, é hino do Yesterday. Adriana já tá com o ingresso, tudo na mão, né? Adriana, obrigado. Júlio César Castilho de Freitas, muito obrigado. Família Reginato, nas ondas da Espaço FM. O Cláudio aqui, políticos de novo falando em aeroporto, entregue as mãos dos empresários para ver a evolução, como foi a Ponte de Ferro de Nova Roma do Sul. Muito obrigado, Leandro, nas ondas da Espaço FM, Berenice, muito obrigado. Aqui o Adelir critica o imposto sindical que ainda é cobrado. Adelir, esse assunto tá na pauta direto. Irani, muito obrigado, Irani. Um abençoado dia produtiva, sexta-feira, Vargas, nas ondas da Espaço FM. Guilherme, muito obrigado. Deixa eu ver aqui o que der no tempo, candidatos à Câmara Federal que estiveram em Farroupilha participando aí do encontro com lideranças da região, recebendo agenda, o que a região tá solicitando aos candidatos para colocar em prática. A gente já ouviu rapidinho aqui, para quem chegou agora, a gente já ouviu, Adenir tá em ordem alfabética, Adenir Dalé, Denise Pessoa, Diogo Siqueira, Emília Frari, candidatos à Câmara Federal. Retorno com candidatos à Câmara Federal, Felipe Camozato, do Partido Novo, candidato à Câmara Federal.
14: Prazer estar aqui mais uma vez em Farroupilha, falando com a Espaço FM. Importância muito grande. Eu lembro quando eu era candidato a deputado estadual, 4 anos atrás, que foi justamente no encontro, né, da reunião das entidades, com a Mob Caxias à frente, a SICS e tantas outras entidades, que nós recebemos a primeira agenda parlamentar, a qual me comprometi, e a gente vem defendendo ela na Assembleia Legislativa. Hoje sou líder do bloco de deputados de direita na Assembleia Legislativa, e no dia a dia nós falamos justamente sobre combater carga tributária, sobre investir na infraestrutura, sobre conseguir fazer com que o nosso custo logístico seja reduzido, com que nós tenhamos atenção para o desenvolvimento regional também, com o aeroporto, porto, acesso à educação que ajude a formar mão de obra, enfim, todas as pautas que o setor produtivo, né, da onde eu venho, inclusive, defende, e que eu, com muito prazer, represento na Assembleia Legislativa. Então, é muito bom poder estar aqui 4 anos depois, agora como candidato a deputado federal, né? Sucedendo aí Marcel Van Hatten, nosso atual deputado federal. Somos os 2 deputados do Partido Novo atualmente, eu estadual e ele federal. O Marcel indo ao Senado. Eu vou então para a missão de deputado federal para seguir o mesmo trabalho que o Marcel faz em Brasília, né? Fui fundador do Partido Novo aqui no Rio Grande do Sul, primeiro eleito pelo Partido Novo no Brasil, né? Fui vereador de Porto Alegre por 2 mandatos, candidato a prefeito da capital na última eleição, e agora estou aí preparado para suceder o Marcel com a mesma coragem e competência que ele vem desempenhando, né, lá na Câmara dos Deputados, e que nós precisaremos ter no Congresso. É, o Congresso Nacional desta próxima legislatura terá uma missão muito importante, né? No Senado, conter os abusos do Supremo, botar em pauta as reformas que o Brasil precisa e fazer com que nós tenhamos aí um resgate da democracia e do crescimento econômico do país. E a Câmara Federal vai ter um trabalho muito importante de resgatar a agenda de projetos que muitas vezes não andaram para frente, por conta desse desgoverno Lula que nós temos visto, né? Um governo que joga muitas vezes contra a população. E aí estão na pauta muitos projetos como reforma administrativa, né? Esta reforma tributária que está dando dor de cabeça para muita gente, e garantir a agenda de investimentos que faz com que, por exemplo, o Rio Grande do Sul possa voltar a crescer, já que nós somos o estado que menos cresce no país nos últimos 20 anos. E aí nós não queremos que o Rio Grande do Sul seja visto pelo Brasil como um estado que merece algum tipo de pena, né? Algum tipo de compaixão, mas sim que o Brasil reconheça a importância do Rio Grande do Sul e que nós tenhamos lideranças que exerçam o protagonismo gaúcho lá, porque boa parte parte do alimento que está na mesa do brasileiro sai das propriedades gaúchas. Aliás, boa parte do alimento que está nas mesas dos brasileiros e nas prateleiras do supermercado, ele teve implementos agrícolas, maquinário gaúcho e mesmo técnica gaúcha na sua produção e confecção. Então, nós temos aí uma importância estratégica para o país e o Rio Grande do Sul precisa ter aí seu protagonismo resgatado. Não só para discutir a dívida do Estado, mas especialmente para que a gente possa ter os investimentos aqui.
3: Felipe Camusato é candidato à Câmara Federal pelo Partido Novo. Para quem está chegando agora, a gente está ouvindo todos os candidatos que estiveram em Farroupilha nessa semana, reunidos com inúmeras entidades. Eles receberam a agenda Eleições 2026, Mobilização Regional Serra Gaúcha. Uma carta aberta aos candidatos à Serra Gaúcha que queremos. Candidata à Câmara Federal, PDT de Farroupilha, Fran Bonassi.
15: Obrigada aos ouvintes da Espaço. A gente entende que é muito importante, né? Porque é nesse momento que a gente vai poder ouvir as demandas reais, né? De todos os setores, então, da Serra Gaúcha. E aqui a gente vê que tem muitas lideranças de todos os partidos e isso dá, eu acho que o tamanho, né? Que Farroupilha também merece de ser aqui, de sediar esse evento tão importante para mostrar que a nossa cidade também tem capacidade de ser protagonista.
9: É um momento importante de ouvir propostas, ouvir demandas e, nesse sentido, quais são os teus compromissos, aquilo que a senhora assume caso seja eleita como deputada?
15: Eu acredito, né, que a gente tem que ter um compromisso muito correto e muito certeiro com a nossa região. A Serra Gaúcha, então, é o meu maior compromisso, independente da pauta, né, que a gente vai levar. E se estivermos lá na Câmara Federal, ouviremos todos os empresários, ouviremos todas as entidades, porque a gente entende que ser representante de uma região é algo muito importante e maior do que qualquer partido e que qualquer lado político. Então, com certeza, a região da Serra e Farroupilha, principalmente, pode contar comigo lá na Câmara Federal para trazer os recursos necessários para a região e também para ouvir todas as demandas.
9: Como é que a senhora tem sentido esses primeiros momentos da campanha, as solicitações da comunidade, o que de fato hoje precisa acontecer para virar a chave e mudar de fato o Estado, não ficar só na promessa, não ficar só naquele comodismo?
15: Tu sabe, Gabriel, que como eu trabalho muito com a pauta das pessoas com deficiência, né, as crianças, autistas, adultos, adolescentes, eu tenho escutado muitas demandas sobre isso. Então eu atendo muitas mães, muitas famílias, e a gente começou a compreender que o problema não é só Farroupilha, que o problema está no Estado, está na falta de política pública, e não porque não existem leis, mas porque não são colocadas em prática. Então, o nosso compromisso, né, 90% do nosso mandato aqui em Farroupilha já trabalha direcionado com essas famílias, e com certeza, se tivermos um mandato lá na Câmara Federal, também será dessa forma, porque a gente entende que essas famílias ainda estão invisíveis na sociedade e precisam de um olhar atento e de um olhar carinhoso. Nós estamos falando de 800 mil famílias no Rio Grande do Sul, então é muita gente que precisa do nosso apoio.
3: Candidata à Câmara Federal, vereadora Fran Bonassi, PDT de Farroupilha. A gente está ouvindo em ordem alfabética os candidatos que estiveram em Farroupilha. Quem está chegando agora? Alô, Maria Clini Lopes. Não. 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Deixa eu ver mais candidatos à Câmara Federal. Iago Morandi, Partido Novo. Alô, Iago.
16: Agradecer sempre o pessoal da Espaço pela comunicação, ao Gabi que está aqui fazendo essa entrevista, que continue sempre assim, sendo essa pessoa maravilhosa que vocês são. E eu sempre digo, o papel da comunicação, da imprensa na democracia é fundamental. Dizer que aqui é bom porque é uma troca de experiência, de network. Aqui vai ter empresários, vai ter candidatos a Senado, vai ter candidatos a deputados federais, e é assim que a gente muda a região, é assim que a gente muda o município. Então essa troca de experiências de um município para outro, o que deu certo em Caxias pode dar em Farroupilha, o que deu certo em Farroupilha pode ser adaptado para cá. Isso é muito bom e nos ajuda bastante.
9: Iago, primeiros dias, primeiros momentos

0: controlando melhor e cobrando o secretário de segurança. Eu sempre digo, é mais fácil cobrar o secretário de segurança municipal do que ir cobrar o governador, né? Então manter a segurança, policializar a segurança, deixar ela municipalizada, isso vai acabar fortalecendo e sendo melhor.
1: Nesse aspecto, quais são os compromissos que o senhor deve assumir caso seja eleito?
0: O número um, antes de fazer qualquer projeto de lei, é fiscalizar. Se leis fossem bom, nós era Dubai, nós era Singapura. Eu acho que é bem ao contrário, os países mais envolvidos têm menos leis. Eu acho que até poderia propor um revogaço se estiver em Brasília. Mas eu acredito que o primeiro plano é fiscalizar todos os municípios. Esse é meu sonho, fiscalizar 497 municípios do estado do Rio Grande do Sul. Então fazer o estado inteiro ali e ter esse papel de fiscalização. E depois sim, daí tentar ver a questão da revisão do Pacto Federativo, que tem muitos erros. A gente manda 60 bi para a União, recebe só 11 de volta. Essas coisas eu acho que deveria mudar, trabalhar isso com cultural. Não vai ser no primeiro mandato. A média para aprovar um projeto em Brasília, que eu levo um tempo para um deputado, é 5 anos. Então eu sei que é difícil entrar no primeiro mandato e aprovar alguma coisa. Mas vim trabalhando a questão cultural, isso dá para fazer.
2: Candidato à Câmara Federal, vereador de Caxias, Iago Morandi, Partido Novo, 6:53, a Buscaino Imóveis e Projetos anuncia apartamento para locação com excelente localização, centro de Farroupilha. 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Fechando o bloco, gente, ouvindo aqui os candidatos que estiveram em Farroupilha, candidatos à Câmara Federal, depois tem um bloco, candidatos à Assembleia Legislativa, na ordem alfabética aqui, fechando, Tiago Albrecht, Partido Novo, candidato à Câmara Federal.
3: Olha, é um encontro vital, onde a Serra se encontra, os diversos setores para debater, os candidatos, eu sou candidato a deputado federal, e a gente vem aqui para falar, para aprender, para conversar, para debater, e de fato a Serra pode mais. A questão de uva e vinho, a questão do polo metal mecânico, a questão de infraestrutura, duplicar as rodovias, o próprio porto Arroio do Sal, que vai sem dúvida nenhuma facilitar e ajudar o escoamento da produção aqui da Serra Gaúcha. Então, a Serra pode ainda mais. Eu, como candidato, tenho defendido isso. A Serra Gaúcha, ela pode ainda mais no turismo, ela pode ainda mais no vinho e na uva, por exemplo, a questão do vinho. Com a alta taxação, nós precisamos transformar o vinho em alimento, precisamos valorizar o que é nosso, diminuir o imposto dessa bebida tão importante, não só para aqui, mas para o Brasil inteiro. A própria questão metal mecânico, a gente sabe que hoje os impostos estão realmente subjugando as empresas, especialmente as menores. Agora vem uma reforma tributária que ninguém sabe para que lado vai. Então a Serra pode mais, estou muito feliz de estar aqui, repito, para trazer as minhas propostas, mas principalmente para ouvir o setor produtivo, ouvir o que as pessoas têm a dizer. E ouvindo, a gente aprende bastante também.
4: Candidato, diante dessas proposições que foram apresentadas, o senhor, no caso eleito deputado federal, que compromisso assume de fato e de direito com a população em relação a esse tema?
3: Olha, eu assumo o compromisso de brigar pela mudança tributária do vinho, assumo o compromisso de auxiliar quem estiver no governo, seja aqui ou em Brasília, a abrir esse porto de Arroio do Sal, assumo o compromisso de cobrar pela duplicação das principais rodovias de acesso, algumas pedagiadas, outras não, e assume esse compromisso de não votar por aumento de impostos, nem tampouco por criação de novos impostos. O nosso povo precisa ficar com o dinheiro no bolso para poder protagonizar a sua própria vida.
4: Senhor, como candidato, nesse início de campanha, como é que está essa campanha, o senhor que vem como, pela primeira vez como candidato a deputado federal?
3: Tá muito boa, eu sou um homem de rádio e televisão, né? Então muita gente conhece as nossas ideias, os meus posicionamentos, e agora eu estou me apresentando como candidato. Eu quero levar essas ideias, essas minhas defesas incondicionais dos valores judaico-cristãos, também da propriedade privada, direito à vida, direito à liberdade individual. Eu quero justamente ratificar, confirmar

0: afirmar isso na mente daqueles que já me conhecem. E aos que não me conhecem, eu quero justamente me apresentar como sucessor do Marcel Van Hatten. Temos os mesmos princípios, mesmo valor, mesmo partido. Então, aqueles que ainda não me conhecem também, se gostam do Marcel, tenho certeza que vão gostar de mim.
1: Candidatos que prestigiaram as entidades da SECA que estiveram essa semana aqui em Farroupilha, recebendo das entidades o que a região pensa, agenda eleições, o que pensa na educação, na infraestrutura, na saúde, na economia. Logo depois, gente, no bloco aqui dois, já no começo do panorama, no show da informação, depois das 7, a gente vai ter candidatos à Assembleia Legislativa, candidatos a deputado estadual que estiveram prestigiando Farroupilha. 6:58, envia para cá tua homenagem, tem homenagem aos aniversariantes, manda pra cá, 99611-1971. Despertar pro novo dia tá chegando. Fátima, é fim de semana, a gente tá chegando fim de semana, hoje e amanhã. 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Aqui espaço aqui, show da informação. 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Vamos lá com o despertar para um novo dia. Bairro Industrial, gigante bairro industrial. Aqui o presidente Gerson está convidando também o vereador Darlan. Amanhã, 15 horas, tem reunião com os moradores. Pauta livre, todos assuntos de interesse do bairro, a questão Gerson Verne, que é o presidente, questão de segurança, a questão de lixo, a questão de ruas, enfim, o que tiver para reivindicar amanhã, 15 horas, presidente Gerson Verne faz o convite. É no Salão da Associação, 15:00, no sábado. André Decol, bom dia. Essa semana foi difícil para os jardineiros, mas acho que o sol vai aparecer. Previsão é de sol e nuvens hoje. André Decol, que ganhou prêmio este ano, melhor jardineiro, o jardim mais lindo do Brasil, que está no município de São Marcos. Ex-presidente, que foi quem criou a Feira das Pontas, Maria Clini Lopes. Maria Clini Lopes, não. Maria Clini Lopes, não. Maria Clini, tem um convite para hoje.
2: Bom dia, Rogério. 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
1: 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Mas o tempo vai ajudar. 7:01. Vamos lá com despertar para um novo dia. 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Bom dia.
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4: Louvado seja o nosso Senhor Jesus Cristo. A nossa saudação cordial e fraterna aos amigos e amigas ouvintes da Rádio Espaço FM. Saúdo de modo especial os paroquianos da paróquia Jesus Bom Pastor e São João Batista. Este próximo domingo é o 21º domingo do tempo comum. O Senhor é o pastor que me conduz, não me falta coisa alguma. Pedimos a Deus, pela intercessão de Nossa Senhora, que Ele nos acompanhe neste dia, neste final de semana, no domingo, dia do Senhor. Deus nos dá toda a liberdade. Deus está sempre conosco, ao nosso lado. Mesmo quando nós esquecemos dele, ele está conosco. É muito importante que no domingo, dia do Senhor, nós nos aproximemos dele através da palavra, através da Eucaristia, através do encontro com os irmãos em comunidade. Deus se basta a si mesmo, mas ele nos ama muito. Ele não precisa de um dia para conosco, nós é que precisamos de um dia para estar com ele. E dentro deste dia, ao menos uma hora onde nós participamos da Santa Missa. Que todos possamos participar da missa ou então da celebração da palavra em nossa comunidade. Ouvir a palavra, receber a Santa Eucaristia. Lembramos amanhã, sábado, a missa às 17h30 na comunidade São João Paulo II, do bairro Monte Verde. Às 19h, a missa na comunidade Nossa Senhora de Caravaggio, da comunidade 7 de Setembro. No domingo, a missa às 8h na Igreja Matriz Jesus Bom Pastor e São João Batista. Também no domingo, às 9h30, a missa na comunidade Nossa Senhora Consoladora do bairro Industrial. Lembramos que na próxima semana, como já é tradição, como já é costume, às 19h30, na quinta-feira, portanto, a missa com a novena permanente, adoração e bênção do Santíssimo na Igreja Matriz Jesus Bom Pastor e São João Batista. Pai nosso, que estais no céu, santificado seja o vosso nome. Venha a nós o vosso reino. Seja feita a vossa vontade, assim na terra como no céu. O pão nosso de cada dia nos dai hoje. Perdoai as nossas ofensas, assim como nós perdoamos a quem nos tem ofendido. E não nos deixeis cair em tentação, mas livrai-nos do mal. Amém. Por intercessão de Nossa Senhora de Caravaggio, a bênção de Deus. Em nome do Pai, do Filho e do Espírito Santo. Amém.
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1: Senhoras e senhores, bom dia. 7:07. Vem aí o feliz aniversário Rádio Espaço. Feliz aniversário, que delícia. Sol brilhando. A previsão para hoje é isso aí: sol e nuvens. Eu quero bater na tecla, gente, para quem tá com a gente aí ajudar, espalhar notícia, porque Farroupilha tá com um fim de semana, e avisar avisar Farroupilha inteira, a cidade inteira, a região. 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Hoje a noite começa, hoje, amanhã e domingo, tem o primeiro rodeio artístico lá no Parque Cinquentenário, no Ginásio Municipal. Na quadra 1, a quadra de cima, tem a praça de alimentação. Quadra de baixo, tem as danças. E aí envolve geral. Primeiro rodeio cultural, a programação aqui de Farroupilha, primeiro rodeio artístico. Nós vamos ter declamação e dança, envolvendo todas as idades: pré-mirim, mirim, juvenil, adulta e também as invernadas veterana. Hoje não tem cobrança de ingresso, é de graça. Hoje tem show baile com Sandro Coelho às 10 da noite, tem o projeto Taureando às 20:30 e à 1 da manhã tem show baile com o grupo Manotaço. Hoje, de graça, amanhã de graça, tem rodeio, o grupo rodeio, Regis Marques e a turma, Rogério do Chasque, o pessoal na organização, secretária Marli, todo o pessoal, prefeito Jonas aí, incentivando 100% tradição, cultura, arte, identidade. A tradição está se preparando para encontrar você. Hoje à noite, amanhã o dia inteiro e domingo o dia inteiro, primeiro rodeio de Farroupilha. Amanhã de graça, 23 horas, grupo rodeio show baile lá no Parque Cinquentenário, 7:10.
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1: Senhoras e senhores, bom dia, 7:12. Vamos lá com feliz aniversário, Rádio Espaço. Feliz aniversário, que delícia. Temperatura, gente, 9 graus, vai cair a temperatura também nos próximos dias. É a previsão. Previsão para hoje, máxima de 14 graus. Previsão para hoje, para a região, é sol e nuvens. 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Vamos lá com feliz aniversário, Rádio Espaço. Feliz aniversário, que delícia. 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Ferragem De Biase, 7:13, Karen Daniela Colônia Lima, Diego Marques da Silva, Marli Pereira Rodrigues, Vanderleia Comunello, Grupo Big Fair, Micael Júnior Camargo, Vitor Patrick Dias, homenagem Acolher Big Fair, Helena Comim Rosanelli, homenagem Big Baby, Daniel de Moraes, Marcos Rogério da Costa, Máquina Sazi, Carlos Roberto Guiel, Tecnova na homenagem, Clarice Miranda Hans, homenagem Valeria Anselme, Nailde Valandro, Nailde querida, primeira presidente mulher do Sindicato dos Trabalhadores Rurais, marcou a história, um trabalho impecável. Hoje está com a turma da Associação dos Feirantes. Nailde, para ti e para tua família, um feliz aniversário, Nailde. Dagmar Marqueto, homenagem do esposo Aldemir, do filho Alessandro e do Lions Clube Farroupilha Imigrante. Breno Vedana, o pai Sérgio, a mãe Rosane, a irmã Shelen. Breno Vedana, Cailane da Silva Marques. Tem homenagem do esposo Gabriel, os pais Simone e Rudinei, a irmã Fabiana, o cunhado Willy, Claudete Ângela Mandelli. Homenagem dos filhos Altamir e Miriam, a nora Sônia, os netos Júnior, Gabriela e Isabelle, a bisneta Natália, família Mandelli, bom dia, dona Claudete, bom dia, Altamira, família toda, Miriam, alô Sônia, alô Júnior, Gabriela, Isabela e a bisneta Natália, Claudio Soares da Silva, homenagem da esposa Fátima, os filhos Adriana, Olacir, Kleber e Clairton, Belize Basso Fontanella, homenagem dos filhos Daiane, Cristiane e Sandra, os genros Ademir, Márcio e Cristiano, as netas Tauane, Manuele e Gabriele, também do Ian, Delize Basso Fontanella, Dirceu Brás de Lemos, homenagem da esposa Ivonete, os filhos Eliane, Leandro e Larissa, os genros Jefferson, os netos Anderson e Laura, Dirceu Brás de Lemos, Isadora Almeida Freitas, homenagem dos pais Natália e Jonathan, os irmãos, o irmão Emanuel, alô Isadora, Fábio Augusto Calgaro, homenagem de todos os colegas de trabalho. Eu tenho um segundo tempo chegando, 7:16.
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1: Agora 7:17, bom dia. Aqui é a Zenilde Ana Rosansky, escreveu para mim aqui há pouco. Gostaria, se possível, enviar a reportagem em São Marcos, interior de Farroupilha, na obra 448, que a rádio esteve recentemente. Acho que os responsáveis estão esperando acontecer algo mais grave para tomar uma atitude. Passei há pouco ali, não parei para tirar fotos, muita gente na fila, enfim, no local. Grata. Viu, Zenilde? Desde ontem está marcado a reportagem com o Luiz Carlos Miller, que também a gente convidou o vereador Roque Servinini, vai estar com a gente também, aí por volta de 8:15, 8:30, direto aí para a gente dar uma geral, um testemunho da questão de cobrar. É uma baita de uma obra. Ontem o prefeito, inclusive, de Nova Roma, disse que é uma obra necessária, que vai pegar toda 448 até Nova Roma, só que tem uns locais aí que tá muito perigoso. Vamos ver como é que tá a sinalização, quais as orientações também. Zenilde, muito obrigado. Pessoal que estiver passando pelo local, envia foto para cá, a reportagem vai estar com vocês aí, já adianta também. 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Deixa eu fechar a rodada. Feliz aniversário, Joana Fracasso. Joana, homenagem dos pais Jefferson e Michele, avós Loreni, João, Juarez e Rita. Laís Passini dos Reis, o esposo Emedian, os filhos Luana e Elias, a nora Grace, o genro Leonei, os netos Davi e Cauã, Luiz Carlos Soares, homenagem da esposa Maria, Luiz Antônio Menoncin, homenagem do irmão Paulo, Marcelo Luiz Paulo Lázari, esposa Marli, os filhos Mateus e Maurício, pais Lino e Alice, os irmãos Max e Marciano. Marcelão, Marcelo, feliz aniversário, vamos estar junto. Yesterday, 19 de setembro. Marley Rodrigues de Bairro, o esposo pastor Luiz de Bairro. É isso aí. Marley, bom dia. Pastor Luiz de Bairro, bom dia. Miguel Camilo, homenagem do pai Magnus, madrasta Cleonice, os irmãos Nicolas e Henrique e a cunhada Letícia Miguel. Pedro Henrique Marmentini, os pais Itacir e Sônia, o irmão João, namorada Joana, cunhada Jô. Pedro Henrique, feliz aniversário, parabéns pelo trabalho, toda família querida, Ita, Sônia, parabéns pelo Pedro Henrique, feliz aniversário. Rosana Gianello, o esposo Ademir, a filha Ana Júlia, Rudimar Buratti, a esposa Marisete, os filhos Luan e Lucas, noras Natália e Thaís, os netos Isabela e Diogo. Rudimar Buratti, bom dia. Samanta Rodrigues Daló, homenagem do pai Nestor. Perezinha Basso, homenagem do esposo Ivanor, filhos Ricardo e Alexandre, as noras Andréia e Lígia, os netos Alana, Gustavo e Arthur. Quem não tá na agenda, alô, Rádio Espaço, a partir das 7:30, 3268-2100, ou manda agora, envia agora, melhor ainda, o WhatsApp 99611-1971 para agilizar. Sol brilhando, sol e muitas nuvens. A previsão para hoje é isso aí: sol e nuvens, e não sobe muito, entre 14 e 16 graus. Na informação,

0: Gaúcho. Vem em seguida candidatos à Assembleia Legislativa que prestigiaram um evento aqui em Farroupilha, reunindo inúmeras lideranças da região, aonde foi entregue a agenda, o que a região quer para os próximos anos dos políticos candidatos à Câmara Federal, Assembleia, Governo, Estado ao Senado. A gente vai ouvir os candidatos à Assembleia que estiverem em Farroupilha. Na ordem alfabética, Guilherme Pazim, Fabiano Feltrin, Marisol Santos, Maurício Scalco, candidato, o Joelci, só na ordem aqui, o Guilherme Pazim, Fabiano Feltrin, Joelci de Souza, também Marisol Santos e Maurício Scalco, logo depois do intervalo. 7:23. 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
0: Senhoras e senhores, bom dia. 7:31. Sol e nuvens. Sol e nuvens é a previsão para hoje. Temperatura, estamos com 9 graus. 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Inclusive, vai pro telefone pertinho que vai ter promoção em seguida. Hora 7:32, a Ecofar comunica aos farroupilenses que a coleta de entulhos e galhos vai acontecer de 24 a 27 de agosto, na semana que vem, de segunda-feira até quinta, semana que vem, Imigrante, 1º de maio, Monte Verde e Santo Antônio. Os entulhos deverão ser deixados em frente às residências. Cidadão consciente faz a sua parte para manter a cidade limpa. A cidade é de todos nós, o compromisso também. 7:33, Ferragem Farroupilha. 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Sol e nuvens, temperatura 9. O Irani sempre enviando fotos lindas. Sol bonitaço, Irani. Excelente fim de semana. Eu recebi aqui uma carta, a carta ainda continua aqui. Uma carta de moradores. Eu até sugiro para esses moradores aqui que pedem para não ser identificados, procurar a associação do bairro também. Vamos junto até a prefeitura. Está ocorrendo invasões, novas invasões, novo local, entre aspas. Esse local há décadas já foi invadido, né? Mas é um assunto necessário, questão de invasões. Vou passar direto pro prefeito Jonas, pra secretária Anitta. Eles pediram para não divulgar nem o bairro aí, mas sugiro que a associação se reúna, nos convida, que a gente vai junto aí com o prefeito, com a secretária Anitta. É um novo ponto que começaram a invadir, que na verdade é um ponto já antigo, mas vamos deixar por enquanto por assim. Estamos à disposição. Hoje eu passo informação direto para o prefeito Jonas e para a secretária Anitta Maioli Pascoal, da Habitação. 7:34. 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Já a reportagem vai estar o Luiz Carlos Mini. A gente convidou inclusive o vereador Roque Servinini para conferir. O Roque tem uma ligação muito grande com associados também do Sindicato dos Trabalhadores e Agricultores Rurais, um dos vereadores mais experientes, para a gente ir junto aí nas obras do governo do estado na 448. Está causando, não é polêmica, está causando transtorno, está muito perigoso. Vamos dar uma checada. O Miller já esteve recentemente no local, duas ou três vezes. Teve carro que caiu nesse peral que colocaram aí. É uma obra caríssima, mas é uma obra que vai demorar muito tempo, porque vai ser de Farroupilha a Nova Roma do Sul, uma obra necessária. Aí investimento aí é milionário. São mais de somando Farroupilha e Nova Roma, acima de 100 milhões aí. Dinheiro nosso, obrigação aí do governo estadual. Deixa abordar o assunto já ao vivo também o Gabriel, um pouquinho antes das 9, Gabriel vai entrar no ar direto aí da Feira das Pontas, fim de semana promete 7:36.
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0: Agora 7:37. Deixa eu ver o Silon Souza da Rede Sua Hospedagem. Pessoal, vai pro telefone também, pro WhatsApp, que tem promoção durante a entrevista. Fica ligado. 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Temperatura 9 graus, Feira das Pontas, está começando agora às 9 da manhã. 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Aqui o Daniel Girelli passa informação. Já a reportagem com o Miller vai estar por aí com vocês na 448. Motoristas, população, é só chegar. A reportagem 8:15, 8:30, Luiz Carlos Miller vai estar por aí. 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
6: Agora 7:56, bom dia, tempo bom, com nebulosidade, sol e nuvens. Gente, continua enviando teu recado aqui. 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

0: 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Em seguida, gente, já, prioridade é tua, Miller. O Miller vai estar, a gente convidou também o Rock Cervenini. Rock tem uma ligação forte com os agricultores também, advogado aí do Sintrafar, o vereador Rock Cervenini, que o Miller vai estar já, direto, aí da 448. O pessoal tá pedindo, vamos dar uma atualizada, como é que tá a situação. É uma baita obra do governo do estado, necessária, só que o pessoal tá com um problema aí, vamos saber se é falta de sinalização, porque o pessoal corre muito risco, né? Uma obra aí gigante. O Miller esteve recentemente, semana passada esteve aí. Miller, já, prioridade é tua. 7:59. 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Motociclista fica ferido em colisão, centro de Farroupilha. Acidente aconteceu ontem, às 12:50. Um jovem de 23 anos ficou ferido após um acidente envolvendo uma moto e um automóvel no início da tarde de ontem. A colisão aconteceu às 12:50 na rua Paim Filho, próximo ao acesso à rua Primo Postale. Conforme o registro, o jovem conduziu uma moto Honda XRE 300 quando houve a colisão em um Fiat Doblo. Com impacto, ele sofreu escoriações e foi encaminhado pelo SAMU para o Hospital São Carlos. O condutor do automóvel não se feriu. espaçofm.com.br.
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5: Hora certa, 8:06, confirmando sol e nuvens, temperatura 9 graus, 8:06, Mecânica O Porão.
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5: 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E eu vou liberando os ouvintes queridos aqui, o pessoal da escola Ângelo Venzon Neto. Ângelo Venzon Neto tá pedindo aqui um contato direto com o secretário do Meio Ambiente, o Paulo Gasperin. Precisamos solicitar avaliação para corte de árvore. Aqui está pedindo o celular direto, já foi mostrado aqui. Pessoal da aqui, Diana, Eduardo, pediu o telefone de secretário, passa direto. Não tem em todo a maioria dos celulares também do secretário, quem paga é nós. Então agiliza, passa logo aí o celular do secretário. Ok, aqui. Todos atendem, não tem mistério, não. Prefeito direto também. Aqui, gente, o pessoal que está. Sobre invasões. Está ocorrendo invasão nesse momento. Não vou dizer o bairro aí para não. Mas a Secretaria da Habitação já está sabendo aqui. Muito obrigado, muito obrigado. Pessoal do interior também. Pessoal do interior, região de São Marcos. A reportagem já está chegando aí com vocês na 448. Jean Belusso, sobre assalto, arrombamento na Igreja Adventista. O Gabriel, o jornalista Gabriel Maquia, tá te ligando, tá entrando em contato contigo pra gente ir em loco aí na Igreja Adventista, que foi arrombada, o prédio foi arrombado. Jean Belusso, a reportagem, tá fazendo contato contigo. Gente, interatividade sempre muito bem-vinda. Utiliza o WhatsApp 99611-1971. 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Ora, 8:10. 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Deixa eu ver aqui, Jean Belusso, já falaram com o Jean Belusso, me dá um toquezinho, Gabriel, a prioridade é tua, aí com a Igreja Adventista, tá ok? Já colocamos no ar, se tiver condições, prioridade é tua. 8:11, falando em corte de árvores, o Rudinei Galafassi, morador tradicional aí de Caravaggio, nos enviou aí na madrugada, aí foto, tem árvores caindo de novo, aí aqueles eucaliptos enormes aí, na frente da antiga olaria, na Rodovia dos Gomeiros. Já teve um ciclista morto por causa de árvores caídas, lembra? De repente vai acontecer de novo, já teve árvore caindo em cima de carro também. Paulo Gasperini, tua equipe do meio ambiente, dá uma checada na Rodovia dos Gomeiros, até o proprietário da área aí, dá uma agilizada. Tem árvore caindo, tem que ser cortada aí para evitar. Já teve gente morta no local. 8:12.
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1: Agora 8:15, bom dia, 8:15, vamos lá com a reportagem da Espaço, na rodovia 448, em São Marcos, interior de Farroupilha. 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Está com duas unidades aqui circulando, unidade móvel com Miller, que está em São Marcos, e o Gabriel está na Igreja Adventista, que teve arrombamento. Gabriel, só me dá um tempinho aí, deixa eu liberar o Luiz Carlos Miller, que está junto com o vereador Roque Cervenini. A gente fez um convite para o Roque também. O Roque tem uma ligação muito grande com os agricultores também, mas não é só com agricultores, Miller, com a população em geral, e nada melhor do que te ouvir, Miller, porque tu esteve desde o início das obras aí na 448. É uma mega obra aí na rodovia, em toda a rede também de escoamento aí, de esgoto de água. É uma mega obra. Da tua última, teve acidente também, carro caiu, despencou aí desse barranco que foi colocado. Miller, como é que tá a situação na sexta-feira agora, às 8:17. Continua a preocupação com acidentes, está bem sinalizado. Qual é o testemunho? Miller, bom dia.
2: Bom dia, Rogério, amigos da Espaço FM. Olha, Rogério, o testemunho que a gente traz aqui diretamente da IRS 448 é de que as obras elas ainda continuam, a sinalização está no local, de uma certa forma, assim, até meio precária, Rogério, pelo fato de que os cones acabam tendo tombados pelo vento, ou até mesmo aquele vento que se arrasta quando passa uma carreta, passa um carro mais pesado, e acaba fazendo aquele vento, acaba derrubando esses cones também. Então a gente percebe assim que uma sinalização, apesar de ter no local, ela está um pouco deficitária. O vereador Roque Severnini está aqui conosco, e também vem acompanhando esse trecho, ele seguidamente faz esse trecho de Farroupilha a São Marcos, e também pode dar esse relato. Inclusive, a gente buscou informações em relação a essa obra, são várias intervenções que foram feitas aqui, né, na IRS 448 até São Marcos, mas a gente percebe assim que, teoricamente, Rogério, uma lentidão no fato de que essa obra parece que ela não está avançando com aquela celeridade que precisa.
1: Miller, pelo fato... Oi? Não, só um detalhezinho, o Rock já vai entrar no ar em seguida. Hoje, nesse momento, eles estão trabalhando aí, Miller? Tem gente trabalhando aí?
2: Não percebo ninguém aqui. Inclusive, quando eu cheguei um pouco mais cedo, fui nos três locais onde tem essas intervenções, não percebemos nenhum funcionário da empresa fazendo qualquer tipo de trabalho na rodovia. Mas vou pegar agora aqui a palavra, então, do vereador Roque Severnini, que vem acompanhando também esse processo todo. Vereador, bom dia, bem-vindo ao Espaço. E, claro, falarmos dessa obra, apesar de ser importante, mas não se percebe uma celeridade também. Bom dia.
3: Bom dia, Miller, bom dia, Rogério, bom dia aos nossos queridos ouvintes da Rádio Espaço FM. De fato, a gente está aqui na ERS 448, que é uma estrada bastante importante. É só a gente ver aqui agora, esse horário da manhã, o movimento, o grande movimento e bastante movimento de caminhões, porque transporta a produção, leva suprimentos, enfim, uma estrada que tem muitos trabalhadores andando por aqui. E a gente viu aqui, são seis, eu fui de uma, cheguei um pouco antes, e são seis travessas aqui, para explicar melhor ao ouvinte, com tubulações, com bueiros de 1 metro, imagino aqui, de diâmetros. Cada intervenção tem 3 fileiras, que atravessa de lado a lado da pista, e eles estão agora fazendo a parte, quem vai a São Marcos, o lado direito. Então está escavado, partes já está começando a colocar o material em cima e fechando, outras partes estão os bueiros instalados, em outra tem uma ou duas que está escavando ainda, né? O que se percebe é que de um lado da rodovia, quem vai de São Marcos a Farroupilha do lado direito, há um bastante volume de água, molhado, não sei, estilo um pântano, né? Um banhado, enfim, né? E se percebe também pelas escavações que estão feitas, que foi feito aterro aqui, muito aterro na época que foi feita essa via nesse ponto. E, pelo que se vê, não havia nenhuma drenagem aqui. Então, me parece que é uma preocupação de fazer essas drenagens. Agora, claro, a gente fica preocupado porque não se vê a obra andando na celeridade que se gostaria que andasse, embora o tempo andou atrapalhando, chovendo bastante. Mas é estranho porque não, as máquinas não estão aqui. Às vezes o tempo está ruim, mas a máquina fica aqui para quando o tempo melhora, ela retoma o serviço. E isso a gente não percebe, né? O que seria bom passar aqui para os ouvintes? É como será essa obra? A gente buscou aqui através do sistema de informação do governo do estado que essa etapa aqui é um lote chamado lote 6. Ela vai aqui da entroncamento da 453 até a ponte sobre o Rio das Antas, que perfaz uma extensão de 24 quilômetros. Essa obra tem um custo de 62 milhões 869 mil e uns quebradinhos aí, né? Aí tem os impostos e mão de obra e para investimento tem um investimento de 56 milhões. Aí o que será feito nisso daqui? Será feito obra de drenagens, né? Que é essas que a gente está observando aqui, obra de repavimentação, e principalmente obras de contenção, né? Por exemplo, aqui do valor que está na obra, 37% é de contenções, que serão feitas 23 contenções, aquelas contenções de encosta, porque essa rodovia ela sofreu muitas avarias, aí, muito deslizamento com as ações das chuvas dos últimos tempos, né? Aí depois nós temos aqui mais um valor de 12 milhões que é para pavimentação, drenagem 1 milhão e pouco e o resto vai se virando ali em outras sinalizações e projetos e materiais, enfim. E depois tem o trecho que vai da ponte até Nova Roma, que é mais 14 quilômetros. E aí esse trecho tem um outro valor também aí estipulado, que é um outro lote que eu não tenho informação aqui, mas que também tem um valor de 55 milhões. Então, o trecho de recuperação é de 38,73 quilômetros por um investimento de 117 milhões. Então, voltar a dizer que é uma obra importante, só que, claro, esses transtornos aqui que fica ruim, né? Eu acho que se a empresa que está encarregada de fazer a obra e o Dyer que está encarregado de fiscalizar, precisaria fazer aqui a sinalização mais adequada e tentar dar uma celeridade, principalmente nesses trechos aqui que está bem perigoso, né? Como o Rogério já comentou e nós observamos aí pelas notícias da Rádio Espaço de poucos dias atrás, um cidadão acabou caindo dentro, né? Isso aqui pode acontecer, períodos de muita cerração, muita chuva também, né? Então talvez uma boa sinalização e uma explicação que poderia ter sido dada. Eu acho que antes de começar a obra, talvez poderia ter reunido a comunidade de São Marcos, a comunidade da Jansen e arredores, e também Nova Roma, Pinto Bandeira, que utiliza muito essa estrada, e dar uma explicação de como a obra seria feita. Eu acho que isso seria muito bem-vindo, né?
2: Imagina que pegou a comunidade de surpresa uma obra tão importante quanto essa e pela forma que ela está sendo realizada lentamente e com todo esse perigo na rodovia.
3: É o que eu estava parado aqui agora e também conversando com muitos agricultores que eu atendo ou no fato de vereador ou de advogado também, é que o pessoal não sabe por que está sendo feita essas drenagens. Então talvez se tivesse alguma explicação mais técnica, porque se tu olha assim, passando de carro, não parece tanto, mas quando tu desce e olha a obra de perto, é gigante aqui a drenagem que está sendo feita. Então tem alguns questionando, mas será que precisaria tanto assim? Eu não vou questionar porque são projetos técnicos e os engenheiros que fizeram e projetaram, imagino que projetaram por um longo prazo, para frente, para realmente não termos mais problemas. Mas eu acho que uma explicação seria bom, né, para a comunidade, né?
1: Oi, Rogério. Não, só para fechar, Roque, tem um outro assunto contigo também, mas Miller e Roque aí, primeiro agradecer a gentileza, o detalhe, Roque, é importante colocar para todos nós, ninguém é contra, porque é uma baita obra. Eu conversei com o prefeito ontem de Nova Roma, ele está muito satisfeito, que é uma antiga reivindicação, vai atender Farroupilha. Nova Roma é uma obra, como o senhor falou, 117 milhões. O que a gente está se queixando não é da obra, o problema que está mal sinalizada, uma surpresa, por que que essa semana que a gente teve sol também, ninguém apareceu, a obra está parada por enquanto, e até para orientar essa sua ideia, e ainda dá tempo, Roque, das autoridades aí, reunir a população para explicar, porque sem nenhum exagero, como o senhor falava, dia de encerração é muito perigoso, olhem as fotos aí. Roque, deixa eu aproveitar, Roque, Vila Jansen, aí pertinho, o calçamento tá indo bem ou tem algum problema, Roque?
3: Rogério, eu acho que até se comparar com essa obra aqui, a maior reclamação hoje, principalmente dos que transportam frutas, né? É ali naquele calçamento da Jansen, porque tem muitas irregularidades, imperfeições, calçamentos que foram retirados e recolocados e não ficou mais da forma adequada. Há também a incidência de material de terra, né? Que tem vindo para cima da pista aí, que deveria de ser averiguado por que que está incidindo esses materiais sobre a pista. E a dificuldade ali dos moradores, eu falei com o prefeito Jonas, ele foi muito atencioso, mas diz que está no planejamento para ver a possibilidade de repavimentar ela ainda com pedra asfáltica, mas remover ali e repavimentar. Só que não tem uma data definida ainda para isso, né? Eu gostaria que o prefeito olhasse com bastante carinho isso aí, porque os agricultores estão sofrendo muito, mas não só os agricultores, todos os que por ali passam, né? Como eu disse anteriormente, essa via atende Nova Roma, atende Pinto Bandeira, atende as comunidades nossas aqui do interior, pessoal da Jansen, enfim, que passa por ali. E nós temos ali, exatamente nesse ponto, uma cooperativa, que é a Vinícola São João, que tem um varejo excelente, que tem muitos turistas, e ao redor ali tem câmaras frias, Rogério e ouvintes, que armazena frutas, eles estão alugam as câmaras frias e muita gente traz de fora frutas, então entram carretas ali, tem as próprias produções daí que se deslocam. E nós temos mais um problema, que quando você passa ali a Vinícola São João, à direita, agora eu não lembro o nome da rua ali, logo passando a vinícola, vai à direita, que vai para Assunta e para São Pauleto, aquela curva, aquela entrada, aquela esquina ali está prejudicada, as carretas têm que dar ré, há problema de não subir, tem problemas de segurança com os moradores, com as casas, inclusive, que pode acontecer a qualquer momento uma tragédia ali. Então, eu acho que tem que ter uma intervenção pública ali, urgente. Então, eu creio que essa é uma outra demanda importante. E essa questão que tu fala ali, que ainda dá tempo de discutir sobre essa obra, daqui a pouco é uma ideia, né? A Câmara de Vereadores está lotada até o final do ano, sem espaço para mais convidados, mas de repente a gente reunir as comunidades e fazer esse bate-papo. Podemos ser parceiro aí, a comissão, a Frente Parlamentar em Defesa da Agricultura, da qual eu presido, juntamente com a Prefeitura, DAIR, a empresa, enfim, os moradores, e daqui a pouco fazer uma assembleia para discutir como essa obra vai andar, para eles apresentar o cronograma, o projeto, como será, enfim, né?
1: Bem-vindo isso aí, Roque, tudo a ver, para orientar, porque, repito, é uma obra necessária e caríssima, dinheiro público, e 117 milhões. Muito obrigado, Roque. Miller, excelente.
3: Abraço.
1: Obrigado. Miller, qualquer novidade, prioridade da Espaço Móvel. Obrigado, Miller.
2: Ok, Rogério.
1: Excelente. 8:28 da Unidade Móvel com Luiz Carlos Miller, em São Marcos, na 448. Eu vou agora com o Gabriel Marqueto, pro Gabriel também. O Gabriel tá com matérias aí na Feira das Pontas. O Gabriel tá no assalto aí, no arrombamento, Gabriel. Vou te chamar agora, já nesse intervalo, pra gente liberar. Deixa eu colocar no ponto aqui o Gabriel também, direto aqui. Uhum. Gabriel, tem informação de arrombamento na Igreja Adventista. Faço contato em seguida. 8:28. Novidade. 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
1: 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Vamos lá com unidade imóvel. O Miller tá em São Marcos, Gabriel Marqueto. O teu ponto tá na Igreja Adventista, em Gabriel Marqueto. Bom dia.
9: Bom dia, Rogério. Bom dia, amigos da Espaço FM, que nos acompanha pelo Panorama. Exatamente, estou na Igreja Adventista do Sétimo Dia, aqui na rua Luiz Buzetti, número 30. Um ponto de referência, Rogério, ao lado da Escola Pai, aqui no bairro São Luís, próximo ao cemitério, próximo à funerária. Vou conversar com o obreiro, o Valdir Molinetti, que vai explicar para nós como é que aconteceu toda essa cinemática. Nós tivemos 2 vezes essa igreja arrombada nesta semana, e inclusive esses meliantes cortaram a energia elétrica, depois cortaram a internet para que a empresa de segurança ela não fosse acionada. Valdir, bem-vindo, bom dia. 2 vezes essa semana que o senhor pode comentar sobre esse ocorrido. Bem-vindo à programação da Espaço.
10: Bom dia. É realmente que nós viemos aqui na quarta-feira à noite para ter a reunião, nosso culto. Chegamos aqui, estava tudo escuro. O pessoal cortaram a energia que entra no disjuntor. Aí ficamos tudo sem programação, sem o culto. É preocupante também, isso é meio preocupante, porque a ousadia do pessoal também cortar o fio aí também, perigoso também, é trifásico também, o pessoal também podia até levar um choque aí, ficar até eles até feridos, mas é preocupante o que está acontecendo assim. Eu acho que é de nós ficar apavorando desse jeito como está indo aí. E hoje de manhã também nós viemos aqui para fazer a salação da luz, tudo. Quando nós viemos aqui, estava rombado nos fundos aí, estouraram uma grade, aí entraram na nave, aí o estrago foi maior ainda.
9: Tem uma estimativa do que foi levado?
10: No momento ainda não, mas levaram duas televisão, duas caixas de som, uns fios, cortaram também a parte elétrica, mas é o estrago que eles deixam também, e dá muito mais mão de obra aí também, serviço, e realmente nós não sabemos como começar aí também para organizar tudo de novo aí.
9: O senhor está acompanhado da empresa de segurança que faz aqui o monitoramento. Para além da empresa de segurança hoje, a igreja, ela possui câmeras de monitoramento? Tem alguma câmera de vigilância aqui na região?
10: No momento aqui nós estamos sem câmera aqui. Só temos do lado da PAI aqui, tem câmera. Estamos vendo também, se peguei umas imagens, mas agora nesse momento nós temos que pôr umas câmeras aí, ficar mais atento. Mas nós temos que ficar mais vigilante nós também, isso aí.
9: Em todo o tempo da igreja, é a segunda vez somente que acontece ou teve outros episódios?
10: Aqui já teve antes também, já estiveram arrombando já, uns par de anos atrás, já entraram aqui mais que uma vez já também, fora essa semana aqui, a semana já duas vezes. Só a semana, hein?
9: Seu Valdir, chegaram a fazer um boletim de ocorrência, procuraram a polícia civil, acionaram a brigada?
10: Já foi feita a ocorrência, o primeiro rombo aí. E agora se tem que fazer o próximo, segundo rombo, sabe? A ocorrência agora é o segundo rombo, hein? Mas tem que fazer também de novo, hein?
9: Neste momento, a igreja permanece sem energia e sem internet?
10: Isso aí, nós estamos sem energia, sem internet.
9: Rogério, a situação é essa aqui no bairro São Luís.
1: Me repete, vai na divisa São Luís aí com o imigrante. Só um detalhe, o que foi furtado aí? Até pra pessoa que vai vender isso, é caixa de som, televisores, é isso?
10: É, tem mais coisa aqui também, uns tablets. Não foi feito o balançamento, tudo, sabe, o levantamento, todas as coisas que levaram, mas é a segunda vez aqui, foi pior ainda que a primeira vez.
1: Duas
10: a
1: vezes
10: vez levaram duas televisão, tinha umas estufa, chaleira elétrica, umas coisas a mais e fio. O que eles mais procuram é fio elétrico aí. Esse aí que é o rombo deles aí.
1: Segundo arrombamento na mesma semana?
10: Isso aí.
1: Nossa.
10: É segundo roubamento já. Essa semana aí.
1: Muito obrigado, Gabriel. Qualquer novidade, volta, Gabriel. Muito obrigado e nos colocamos à disposição da Igreja Adventista aí. Obrigado, Gabriel.
9: Combinado, até já.
1: Até já, 8:37, Gabriel vai para Feira das Pontas. Pessoal da Igreja Adventista, qualquer novidade, nos mantém informado. Faça o registro direto, converse com o delegado de polícia também, com o comando da Brigada Militar. 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Gente, 8:38. Interatividade, sempre muito bem-vinda. Tem informação, tem utilidade pública. Manda pra cá, gente. Tem algum comentário? Fica à vontade. 99611-1971. O recado de sempre: sempre tem alguém que sabe quem praticou esses arrombamentos. Dois arrombamentos na Igreja Adventista. E principalmente eles querem é fio, cabo aí de tabela furtaram. Televisor, caixa de som, tablet, dois arrombamentos na mesma semana. A Igreja Adventista do Sétimo Dia, um pessoal muito querido, e vê um trabalho muito bonito aí, toda a moçada também. Fica no lado da Pai, Farroupilha. 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Equipe do Italione, parabéns. 8h41, uma sexta-feira que começa rodeio artístico. Vamos ter rodeio hoje à noite, amanhã e também domingo. Já vou passar detalhes. Hoje ao meio-dia, o Tenente Coronel Zuco, candidato ao governo do Rio Grande do Sul, vai estar conversando, uma palestra, um bom bate-papo na SIC de Farroupilha. A gente tem ouvido todos os candidatos. O Maranata veio a Farroupilha essa semana, tem matéria com ele também. A Juliana não faz muito tempo que veio para cá. Espaço aberto, o Gabriel não faz muito tempo que esteve aqui. Hoje o Zuco vai estar na SIC Farroupilha. Quem quiser participar do almoço, tudo muito acessível. Não precisa ser sócio da SIC. É só fazer um contato aí, já reserva o teu lugar. 8h42.
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1: Para 8h47, sol e muitas nuvens. Temperatura, estamos com 10 graus. Gente, sobre arrombamento aí na Igreja Adventista, que fica ao lado da PAI, aqui de Farroupilha. Ouvintes também. Gabriel já enviou para a redação as fotos aí. A Mai está enviando fotos aqui. Eu estou vendo, eles arrombaram uma janela, eles estavam atrás de fios, fio de cobre aqui. Quem é que compra isso, hein? Polícia, a gente tem inúmeros casos aí. Quem é que compra esse material? E aí, de tabela, quando eles entraram, tem até um estúdio de TV aí, furtaram televisores, caixas de som, aqui tablets. E o objetivo deles era fio, porque eu tô vendo aqui. Quem é que compra esse material aí? Mai, muito obrigado aí pelas fotos. Já vai ter matéria no portal da Espaço também. 8h47. Jornalista Gabriel Marqueto. Gabriel, 5, 10 minutinhos, fica à vontade. E quando tiver, já com o pessoal chegando, abertura às 9h, feira. 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Deixa eu agradecer o retorno aqui do Paulo Gasperin, nosso secretário do Meio Ambiente e Urbanismo. Sobre as árvores, os eucaliptos estão caindo de novo na Rodovia dos Romeiros. O Dyer é o responsável pela rodovia. Quem tem que cobrar é o Dyer. Segundo Paulo Gasperin, o Dyer já foi acionado. Também estão repassando para RGE. Eu peço, não sei quem é o proprietário dessa área aí. Famílias queridas aí da região, certamente. Agiliza aí, gente. Agiliza. Já teve uma pessoa que morreu uns anos atrás. Não que a árvore caiu em cima dele. Era um ciclista que uma árvore caiu, ele bateu na árvore e perdeu a vida. Não faz muito tempo que caiu em cima de um carro também. É muito eucalipto. Corta geral, gente. Corta geral. Tem árvore caindo aqui. Obrigado, Rudinei Galaface, aí do Bem TV, passando informação. Paulo, qualquer novidade aí, nos mantém informado. 8:51. 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Sol e nuvens. Gente, um recado aqui. A gente tá tendo um fim de semana assim muito especial. E a gente convida a população de Farroupilha, principalmente de Farroupilha, para se envolver, né? Porque tem muita coisa boa. 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Gabriel em seguida vai estar lá passando algumas informações. Hoje começa um rodeio artístico em Farroupilha. Melhor da dança, as invernadas. É geral. Pré-mirim, mirim, juvenil, adulta e veterana. Começa hoje à noite. A solenidade de abertura está marcado para as 19:30. Aí nos pavilhões da FENACEV, no ginásio municipal. Na quadra de cima tem a praça de alimentação. Na quadra de baixo, as danças. Esse rodeio compreende invernadas de dança e declamação. Um pouco mais de 800 artistas vão se apresentar. A cidade vai estar cheia, né? O pessoal vai estar aqui pela cidade, rede hoteleira agradece, restaurantes, o pessoal pode se dirigir também para a Feira das Pontas, as fábricas que estão com liquidação, a Sul Serra, a Italione no varejo. Mas deixa eu apresentar aqui, porque o prefeito Jonas e toda a sua equipe aí envolvida, Secretaria do Turismo, Cultura, Esporte, Lazer e Juventude, a Marli, o Rogério do Chasque, patrão.

0: Meio de graça. Domingo, show de graça no encerramento, Quarteto Coração de Potro, premiação encerramento às 22 horas. Sugestão, Rogério, a turma, Marlin, começar mais cedo aí, ainda mais numa sexta-feira aí, dá uma adiantada, sexta-feira baile com Manotaço, 23 horas de graça, pra ninguém ficar de fora. Gente, vai ter um estacionamento dentro do complexo que vai ser cobrado, mas em toda a região é de graça. Rodeio em Farroupilha, promoção da Prefeitura Municipal, de graça, não tem cobrança de ingresso. E detalhe, shows e bailes 100%, cá pra nós, gente, Manotaço, Grupo Rodeio, aí tem show com Sandro Coelho, Projeto Tauriando, tem show com Quarteto Coração de Potro, um baile com Manotaço hoje e amanhã com Grupo Rodeio. Bom, espalhe a notícia, 8:55.
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1: 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Jornalista Gabriel Marqueto tá de volta. Feira das Pontas está começando exatamente agora. Gabriel, por favor, diga lá.
2: Bom dia, Rogério. 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Converso agora com o Carlos Stauber, da Estela Amaral. 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
2: 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Estou aqui ao vivo também com o Leonardo Varela, das lojas Varela. 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
2: 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A qualquer momento eu volto com mais informações aí no Panorama.
1: Se tiver o prefeito Jonas por aí, dá um oi também, tiver o Rossi também, e vamos ver mais lojistas aí. Obrigado, Gabriel, direto. 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Deixa eu fazer um intervalo rápido. Vamos voltar com a Feira das Pontas em seguida. 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Centro Auditivo Santa Rosa. 9:07, teu rádio tá ligado aqui na Espaço FM, é Panorama, é show de informação. Deixa eu voltar com o Gabriel Maqueto, direto da Feira das Pontas, em seguida. Sol brilhando, temperatura 11.
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1: Agora 9:11, sol e nuvens. 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Jornalista Gabriel Marqueto, manda, Gabriel.
2: Olá, Rogério, de volta aqui no Salão da Comunidade Luterana. 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Vou conversar, abrir essa rodada com Andressa Brustolin, da Dona Tró. 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
2: Obrigado, a Andressa Brustolin, da Dona Tró. Quero conversar agora com a Renata Orlandim, da Sumaré. 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
2: 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Obrigado a Renata Orlandim da Sumaré. 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
2: Rogério, eu falei nessa rodada então com o Sandro Razeira da Ponto 60, com a Renata Orlandim da Sumaré e também aqui com o pessoal da Dona Tró, Andressa Brustolin, representando a família Brustolin. Eu quero fechar essa rodada, antes de te devolver a palavra, falar com o nosso prefeito aqui de Farroupilha, o Jonas Tomazini, que está prestigiando a Feira das Pontas. Prefeito Jonas, que faz parte também desse segmento, vai dar sua palavra, o seu bom dia para os amigos aqui da Espaço, reforçando também o convite e a importância desse evento para a nossa comunidade. Prefeito, ao vivo com Rogério Portolan, bem-vindo, bom dia, com certeza é um momento de felicidade, afinal, preço, qualidade e essa comunidade linda, hoje reunida, apesar de uma manhã fria, com esse calor humano que nos aquece, nos acolhe, Farroupilha celebrando mais essa edição da Feira das Pontas. Bem-vindo, bom dia.
12: Bom dia, Gabriel. Bom dia, Rogério. Bom dia a todos os ouvintes da Rádio Espaço. Nós estamos muito felizes com essa quarta edição da Feira das Pontas e a Prefeitura de Farroupilha é parceira desse evento. Junto com a CDL, a gente quer aqui parabenizar o presidente Sérgio Rossi, mas em nome dele, todos os nossos lojista, todos os associados da CDL também, que estão fazendo mais uma edição que já começou com um grande sucesso nesse fim de semana movimentado que nós estamos vivendo, né? A gente tem o destaco, a Feira das Pontas, tem também o nosso primeiro rodeio artístico que começa na noite dessa sexta-feira e se estende até o domingo, e várias outras atividades que vão acontecer no município durante esse fim de semana. Então a gente está feliz, a gente sabe que tem uma boa ocupação nos nossos hotéis, a gente sabe que vai ter pessoas que vão estar aqui na Feira das Pontas, que vão lá pro rodeio, que pessoas que estão no rodeio que vão vir aqui para a feira. Então acho que são eventos também que estão se complementando nesse fim de semana especial que nós estamos vivendo aqui em Farroupilha, e aqui é uma grande oportunidade de aproveitar preço, aproveitar a qualidade, para o lojista também a oportunidade de mostrar os seus produtos e deixar muitas vezes aquele gostinho também de quero mais, para que o consumidor possa procurar a loja física aqui em Farroupilha em um movimento que é fundamental. Nós estamos vivendo um processo de transição com reforma tributária, aonde o consumo no município vai ser cada vez mais importante. Então a gente está muito feliz com essa iniciativa e a gente deseja, é claro, aí muito sucesso para toda essa feira que vai acontecer nesses próximos 3 dias.
2: Fica o convite.
12: Fica o convite a todos, farroupilhenses, pessoas da região que estão aqui próximos também, que venham visitar Farroupilha e que especialmente nesse fim de semana venham visitar aqui a Feira das Pontas.
2: Obrigado, bom trabalho ao nosso prefeito de Farroupilha, Jonas Tomazini, presidente da CDL, Sérgio Rossi. Com certeza o senhor deve ter dormido hoje com o coração pulando, porque não é fácil fazer um evento assim. O senhor já vinha se programando com toda a equipe da CDL há meses, não são dias, mas agora essa emoção de abrir mais uma Feira das Pontas, com certeza não tem preço. Bom dia, bem-vindo à programação da Rádio Espaço.
13: Bom dia a você, bom dia a todos os ouvintes, nossos associados em especial, nossos clientes, nossos consumidores. Nós estamos muito felizes e várias vezes essa noite acordei com certeza pensando nesse momento. E estamos muito contentes porque também aqui está o prefeito municipal prestigiando o nosso evento. As 30 estantes estão lotadas, estão abarrotadas de mercadoria, acreditem, muita mercadoria, muito preço bom, muito preço interessante. Então você que está em casa pode vir, pode acreditar na nossa proposta que é muito boa, está todo mundo entusiasmado, essa que é a verdade, e nós estamos muito felizes como entidade que a gente consegue promover o comércio de Farroupilha. O objetivo nosso na entidade é somente esse, a entidade não é minha, não é de ninguém, a entidade é dos associados. Nós temos que fazer um bom papel de fazer com que o pensamento médio do associado esteja dentro da entidade. Então essa é a ideia.
2: Presidente, para nós frisarmos aqui a importância desse evento, fecharmos esse boletim, peço que o senhor nos passe o serviço, o local, o estacionamento, eu sei que é gratuito, os horários, que dá para explanar dessa programação.
13: Ah, é tranquilo, o endereço é fácil, ao lado do CDL, na estação férrea, ao lado do Carlos Fetter, tem estacionamento coberto ao lado do CDL, e quando estiver lotado ao lado, tem ao lado o estacionamento aberto, mas com segurança. E também tem essas ruas todas ao redor do Salão Luterano, que é bastante disponível, não tem nenhuma empresa, não tem nenhum acúmulo de estacionamento aqui por perto. Então é bem
2: Faixa difícil. Branca.
13: Faixa branca, exatamente. Não tem cobrança de entrada, não tem cobrança de estacionamento, não tem cobrança de nada. É livre, é você vir fazer suas compras, encher suas sacolas e sair daqui feliz. Essa é a nossa ideia.
2: Não fecha o meio-dia.
13: Não fecha o meio-dia. Aqui tem uma cozinha maravilhosa que é organizada pela CDL Mulher. Tem o bar também, que é muito bom, que é organizado pelo CDL Jovem, né? Tudo serviço de voluntários. E não, você pode fazer sua refeição aqui bem tranquilo. Cada dia vai ter um cardápio diferente, inclusive, elas são muito criativas, as meninas da CDL Mulher. Então, cada dia um cardápio diferente. Então, vai ser muito agradável esses 3 dias. Vão ser muito agradáveis em todos os sentidos, tanto em compras, como em alimentação, como em relacionamentos, porque aqui a gente, o lojista que está expondo aqui, ele não está só pensando em vender na feira. Ele está também pensando em divulgar o seu nome, divulgar o nome da sua empresa, divulgar o seu perfil, divulgar os seus produtos. Então é um ganho que tem continuidade depois.
2: Faz a diferença. Obrigado e um bom trabalho.
13: Obrigado a vocês que são nossos grandes e insubstituíveis parceiros dessas promoções.
2: Obrigado ao presidente Sérgio Rossi. 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Eu volto contigo.
1: Até já, Gabriel. Volto em seguida. 9h20. 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O frio tá de volta. Amanhã deve estar 3, 4, 7 graus. 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Deixa eu fazer um intervalo rápido. O Álvaro mandou um recado pra cá. Quando é pra criticar, se critica, mas quando o trabalho é ágil, tem que divulgar também. Fala, Álvaro.
14: Bom dia, Rogério, tudo bem, Álvaro? Sim, é Álvaro aqui, tá? Quando se trata de reclamar, você reclama, tá? Mas ali eu falei com o Diego, da prefeitura, sobre uns cabos que tava, telefone, tava ali jogado na descendo na rua. Falei com ele, resolveu. Falei com ele novamente, para nós, lâmpada, já consertou. Quando você reclama, você reclama. Quando tem que dar os parabéns, tem que dar os parabéns. Então o Diogo tá de parabéns. E a sua equipe, né? Não é ele só, mas a equipe dele. Então funciona.
1: Funciona mesmo. Diogo, um abraço para ti, para teus colegas aí, Secretaria de Obras, Trânsito, Departamento de Iluminação. Tem algum problema na tua rua, na tua comunidade, manda para cá, que o Diogo é acionado em seguida, a gente repassa para ele. Trabalho funciona, dá resultado. 9h27. 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
1: Verão 9:28, sol e nuvens, temperatura 11, DiCaprio Hotel.
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2: 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Vou conversar agora com a Sônia Penso da Anitas. Sônia, bem-vindo. 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Bem-vindo e bom dia.
19: Oi, bom dia a todos que estão nos ouvindo. 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
2: Obrigado, agora vamos conversar com a...
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2: 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André Bisol, bem-vindo, Hermelu Esportes, sinônimo de qualidade, principalmente para quem tem uma vida saudável, para quem busca uma vida saudável, tá vestindo aqui uma jaqueta da Colômbia. 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
2: 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Obrigado, André, bom trabalho para você. Agora vamos conversar com a Cláudia Aguiar, Moda Fashion. 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
2: Rogério, oportunidade é o que não falta. Antes de fechar esse boletim, só quero pegar uma palavra do nosso secretário de Desenvolvimento Econômico, o Eduardo Stockmann Reis, está muito bem vestido, inclusive, aqui com Feira das Pontas, peças e qualidades. Eduardo, bem-vindo. A importância dessa iniciativa para o nosso desenvolvimento aqui no município.
21: Bom dia a todos, bom dia, Gabriel. Para nós é uma feira aí que a gente conseguiu fazer um apoio junto ao CDL, né? E que a gente consegue ter um apoio ao comércio, que é um dos vetores aí muito importantes aí da nossa cidade, né? Então, eu acho que fica, além de tudo, o convite para as pessoas virem aqui visitar. Já está com bastante movimento agora, recém-abertura, né? Mas é um dos pilares muito importantes aí do nosso desenvolvimento econômico da cidade, o comércio. Então a gente faz questão de fazer esse apoio.
2: Muito obrigado, um bom dia.
21: Bom dia a todos, obrigado eu.
2: Obrigado ao secretário de Desenvolvimento Econômico, o Eduardo Stockmann Reis. Conversei aqui com o pessoal da Anitas, a Sônia Penso, pessoal da Hermelu Esportes, o André Bison, que já comentou aqui que vai ter que buscar mais produtos. O pessoal está chegando em peso aqui no estande da Hermelu. 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Eu volto contigo, Rogério.
1: 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Temperatura 12, bom dia.
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25: Olá, muito bom dia, boa sexta-feira, 21 de agosto. Continue aqui na 100.9. 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
25: Muito bem, 9:45, mais 30 segundos. Espaço móvel chegando com Gabriel Marqueto. Bom dia, Gabriel.
28: Bom dia, JG. 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
28: 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JG, eu volto contigo, continuo dando uma circulada, daqui a pouco o Espaço Móvel retorna com mais informações aqui na Feira das Pontas, no Salão da Comunidade Luterana em Farroupilha, J.
25: Valeu, Gabriel Marqueto aqui na 100.9, 9:51, 9:51, temperatura em 11 graus.
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Hoje é Dia Nacional da Habitação, sabia? 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Abrindo o shopping, sextou. JA Quest.

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3: E assim começamos o shopping de hoje com Jota Quest e Didi D'Agostino com Luca Noice. Será para quem te amo. 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
3: 10:04, 12 graus a temperatura. Gabriel Marqueto, Feira das Pontas, mais uma vez. Bom dia, Gabriel.
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3: Valeu, grande abraço, Gabriel Marqueto, aqui na Espaço é assim, né? Aconteceu ou está acontecendo, você fica sabendo, né? Muito bem, vamos juntos até o meio-dia, música, informação, salientando então para você, né? 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Primeiro signo chegando no horóscopo 100.9. Na volta do intervalo é rapidinho, é vapt, vupt. 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
3: Olha, o sol aparece entre nuvens no Rio Grande do Sul ao longo desta sexta-feira. A circulação de nuvens de um ciclone traz maior nebulosidade em pontos das metades sul e leste do estado. Conforme a Metsul, não se afasta a possibilidade de precipitação leve em alguns pontos, sobretudo na forma de garoa. Em um dia frio e ameno, a temperatura estará especialmente baixa no sul do estado, com marcas no extremo sul à tarde ao redor ou abaixo dos 10 graus. Caxias do Sul, 14 na máxima, Porto Alegre 16, Capão 16, Torres, onde estarei amanhã, 19, Cruz Alta 16, Santa Rosa 18, Uruguaiana 18. Aqui para Farroupilha, hoje a temperatura deve ultrapassar os 12 graus, diminuição de nuvens à tarde, noite com pouca nebulosidade. Amanhã, sábado, para Farroupilha, 4 na mínima, 10 na máxima, domingo, 2 na mínima, 12 na máxima, segunda-feira, 3 graus na mínima, 12 na máxima, e terça-feira, 5 graus na mínima e 18 na máxima. Não teremos chuva, então, sábado, domingo, segunda e terça-feira. Tá bom até aí, né? Primeiro signo chegando no horóscopo 100.9.
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3: Alô, você que nasceu sob o signo de Áries, alargue os horizontes, uma conversa, convite ou ideia diferente reacenderá o entusiasmo e mostrará um caminho mais interessante do que o planejado. Amor em alta, viu, Áries? Agora, previsões para você de Touro. Assuntos que exijam confiança, divisão de responsabilidades ou uma conversa mais delicada entram em um terreno mais simples e cooperativo, tá? O dia também entrará soluções práticas que deixam tudo mais confortável. Agora, previsões para você de Gêmeos. Sua criatividade ganhará força. Uma ideia apresentada no momento certo terá ótima recepção, especialmente no amor, em projetos autorais ou em uma negociação. Respostas de hoje virão positivos. Casamento em alta, Gêmeos. Agora, previsões para você de Câncer. O cotidiano fluirá melhor se você organizar prioridades e simplificar o que vinha ocupando o espaço demais na agenda. Faça primeiro aquilo que deixa sua vida mais funcional, tá? Cuide mais da saúde, viu, Câncer? Daqui a pouquinho, previsões para Leão, Virgem, Libra e Escorpião. 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
3: E aí, Leão? Alô, você que nasceu sob signo de Leão, a semana terminará com convites, elogios ou uma oportunidade divertida de mostrar seu talento. Planeje uma viagem com antecedência e evite imprevistos, tá? Palavras doces inspirarão o amor. Loves in the air, agora previsões para você de Virgem. O dia trará uma sensação gostosa de acolhimento. Coloque em ordem assuntos da casa, família e dinheiro, sem transformar tudo em obrigação. Uma decisão discreta ou uma conversa reservada esclarecerá prioridades e mostrará onde vale investir tempo, atenção e recursos. Agora, previsões para você de Libra. Esbanje beleza, brilho e elegância. Você encontrará, aliás, mais prazer em circular e encontrar gente interessante. Ah, gente interessante. Amigos, grupos e projetos em parceria trarão estímulo, boas coincidências e a sensação de estar no lugar certo, além de fortalecer sua confiança. Explore um ambiente diferente e se surpreenda. É, interações de hoje darão segurança. Agora, previsões para você de Escorpião. O dia favorece decisões que aumentem sua segurança material e valorizem melhor aquilo que você sabe fazer. Uma ideia profissional amadurecida nos bastidores encontrará uma maneira de avançar positivamente. Descanse, tá? Sucesso e prestígio pela frente. Escorpião, na volta do intervalo, previsões para Sagitário, Capricórnio, Aquário, Peixes, e a churrascaria Ronda Charrua atende ao meio-dia. 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
3: 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Falando em frio, te prepara aí em fim de semana. É, sábado, domingo, segunda, terça e quarta, frio, muito frio. 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
3: E aí, Sagitário, amigos, projetos sociais, estudos ou planos de viagem ganharão impulso, principalmente se você compartilhar ideias em vez de tentar resolver tudo só. Viajar será a ótima opção para fortalecer vínculos de amizade e o amor. Agora, previsões para você de Capricórnio: a semana terminará com uma decisão profissional importante. Combine sensibilidade com estratégia e avalie melhor as alianças e recursos disponíveis. Aposte em mudanças, tá? Capricórnio, poder em alta. Agora, previsões para você de Aquário: a semana terminará com vida social animada, harmonia com a equipe, entusiasmo nas atividades de grupo. Cuidar da reputação será importante. Elabore melhor uma história antes de postar nas redes e evite reações negativas. Tensões no céu aumentarão a responsabilidade com sua imagem e poder de influência. Amizades de longe farão convites especiais. Previsões agora para você de peixes: o dia favorece avanços profissionais e deixa mais claro onde concentrar energia para obter os resultados desejados. Uma conversa sobre trabalho, divisão de tarefas ou recursos compartilhados trará apoio e condições mais equilibradas para seguir adiante. Popularidade em alta, viu, peixes? Horóscopo 100.9 no shopping, volta amanhã mais ou menos nesse horário.
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3: 10:30, chegando a dica de hoje, cuidar da voz não é um dever apenas dos cantores ou das demais pessoas que a utilizam em sua profissão. Nossa voz merece atenção diária. Quando você fala em um tom mais alto ou mais baixo do que o normal, é necessário forçar a sua voz para que o som saia. Se esse esforço se repete com frequência, pode ocorrer a formação de nódulos vocais, os calos. Essa é uma dica, boa dica, dica de Johnny Lantejola. É, e PPA Panho o Centro Automotivo. Telefone 3261-2743, facebook.com/JohnnyLantejola. Ouviram, colegas de trabalho, de profissão? 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Falando em loterias, a Mega ontem acumulou de novo. É, a Mega acumulou de novo. Paga então no domingo, dia 23, 58 milhões de reais. Então, 5 acertos, 63 apostas ganhadoras, 33 mil reais. 6 acertos, não houve ganhadores. 4 acertos, 4.395 apostas ganhadoras, com 782 reais. Números sorteados: 04, 18, 22, 26, 31 e 58. O Mega Sena acumulou e paga domingo, então, 58 milhões de reais.
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3: Muito bem, prestigie a Feira Livre do Produtor Rural de Farroupilha, lá no Largo Carlos Fetter. Vamos colocar músicas na conversa. Dub Mix tocando em frente, depois tem Tom Spade, Buzzing.

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1: Buzzing na 100.9, Tom Spade, teve também Dub Mix tocando em frente. 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
2: Boa notícia, o Brasil registrou recorde na movimentação doméstica entre janeiro e julho deste ano, transportando 59 milhões de passageiros em voos dentro do país. Trata-se da maior movimentação para o período desde o início da série histórica em 2020. Aliás, em 2000, e representa um crescimento de 4,04% em relação a janeiro e julho de 2025. De acordo com o Ministério do Turismo, o segmento de viagens e negócios teve destaque nos últimos meses. O faturamento do setor atingiu 8,4 bilhões de reais entre janeiro e julho deste ano, sendo 8% superior aos 7,8 bilhões de reais apurados no mesmo período do ano passado, o que é uma boa notícia.
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1: Muito bem, 10h49, 12 graus, sol entre nuvens. Estava vendo aqui no site da Espaço a matéria que foi ao ar hoje, destaque no panorama: igreja é alvo de dois arrombamentos em menos de 48 horas no bairro São Luís, tá? Tem a matéria sobre a igreja adventista do sétimo dia, localizada na rua Luiz Buzetti, ao lado da APAI, no bairro São Luís, aqui em Farroupilha, que foi alvo de dois arrombamentos nesta semana. Bom, tem as fotos que eu estou conferindo aqui, estava dando uma olhada. É uma chinelagem, tá? Arrombaram aqui as grades, fizeram um estrago daqueles. Confere lá, espaçofm.com.br. Tem as informações do que foi furtado, o estrago que fizeram, né? É impressionante. Espaçofm.com.br, 10h50, 10h50, temperatura variando, oscilando entre 11 e 12 graus aqui no centro de Farroupilha.
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1: Mas é claro, olha, sexta-feira será de sol entre nuvens e frio no Rio Grande do Sul. Marcas estão abaixas, né? Estão baixas, especialmente no sul do estado. É, estarão baixas, né? O sol aparece entre nuvens no Rio Grande do Sul ao longo desta sexta-feira. A circulação de nuvens de um ciclone traz maior nebulosidade em pontos das metades sul e leste do estado, conforme a Metsul, não se afasta, né? Possibilidade de precipitação leve em alguns pontos. Em um dia, né? Em um dia frio e ameno, a temperatura estará especialmente baixa no sul do estado, com marcas no extremo sul à tarde, ao redor ou abaixo dos 10 graus.
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1: 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Anjo da manhã, Angel of the Morning, Laila Harrison.

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de homenagearmos os aniversariantes de hoje para Que Delícia, Que Delícia de Sabor, Farroupilha Caxias do Sul, alô Karen, Daniela, Colônia Lima, Diego Marques da Silva, Marli Pereira Rodrigues e Vanderleia Comunelo, parabéns da Big Fair, alô Micael Júnior Camargo e Vitor Patrick Dias, parabéns da Big Fair, do Acolher Big Fair. Helena Comim Rosanelli, parabéns da Big Baby. Daniel de Moraes, Marcos Rogério Hatke da Costa, parabéns de Máquina Sazi. Alô Carlos Roberto Guil, homenagem da Tecnova. Clarice Miranda, parabéns. Clarice Miranda Hans, homenagem da Malharia Anselmi. Nailde Valandro, tá de aniversário hoje, dona Nailde, como está a senhora? Parabéns, homenagem do esposo, dos filhos, né? De toda a família e especialmente da Associação dos Feirantes lá no Largo Carlos Fetter. Amanhã tem pastel de carne de queijo e muitas outras coisas. Parabéns, dona Nailde, um beijo pra senhora, forte abraço para o seu esposo. É verdade, né? Muito bem, amanhã vamos lá na Feira Livre do Produtor Rural no Largo Carlos Fetter. Muito bem, seu Jandir também, tudo certinho, ok então. Alô Dagmar Marqueto, homenagem do esposo Aldemir, filho Alessandro e do Lions Clube Farroupilha Imigrante, tá Dagmar? Alô Breno Vedana, homenagem dos pais Sérgio e Rosane e da irmã Shelen. Cailane da Silva Marques, parabéns. Parabéns, homenagem do esposo Gabriel, pais Simone e Rudinei, da irmã Fabiana e do cunhado Willy. Alô, Claudete e Ângela Mandelli, parabéns, homenagem dos filhos Altamir e Miriam, Nora, Sônia, netos Júnior, Gabriela, Isabelle e da bisneta Natália. Parabéns, dona Claudete, forte abraço para toda a família aí, Altamir, tudo certo? Grande abraço, grande zagueiro, Altamir. Alô, Claudir Soares da Silva, homenagem da esposa Fátima e dos filhos Adriana, Olacir, Kleber e Clairton. Alô Delize Basso Fontanella, parabéns Delize, homenagem dos filhos Daiane, Cristiane e Sandra, genros Ademir, Márcio e Cristiano e das netas Tawane, Manuele e Gabriele e Ian também, tá? Alô Dirceu Brás de Lemos, homenagem da esposa Ivonete, filhos Eliane, Leandro e Larissa, genro Jefferson, netos Anderson e Laura, tá Dirceu? Alô Isadora Almeida Freitas, parabéns Isadora, homenagem dos pais Natália e Jonatas, e é o Jonatas, e também do irmão Emanuel, da Isadora. Fábio Augusto Calgaro, homenagem de todos os colegas de trabalho, tá? Fábio Augusto Calgaro. Joana Fracasso, homenagem dos pais Jefferson e Michele, avós Loreni, João, Juarez e Rita. Parabéns, Joana. Alô, Laís Pacini dos Reis, homenagem do esposo Emedir, filhos Luana e Elias, Nora Grace, genro Leonei e também dos netos Davi e Cauã, que bela dupla, hein? Parabéns, Laís, feliz aniversário. Luiz Carlos Soares, parabéns, Luiz, homenagem da esposa Marla, da família e dos amigos. Luiz Antônio Menoncin, parabéns, Luiz Antônio, homenagem dos irmãos Paulo e José e da cunhada Iracema. Marcelo Luiz Paulo Lázaro, oh, meu sobrinho está de aniversário hoje, parabéns, Marcelão, homenagem da esposa Marli, filhos Mateus e Maurício, pais Seu Lino e Dona Alice, dos irmãos Márcia e Marciano, aí tem toda a família grande, dos colaboradores, dos colegas, dos tios, dos primos, e se eu for falar aqui, vai toda manhã. Então, parabéns ao Marcelão, ao Marcelo Luiz Paulo Lázari, que hoje está de aniversário. Um dos meus mais de 30 sobrinhos. Alô, Marley Rodrigues de Bairro. Parabéns, Marley. Homenagem do esposo, pastor Luiz de Brito. Vá? Tá? Sim, Marley. É do pastor Luiz de Brito. Alô, Martim Vicenzo Fontanari Pereira. Parabéns. Homenagem da mãe Daniele, de todos os familiares e amigos, né? Pereira. É. Tá bom, Martim. Feliz aniversário. Miguel Camilo. Parabéns, Miguel Camilo. Homenagem
pais do pai Magnus, da madrasta Cleonice, irmãos, o Nicolas e o Henrique, e da cunhada Letícia, é da Leti. Pedro Henrique Marmentini, parabéns, Pedro. Para, Pedro, homenagem dos pais Itacir e Sônia, do irmão João, da namorada Joana e também da cunhada Jo. Tudo bem, Jo, como está você? Parabéns, Pedro Henrique Marmentini. Alô, Rosana Gianello, parabéns, Rosana. Homenagem do esposo Ademir e da filha Ana Júlia. Parabéns, Rosana. Rudimar Buratti está de aniversário hoje. Homenagem da esposa Marisete, filhos Luan e Lucas, noras Natália e Thaís, e dos netos Isabela e Diogo. Parabéns, Rudimar Buratti. Forte abraço, feliz aniversário. Alô, Samanta Rodrigues da Ló, tá de aniversário hoje, Samanta. Parabéns, homenagem de toda a família, especialmente do pai Nestor, tá, Samanta? Feliz aniversário. Terezinha Bazo, parabéns. Homenagem de quem? Ah, é do esposo Ivanor, dos filhos Ricardo e Alexandre, noras Andréia e Lígia, e dos netos Alana, Gustavo e Arthur, né? Dona Terezinha Bazo, aniversariantes que estão em nossa agenda. A todos os aniversariantes de hoje, muita saúde, alegria, felicidade, prosperidade, muito amor, só coisas boas, grana também, que vai bem, vem bem, e que esta data se repita por muitos e muitos anos, com muita saúde. Passe especialmente parabéns para o meu sobrinho, um dos tantos, né? O Marcelo Luiz Paulo Lázari, que hoje está completando mais um anítio de vida. Muito bem, 11:16 para os aniversariantes de hoje. Vamos com Irama e depois Gabri Ponte com Albano e Romina. Felicidade.

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5: 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Vamos acessar o site da Espaço, vou ler algumas manchetes, espaçofm.com.br. 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Igreja é alvo de 2 arrombamentos em menos de 48 horas no bairro São Luís. Brigada Militar promove palestra sobre drogas, bullying e respeito aos estudantes em Antônio Prado. Procurado pela justiça é preso no bairro Medianeira. Justiça condena vereador Iago Morandi a indenizar o prefeito Adiló por declarações feitas na Câmara de Caxias do Sul. Suspeito de matar idoso foi acolhido pela vítima em Nova Prata. Farroupilha sedia encontro regional de auditores fiscais sobre a reforma tributária. Justiça mantém condenação de professora por maus tratos contra crianças em escola de Caxias do Sul. Também é destaque: Brasil de Farroupilha empata com União Frederiquense nas Castanheiras. Tudo isso e muito mais, espaçofm.com.br.
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5: Vem pra cá você também, Erasmo Carlos. Ah, falando em Erasmo Carlos, né? O Erasmo Esteves, conhecido artisticamente como Erasmo Carlos, cantor, compositor, ator, músico, multi-instrumentista e escritor brasileiro, viu? Nasceu no dia 5 de junho de 1941, na Tijuca, Rio de Janeiro, e faleceu no dia 22 de novembro de 2022, aos 81 anos, lá na Barra D'Or, na Emergência Pediátrica e Centro de Especialidades Pediátricas, no Rio de Janeiro. Este o Tremendão. Chegando aqui no shopping às 11 horas e 27 minutos, mais 30 segundos. Mesmo que seja eu, grande Erasmo Carlos.

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1: Muito bem, 11:38, temperatura em 13 graus aqui na Paulo Broilo com 13 de maio, Hotel Califórnia, chegando lá em Espaço Eagles. Depois tem Madonna com Chris Lord, La Isla Bonita. Excelente sexta-feira, o som da Espaço. Bom dia, bom fim de semana.

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9: 11 horas 52 minutos, temperatura em 13 graus. Excelente sexta-feira, o som da Espaço. Vamos juntos até o meio-dia para a Ótica Farroupilha, CFC Farroupilha e Círculo Saúde. Chegando, Ana Carolina.

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1: E assim chegamos ao fim de mais um Espaço Shopping Show. Obrigado pelo carinho, pela atenção, pela audiência. Eu retorno no shopping na segunda-feira, se Deus permitir. Sempre para a Ótica Farroupilha, CFC Farroupilha e Círculo Saúde. Daqui a pouquinho eu retorno no Espaço Radional. Vem aí Espaço Economia com Lúcia Cristina para Banco do Brasil e Máquina Sazi. Após as 13 horas, o contato imediato, fechando o shopping Italianíssima com Amedeo Mingues, Sara Una Canzone. Bom almoço, boa sexta, bom fim de semana, se cuide, até já.
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6: 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Chegando o espaço Economia para Banco do Brasil e Máquina Sazi com Lúcia Cristina.
7: A China iniciou nesta sexta-feira a maior campanha de reca automotivo já realizada no país, envolvendo 11 montadoras e veículos elétricos de diferentes marcas. A medida está relacionada a preocupações de segurança com os sistemas de abertura de portas em situações de emergência. O recall anunciado pela China vale para veículos do mercado chinês e não inclui, neste momento, os carros vendidos no Brasil. Entre as empresas envolvidas estão a Tesla e a Xiaomi, e algumas delas também têm presença no mercado brasileiro. A preocupação dos reguladores chineses é que as maçanetas mecânicas usadas para abrir as portas em emergências possam ser difíceis de localizar ou operar, principalmente depois de uma colisão grave, acompanhada de uma falha no sistema elétrico do veículo. Isso poderia dificultar a saída dos passageiros ou o acesso de equipes de resgate. O Ministério dos Transportes informou hoje que, a partir da próxima segunda-feira, dia 24, os motoristas poderão consultar pelo aplicativo da CNH do Brasil as passagens registradas em pedágios eletrônicos conhecidos como Free Flow. A implementação do modelo ocorre após um período de testes, adaptação, homologação e integração dos sistemas. O Free Flow, que é o fluxo livre, é um sistema de pedágio eletrônico sem cancelas que permite a cobrança automática da tarifa sem que o motorista precise parar ou reduzir a velocidade. Segundo a pasta, a nova funcionalidade permitirá consultar passagens registradas em rodovias que utilizam o sistema, tanto federais quanto estaduais. O modelo dispensa cancelas que obriguem a reduzir velocidade ou parar nas rodovias. Estruturas instaladas sobre a pista com câmeras, sensores e leitores de tags registram a passagem dos veículos. Cada vez que o carro passa por um desses pontos, o sistema faz a identificação por meio da tag ou da leitura da placa. Com tag, a tarifa é debitada automaticamente. Sem tag, o usuário deve pagar pelos site ou canais da concessionária. O não pagamento dentro do prazo caracteriza evasão do pedágio, com possibilidade de multa. A plataforma também reunirá informações que ajudarão o motorista a identificar a concessionária responsável pela cobrança e acessar o canal indicado para realizar o pagamento do pedágio. No momento, 14 concessionárias já contam com o serviço em operação. O presidente dos Estados Unidos, Donald Trump, anunciou nesta sexta-feira que vai flexibilizar por 90 dias as regras para importação de carne bovina usada principalmente na produção de carne moída. A medida busca aumentar a oferta do produto no mercado americano e ajudar a reduzir os preços. Até o momento, não está claro quais países poderão se beneficiar da mudança, nem como a nova regra será aplicada. A Associação Brasileira das Indústrias Exportadoras de Carne informou que ainda não recebeu informações oficiais do governo dos Estados Unidos sobre a medida. E a eventual ampliação da cota pode beneficiar o Brasil. Atualmente, o país participa de uma cota compartilhada com outros fornecedores, que costuma ser preenchida nas primeiras semanas do ano. Depois desse volume é esgotado, a carne brasileira continua podendo entrar nos Estados Unidos, mas passa a pagar uma tarifa extra de cota de 26,46%. Por isso, uma ampliação da cota que inclua o Brasil poderia melhorar as condições do acesso da carne bovina brasileira no mercado americano. Banco do Brasil e Máquina Sage. Por hoje era isso. Bons negócios, bom final de semana a todos e até segunda-feira.
6: Até boa tarde. Segunda-feira, boa tarde, Lúcia Cristina. 12:08, estamos de volta com Espaço Radional, canal da notícia para Rosler Diagnósticos, Cressol, Corsan e Central de Rações. A SIX Farroupilha realiza hoje mais uma edição do Almoçando com a SIX e Gerando Negócios, com o tema Diálogo sobre os Desafios do Rio Grande do Sul. O encontro reunirá o candidato a governador Luciano Zucco e a candidata a vice-governadora Silvana Covatti para uma conversa sobre os principais desafios e perspectivas para o estado. O evento ocorre agora no Centro Empresarial Adelino Colombo e lá está Luiz Carlos Miller com a Espaço Móvel. Boa tarde, Miller.
8: Boa tarde, JG, boa tarde, amigos da Espaço FM. Exatamente, Jota, eu estou aqui com o candidato ao governo do estado do Rio Grande do Sul, Luciano Zucco, e vai falar para a classe empresarial sobre os desafios que o Rio Grande do Sul vai enfrentar nos próximos 4 anos. Deputado e candidato ao governo do estado, Luciano Zucco, bem-vindo à Espaço FM, e que mensagem o senhor está trazendo também para a classe empresarial aqui no Centro Empresarial Adelino Colombo? Boa tarde, bem-vindo ao Espaço.
9: Bom dia, Luiz, bom dia esse craque JG, a nossa querida Espaço FM, a todos da Serra Gaúcha. Olha, nós estamos aqui, eu tô em casa, né? Meu pai de Farroupilha, meu saudoso pai de Farroupilha, minha mãe de Bento, Caxias, e a gente tá aqui conversando com quem gera emprego e renda, com quem ajuda a economia do Rio Grande, e logicamente que nós estamos mostrando a diferença do nosso projeto, um projeto consolidado, um projeto que vai buscar a eficiência da máquina pública, entregando o resultado para uma saúde que tem mais de 800 mil gaúchos na fila de espera para consultas, exames, cirurgias, para uma insegurança do gaúcho na questão do feminicídio, dos crimes virtuais, do número crescente de facções, da nossa infraestrutura, que se limita ao modal rodoviário, parece que se esqueceu das ferrovias, das hidrovias. Precisamos tirar do papel o aeroporto Vila Oliva, o nosso porto meridional e, logicamente, o ambiente de negócios, ajudar os nossos empresários com licenciamentos ágeis, que tenham condição de poder ajudar realmente aquele que hoje gera emprego e renda, com menos burocracia jurídica, com mais segurança de regulação. Enfim, estamos aqui hoje, estou aqui com meu grande amigo, sempre prefeito, Fabiano Feltrin, nosso candidato a deputado estadual, não só da região, mas do estado do Rio Grande do Sul, e eu estou muito feliz de poder conversar com todos vocês.
8: Perguntar para o senhor em relação ao seu plano de governo, a gente sabe, vem acompanhando inclusive, que foi protocolado já e já está ok. Em relação ao plano de governo, o que que tem de destaque para a Serra Gaúcha?
9: A Serra Gaúcha sempre é estratégica e importante, né? Não é à toa que é a região mais desenvolvida do estado. Logicamente que nós temos que estar atentos à infraestrutura, com planos de contingência, em função de tudo que aconteceu recentemente, mas como eu disse, nós temos que cada vez mais melhorar o ambiente de negócio, e é por isso que eu estou aqui conversando com os empresários. Vamos falar também sobre a questão da qualificação de mão de obra, que é um problema hoje. A Fiergs já falou isso, mais de 85% das indústrias estão com problema de mão de obra, é por isso que a gente quer levar uma educação técnica e profissional para as empresas, fazer essa parceria efetiva. Temos já linkado e estruturado para conversar com o próximo presidente, Flávio Bolsonaro, se assim Deus desejar, junto com Tarcísio Gomes de Freitas, meu colega de mais de 30 anos, para que a gente possa renegociar essa dívida e deixar o dinheiro aqui no Rio Grande do Sul. Mas não se preocupar só com pagamento de boleto bancário para o governo federal. O estado tem que voltar a crescer com infraestrutura logística, de energia, de conectividade, como eu disse, focar nas pessoas, com uma educação de qualidade e um ambiente de trabalho com menos burocracia, para que a gente possa fazer o Rio Grande crescer. Temos os nossos vizinhos, Santa Catarina e Paraná, dando exemplo. E olha que lá é o mesmo clima subtropical, o mesmo relevo, planalto, serra, litoral, as mesmas imigrações, italianos e alemães, mas a gestão, enquanto a máquina pública de lá é ágil, aqui está pesada. 31 secretarias, um dos estados mais inchados do nosso Brasil, inclusive o estado que menos cresce entre todos os estados há mais de 20 anos. Mas nós vamos melhorar essa realidade e eu não tenho dúvida que a gente vai conseguir a partir do ano que vem.
8: Eu vou pegar um gancho do senhor quando o senhor fala nessa ligação com o Flávio Bolsonaro. Está fazendo bem para sua campanha essa ligação diretamente com o Flávio Bolsonaro, que é o candidato a presidente do Brasil?
9: Não tenho dúvida nenhuma. Ele já está sendo alicerçado ali por Paulo Guedes na área da economia e tantos outros ministros técnicos. Nós temos que tirar o Lula imediatamente. Ele está quebrando o nosso país. 82% das famílias do Brasil estão endividadas, estão sem poder de compra. Nós precisamos voltar a crescer. O Brasil está endividado. E o Flávio é esse nome. E eu não tenho dúvida que, ganhando aqui e ele ganhando lá, a gente vai estar realmente muito propício a deixar um novo protagonismo para o estado. Quero aproveitar, como eu disse anteriormente, e falar também que nós temos candidatos a deputado estadual e federal, e eu destaco aqui o Feltrin, que é o nosso candidato da região, que é um candidato extremamente qualificado e que com certeza vai representar não só a Serra Gaúcha, mas como o nosso Rio Grande.
8: O senhor traz a mensagem para os empresários, mas tem visitado várias cidades do Rio Grande do Sul. O que o senhor tem sentido da população, do eleitor, para mudar a história do Rio Grande do Sul?
9: O eleitor está cansado de promessas, o eleitor está cansado de mentiras, um estado que infelizmente deixa a desejar há muito tempo. Esses dias, conversando com o Tarcísio, depois do debate, ele me disse: Zuco, o que que aconteceu com o Rio Grande? E é esse sentimento que a gente tem que deixar para trás. Nós temos que mostrar que nós somos fortes, temos um agro muito forte, uma indústria muito forte, e mais do que isso, o gaúcho é muito forte. E ele pode até cair, mas se levanta e vai para frente. E é nesse sentido que nós vamos trazer um novo protagonismo para o estado, com uma mudança responsável, e novamente estaremos à frente na economia, na segurança e na educação em relação aos demais estados.
8: Ok. Obrigado pela participação com a Espaço FM. Uma mensagem para o povo de Farroupilha.
9: Quero mandar um grande abraço para Farroupilha e a Serra Gaúcha. Dizer para que vocês acompanhem nossas redes sociais, @Zuco, para que vocês possam ver as nossas propostas para saúde, segurança, educação, e podem ter certeza que a gente vai ter um olhar muito carinhoso e estratégico para a Serra Gaúcha.
8: Claro que estávamos esperando também a sua vice, a Silvana Covatti, mas ela não pôde estar presente, ela está numa agenda também em Porto Alegre, é isso?
9: Estamos pedindo voto. É momento de pedir voto, de se apresentar. A gente respeita os concorrentes, mas a gente entende que o retrocesso e aquela pouca entrega tem que acabar. E é por isso que eu peço a todos que estão na escuta, vote Zuco 22 para governador.
8: Ok, obrigado pela participação com a Espaço FM. Jota, eu vou pegar uma palavrinha do candidato também a deputado estadual, Fabiano Feltrin, falando da importância do candidato ao governo do estado, o Luciano Zucco, em Farroupilha. Bem-vindo ao Espaço.
10: Muito obrigado, Miller. Um abraço aí para todos os ouvintes da Rádio Espaço. Acho que é importante nós ressaltarmos a questão da educação, né? A Farroupilha foi uma cidade referência nos índices do IDEB e é isso que a gente tem que fazer no estado também. Hoje, as crianças são aprovadas, mesmo rodando em quatro matérias, e isso o Zucco tem um compromisso muito grande com a educação, que é o futuro das próximas gerações. Nós temos aí uma saúde com bastante burocracia, que também precisamos melhorar, e também, logicamente, esse momento que estamos com a classe empresarial, de falarmos sobre a desburocratização, assim como nós fizemos aqui em Farroupilha, e a gente poder fazer com que os investimentos não saiam do Rio Grande do Sul, que eles possam permanecer aqui e ter o acolhimento incentivo necessário, que é realizado em outros estados. Então, não estamos inventando a roda. Então, todo esse carinho também que nós vamos ter, além da desburocratização, nós vamos trabalhar muito para avançar nas áreas do turismo também, os negócios do agro, que também estão abandonados, enfim, tem muitas áreas para nós avançarmos, e é por isso que o nosso projeto, ele tem uma união de esforço muito grande, estamos sendo bem recebidos aí em todo o Rio Grande do Sul.
8: Quando se percebe a participação efetiva de um grande número de empresários, isso significa a importância do tema que está sendo colocado nesse momento.
10: Exato, né? Aqueles que fazem a geração de emprego e renda, mas nós pensarmos também nos trabalhadores, né, que é quem fazem a máquina girar. Então, essa união de esforços e ouvir também a população nos mais diferentes segmentos para a gente entender o que nós podemos melhorar ainda mais, além das nossas próprias ideias, entende, Mili? Por isso que foi importante a pré-campanha também.
8: Perfeito. Obrigado, Fabiano. Fabiano, que também é um candidato a deputado estadual pelo Rio Grande do Sul, pelo PL, está acompanhando também o candidato ao governo do estado, o Luciano Zucco, aqui em Farroupilha, neste momento, nesse encontro aqui no centro empresarial Adelino Colombo. E eu volto com você, JG.
6: Obrigado, Luiz Carlos Miller, aqui no Espaço Radional, o canal da notícia. Lembrando, então, que a SIX Farroupilha está realizando mais uma edição do Almoçando com a SIX e Gerando Negócios, com o tema Diálogo sobre os Desafios do Rio Grande do Sul. O encontro está reunindo o candidato, né? O candidato a governador, o Luciano Zucco. A candidata está em Porto Alegre, não pôde comparecer, está em outro compromisso, né? Mas para uma conversa sobre os principais desafios e perspectivas para o estado do Rio Grande do Sul. Evento ocorrendo no Centro Empresarial Adelino Colombo, no centro aqui de Farroupilha. 12:19, a Santa Vita Imóveis oferece unidades pelo Minha Casa Minha Vida a partir de R$190 mil, com entrada parcelada direto com a construtora e possibilidade de financiamento de até 100% conforme análise de crédito. 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Na volta do intervalo, Espaço Regional segue sempre para Rosler Diagnósticos, Cressol, Corsan e Central de Rações. Teremos informações do tempo e também informações do plantão com o jornalista Jerônimo Filho na volta do intervalo.
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16: 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Foi aberta na manhã de hoje, às 9h, a quarta edição da Feira das Pontas, que ocorre no Salão da Comunidade Luterana até domingo, dia 23, aqui em Farroupilha. Lá está o Gabriel Marqueto, que daqui a pouquinho vai nos passar informações. 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Aqui, Espaço Rádio Jornal, 12:24. Informações do tempo, Jerônimo Filho.
15: O sol volta a brilhar e a temperatura fica baixa ao longo desta sexta-feira. Na Serra, as condições para chuvas estavam previstas somente para o período da manhã. Já para a tarde, as condições são de sol com poucas nuvens e a máxima não passa dos 15 graus. Para sábado, o tempo seco predomina com a temperatura baixa em vários pontos, mínima de 4 graus positivos com máxima de 10. Essa onda de frio retorna com mais força a partir de amanhã e deve seguir no estado pelo menos até terça, quando as temperaturas ficam próximas dos 2 graus positivos ao longo das próximas manhãs. Informações do tempo para o Espaço Rádio Jornal.
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16: 12:26 aqui, Espaço Rádio Jornal. 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A Ecofar comunica a todos os farroupilhenses que a coleta de entulhos e galhos acontecerá de 24 a 27 de agosto nos seguintes bairros: Imigrante, 1º de Maio, Monte Verde, Santo Antônio. 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A cidade é de todos nós e o compromisso também. 12:27, mais 30 segundos. Identificado idoso morto em assalto em Nova Prata. Professor de educação física é preso por venda irregular de anabolizantes. Procurado pela justiça é preso no bairro Medianeira. Motociclista fica ferido em colisão no centro de Farroupilha. Igreja é alvo de 2 arrombamentos em menos de 48 horas no bairro São Luís. Informações do plantão, jornalista Jerônimo Filho.
15: Foi identificado como Nelson Poça Mais, 75 anos, o idoso morto em um assalto na noite de quarta-feira no interior de Nova Prata. Conforme a Brigada Militar, o crime foi registrado por volta das 7h30 em uma casa localizada na Estrada do Campo. Poça Mais foi esfaqueado por um indivíduo de 33 anos que havia conhecido há poucas horas, já que o criminoso chegou ao local contando uma história que estava sem carro. E então Poça Mais e sua esposa, de 44 anos, deram um local em um dos galpões da propriedade para ele pernoitar. Isso ainda na terça-feira. Segundo a Polícia Civil, durante a quarta, ele voltou à moradia do casal, que deu almoço a ele e com acesso à casa. No início da noite, o indivíduo decidiu matar o idoso para roubar seu Jeep Renegade. No momento do crime, a mulher estava tomando banho. Quando saiu do banheiro, se deparou com o companheiro caído em um dos cômodos. Neste momento, ela também foi atacada, mas conseguiu fugir por uma janela. E o criminoso também fugiu com o veículo. Ela retornou para casa e pediu socorro por telefone. Poça Mais foi levado ao hospital, mas não resistiu aos ferimentos. A Brigada Militar foi acionada, fez buscas e prendeu o indivíduo por volta das 9h30 da noite, na localidade de Tuiuti, no interior de Bento, próximo da BR-470. Na manhã de ontem, a justiça decretou a prisão preventiva do indivíduo, que estava detido na delegacia de Nova Prata, e ele foi levado ao presídio. A polícia também informou que ele já possuía passagens por roubo a pedestre, tráfico de drogas e adulteração de sinal identificador de veículo automotor. A Polícia Civil investiga o caso como latrocínio. E ainda, durante a investigação inicial, a Polícia Civil revelou que o criminoso teria iniciado uma série de crimes ainda no litoral norte, antes de chegar à Serra Gaúcha. Ainda na terça, o homem estava na localidade de Morrinhos, em Três Cachoeiras, onde havia trabalhado em uma obra. Ao final do serviço, pediu ao empreiteiro uma carona, alegando que precisava buscar sua mulher para levá-la ao hospital. Em um determinado momento, pediu para que o homem parasse o carro e o atacou com uma corda. A vítima desmaiou e teve seu Volkswagen Gol levado pelo indivíduo. O criminoso fugiu em direção à Serra Gaúcha e em Nova Prata a polícia já estava em busca do carro roubado, avistou o mesmo e deu uma ordem de parada. O indivíduo não obedeceu, abandonando o carro, que foi recuperado e ele fugiu, sendo acolhido pelo casal que cometeu o crime na noite de quarta. Em Garibaldi, um educador físico foi preso em flagrante ontem, durante uma operação da Polícia Civil de Carlos Barbosa e Garibaldi contra a venda irregular de anabolizantes. Os policiais cumpriram mandados de busca e apreensão em endereços ligados ao investigado e localizaram ampolas de anabolizantes na residência e no veículo do professor. Uma quantia em dinheiro também foi apreendida e ele foi levado à delegacia, pagou fiança de R$ 1.600 e responderá ao processo em liberdade. Em Farroupilha, um procurado pela justiça de 43 anos foi preso por volta das 5h30 da tarde de ontem. A abordagem da Brigada Militar aconteceu no bairro Medianeira, quando ele estava conduzindo um Fiat Uno. E em consulta ao sistema, os policiais constataram um mandado de prisão em aberto. Ele possuía antecedentes por furto, ameaça e 9 registros por descumprimento de medida protetiva de urgência. Também em Farroupilha, um motociclista de 23 anos ficou ferido em um acidente no início da tarde de ontem. A colisão envolveu uma moto e um Fiat Doblô e aconteceu na rua Paim Filho, próximo ao cruzamento com Primo Postale. A vítima foi socorrida pelo SAMU e encaminhada ao hospital. E a Igreja Adventista do Sétimo Dia, localizada na rua Luiz Buzetti, ao lado da PAI, no bairro São Luís, foi alvo de 2 arrombamentos nesta semana, em menos de 48 horas. Os casos aconteceram durante as madrugadas de quarta e na madrugada de hoje. Após as ocorrências, os responsáveis pelo local estão contabilizando os prejuízos. A ação também teria causado danos à estrutura e provocado o corte de serviços de energia elétrica e internet. Entre os itens atingidos estão móveis, equipamentos eletrônicos, computadores, cabos elétricos, quadros de energia elétrica, entre outros. Informações do plantão para o Espaço Rádio Jornal.
16: Obrigado, Jerônimo Filho. 12h33. 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Feira das Pontas, acontecendo aqui em Farroupilha. Vamos chamar então, acionar o jornalista Gabriel Marqueto, que vai nos passar informações da Feira das Pontas. É, foi aberta na manhã de hoje, às 9 horas, a quarta edição da Feira das Pontas, que ocorre no Salão da Comunidade Luterana até domingo. Olá, Gabriel Marqueto, no Espaço Rádio Jornal.
13: Olá, JG, amigos da Espaço FM, a quem nos acompanha pelo Espaço Rádio Jornal, de volta na Feira das Pontas 2026, aqui no Salão da Comunidade Luterana. 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
13: 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É a Espaço FM aqui na Feira das Pontas 2026. Vou continuar circulando e daqui a pouco eu volto contigo, Jota.
16: Até já, Gabriel Marqueto, 12 horas 37 minutos aqui, Espaço Rádio Jornal. Agora, os falecimentos na região. Caxias do Sul, faleceram Eloar de Carli Vieira, 75 anos, Osmar Virgínio Amadori, 88 anos, Sebastião Batista de Souza, 92, Antônio Carlos Fault, Tony, 77, Elisabeta Pocente, 82, Ione Maria Frois da Silva, aos 65, Irani Guerra, aos 73, e Jorcedira Bergossa Pedro, aos 90 anos. Em Veranópolis, faleceu Valdete Lourdes Carraro, aos 67. Em Canela, Odilon Davenir Ribeiro da Silva, 60 anos. Vacaria Eliana Mara Melo de Campos, 65. São Sebastião do Caí, Celita Rosa Pereira de Paula, 95 anos. Nova Pádua, Zelide Foquesato Alese, 74 anos. Dois lajeados, Generino Pazini, aos 90 anos. E em Bom Jesus, faleceu Marluce Terezinha Santos Xavier, aos 80 anos. Falecimentos na região. 12 horas 38 minutos. 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
6: 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Gabriel Marqueto, te chamo na volta do intervalo.
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6: 12:42, Feira das Pontas e Farroupilha é o destaque no espaço regional. Lá está Gabriel Marqueto com espaço móvel, participando aqui mais uma vez do espaço regional. 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
16: Até já, Gabriel Marqueto, direto da Feira das Pontas de Farroupilha, que está acontecendo, iniciou hoje, né? Iniciou hoje, nesta manhã de sexta-feira, a quarta edição da Feira das Pontas no Salão da Comunidade Luterana e vai até domingo, dia 23. 12:45, 12:45, temperatura em 14 graus.
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16: Voltamos com Gabriel Marqueto, direto da Feira das Pontas, Gabriel.
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16: Valeu, Gabriel Marqueto. Daqui a pouquinho vamos fazer o seguinte, já vamos deixar combinado, né? Converso com o pessoal aí da Ponto 60 antes de ouvir a Maria Clini e também a Alessandra Chiele da CDL, tá bom? Daqui a pouquinho no Espaço Rádio Jornal para fechar esta cobertura da Feira das Pontas. 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
16: 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A mãe Adriana Hanning procurou a Rádio Espaço FM ontem, quinta-feira, dia 20, para pedir apoio à campanha Todos pela Lana, que busca arrecadar R$600 mil para levar a filha de 9 anos aos Estados Unidos em busca de tratamento para uma síndrome que, segundo a família, não possui atendimento ou tratamento aqui no Brasil. Lana já passou por 5 cirurgias e as doações podem ser feitas pela vaquinha online, entre aspas, né? Todos pela Lana. Ou através da chave Pix, que é runningadriana@gmail.com.br. Essa matéria também está no site da Espaço, com todos os detalhes, mas agora vamos ouvir aqui no Espaço Radional a mãe, a Adriana Hanning.
3: A gente está nessa luta pela Lana, porque assim, aqui no Brasil, desde que a gente descobriu a síndrome, a gente não tem tratamento para essa doença. Então, o tratamento aqui no Brasil, ele é cirúrgico, né? E a Lana, ela já passou por 5 cirurgias e ela só tem 9 anos. Então, agora acendeu uma luz no fim do túnel para a gente tentar buscar esse tratamento nos Estados Unidos. E a gente está lutando muito. A gente lançou, então, uma campanha Todos pela Lana e a gente está tentando arrecadar fundos para a gente poder ir para lá. Né? Então, toda ajuda, mesmo compartilhando, enfim, nas redes sociais, para nós é de grande valia, porque só assim a gente imagina que a gente consegue arrecadar, porque não é um valor pequeno, né? É um valor alto e que não é fácil. Então, toda ajuda a gente recebe assim, com o coração muito aberto.
4: Adriana, é uma luta contra o tempo ou vocês têm um prazo para arrecadar esses recursos e chegar aos Estados Unidos com a Lana?
3: É uma luta, sim, contra o tempo, né? Porque como ela é uma síndrome do câncer, né? Então, isso nos preocupa muito. É claro que a gente tenta arrecadar esses recursos o mais rápido possível, mas a gente sabe que também que não é fácil. Então, no momento que a gente conseguir, a gente vai. Antes de conseguir, não teria como. A gente, como família, a gente não tem como ir sozinhos, por conta própria. Então, a gente precisa muito da ajuda de todos vocês.
4: Os valores giram em torno de quanto?
3: Mais ou menos, pra gente começar, a gente imagina-se que uns 600 mil. Então, a gente lançou uma vaquinha online, né? Com esse intuito de conseguir. Mas talvez, se a gente já conseguir ali a metade, a gente já possa dar início e já possa tentar ir buscar alguma coisa, né? Então, mas a nossa meta seria os 600 mil.
4: E aquelas pessoas que querem ajudar nessa vaquinha, qual que é a vaquinha? Existe uma outra possibilidade?
3: Sim, a gente tem uma chave Pix e a vaquinha, né? São dessas duas formas. Também a gente vai fazer umas rifas e a gente vai fazer também outros almoços também beneficentes, que é uma forma também do pessoal ajudar.
4: E qual que é o endereço da vaquinha?
3: É Todos pela Lana. Também a gente tem uma chave Pix, né? Que vai dar direto numa conta que é específica para esse fim, que é runningadriana@gmail.com.
4: Qualquer valor é bem-vindo.
3: Qualquer valor, nem que seja R$1 por pessoa, para nós, assim, a gente já recebe com o coração muito aberto, sabe? Porque toda ajuda ela é muito bem-vinda nesse momento. Então, qualquer coisa que, né, que a pessoa consiga doar, a gente sabe que a gente vive nos momentos ali meio difícil para todo mundo, mas que qualquer coisa que conseguir vir, vai ser muito bem-vindo.
4: E hoje, como é que está o estado de saúde da Alana, de 9 aninhos?
3: A Alana, a gente tem que cuidar muito dela, ela não pode pegar nada de sol, então ela tem que estar com o protetor solar muito bem. Ela já passou por várias coisas, mas ela nunca se deixa bater.
4: Vamos reforçar então para que as pessoas colaborem todos pela Alana e, claro, vamos reforçar também a chave Pix.
3: É Hönig, Adriana, tudo junto, @gmail.com.
4: Hoje já existe alguns recursos doados através da vaquinha?
3: Sim, até a gente gostaria muito de agradecer do fundo do coração as pessoas que já doaram, né? A gente já tem um valor ali de 8 mil e pouco, né? Então, isso nos enche o coração de esperança de que a gente vai conseguir chegar ali nos 600 mil.
16: 12:55, matéria completa também no site da Espaço, para quem está ouvindo. Hönig, escreve-se Hönnig. Se você puder e quiser colaborar, por favor. 12:55, aqui Espaço Rádio Jornal, na volta do intervalo, chamo você, Gabriel Marqueto, mais uma vez, direto da Feira das Pontas, que está acontecendo aqui em Farroupilha, hoje e amanhã.

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1: 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Voltamos com Gabriel Marqueto, direto da Feira das Pontas, hoje, amanhã e domingo.
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2: Valeu, Gabriel Marqueto. No site da Espaço Vídeo, o vereador questiona ritmo das obras, fiscalização e pede mais segurança no trecho da IRS 448. Brigada Militar promove palestra sobre drogas, bullying e respeito aos estudantes em Antônio Prado. Igreja é alvo de 2 arrombamentos em menos de 48 horas no bairro São Luís. Procurado pela justiça é preso no bairro Medianeira. Justiça condena vereador Iago Morandi a indenizar prefeito Adiló por declarações feitas na Câmara de Caxias do Sul. Feira das Pontas de Farroupilha inicia e segue até domingo com produtos de qualidade a preços atrativos, né, Gabriel Marqueto?
0: Jota, voltei contigo porque eu tenho que te passar aqui o serviço desse evento para a gente fechar em grande estilo nosso espaço Rádio Jornal. 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
0: Obrigado, Alessandra, obrigado a Maria Cleni. 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Falamos no Panorama, falamos no Shopping, também no Espaço Rádio Jornal. Eu fico por aqui, almoço agora aqui e depois retorno então com a Flávia Andréa Vidor no contato imediato. Valeu, Jota, um abraço para você, um ótimo final de semana.
2: Outro para você, ótimo final de semana, bom trabalho. Gabriel Marqueto, jornalista, apresentador, repórter. Esse é o nosso Gabriel Marqueto aqui no Espaço Rádio Jornal, que volta amanhã, sábado, a partir das 12 horas, para Rosler Diagnósticos, Cressol, Corsan e Central de Rações. Depois do intervalo, como você ouviu, o Gabriel falando, a Flávia Andréa Vidor comanda o contato imediato e a primeira hora é a hora da saudade, o Vale a Pena Ouvir de Novo. E hoje a Flávia, a Flavinha, né? A nossa Flavinha vai iniciar com esta aqui, ó. Daqui a pouquinho, depois do intervalo, abrindo o contato imediato, Vale a Pena Ouvir de Novo.
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O JG já deu uma palhinha aí de como vai começar a Hora da Saudade de hoje. Aliás, JG que hoje se emocionou me anunciando.

tempo na memória, né? As pessoas guardam isso. Aliás, tudo que a gente faz com emoção, a gente consegue manter na gente por muito mais tempo. Presta atenção nisso, hein? Isso é real. Bom, mas vamos lá, né? Então o JG já anunciou como ia começar a Hora da Saudade. Eu só vou acrescentar que Somebody's Watching Me, que é uma música do Rockwell, tem a participação do Michael Jackson, que participa daquela maneira icônica, né? Cantando o famoso refrão da música, enquanto o irmão do Michael Jackson, o Jermaine Jackson, faz o

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0: Somebody's Watching Me. 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
0: Confira algumas manchetes que são destaque no portal da Espaço FM. Vídeo, vereador questiona ritmo das obras, fiscalização e pede mais segurança no trecho da IRS 448. Feira das Pontas de Farroupilha inicia e segue até domingo com produtos de qualidade a preços atrativos. Justiça condena vereador Iago Morandi a indenizar prefeito.

0: drogas, bullying e respeito aos estudantes em Antônio Prado. 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
0: Segue o som por aqui, 1h46 com o Can.

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6: E já começou a quarta edição da Feira das Pontas no Salão da Comunidade Luterana. E para contar um pouco da feira, das ofertas especiais, eu chamo Gabriel Marqueto. Boa tarde.
7: Olá, Flávia. Boa tarde a você. Boa tarde aos amigos da Espaço. Já participei do Panorama, do Espaço Shopping Show, do Espaço Rádio Jornal. E agora volto aqui no contato com promoções. 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
7: 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Rosa, boa tarde, já estamos hoje no contato imediato com a Flávia, que comanda o nosso programa sempre da 1 até 6:15, o que dá para destacar agora durante a tarde dessas promoções? Bem-vinda.
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7: 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Tá bom, Flávia? Retorno com você aí na 100.9.
6: Valeu!
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0: Esse sábado, o Dia D Nacional de Multivacinação. A mobilização será das 8 às 4 da tarde em todos os postos de saúde do município, incluindo Burate, Vila Esperança. Na unidade móvel de saúde, em linha Rio Branco, a vacinação ocorre até o meio-dia. A ação é destinada principalmente a crianças, adolescentes menores de 15 anos, mas pais e responsáveis também poderão atualizar aí as suas vacinas. E é importante levar a caderneta de vacinação e documentos com o CPF. A campanha de multivacinação segue até 1º de setembro nas UBSs de Farroupilha, com o objetivo de atualizar doses atrasadas e ampliar a proteção contra diversas doenças. 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
7: A FIFA ainda não iniciou a venda de ingressos para a Copa do Mundo Feminina de 2027, mas abriu as inscrições para os torcedores que pretendem assistir os jogos nos estádios. Em Porto Alegre, que é o Beira-Rio, que vai receber aí 7 partidas no Mundial. Em vários outros estádios também, né? Os interessados nos ingressos devem manifestar interesse através do site da FIFA. É necessário preencher um cadastro com nome, e-mail, país de residência, tem que colocar data de nascimento, gênero, língua de preferência, e depois disso, o torcedor já estará credenciado e receberá informações sobre os ingressos no e-mail. 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
7: 2:41, WMIX.

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2: 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Vou conversar com a minha amiga que entende de tudo e mais um pouco de moda. 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É uma manta, é isso aí. A minha amiga Cláudia, vamos falar sobre moda fashion. 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
2: 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Vamos agora para a Dona Tró, vamos conversar com a família Brustolin. É isso mesmo, Flávia, estou aqui na Dona Tró, agora vou conversar com o pessoal da Dona Tró, com muitas oportunidades esperando por nós. Minha amiga Suzana, boa tarde, bem-vinda.
5: Boa tarde, Rádio Espaço.

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2: Ai, meu Deus do céu, Gabriel Marqueto na Feira das Pontas, é uma loucura, hein? 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
4: A prevenção deve fazer parte da rotina. Realizar consultas e exames conforme a orientação dos profissionais de saúde permite acompanhar o organismo e identificar possíveis alterações. A vida é melhor quando se tem saúde.
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2: 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Vou conversar agora com o Mauri Mânica da Diferença, com dois Zs de zebra no final. Mauri, meu amigo, boa tarde para você. 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
2: 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Vamos agora para a Ermelu Esportes. 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Tem a Brenda aqui do marketing também. 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
3: Tá certo. Obrigada, Gabriel Marqueto. Deixa eu aproveitar e deixa eu mandar um abraço pro César da Silva e pra filha dele, a Letícia, que estão passeando em Farroupilha hoje e me contaram aí que foram visitar também a Feira das Pontas e estão ligados, obviamente, na Espaço FM. Grande abraço. Obrigada pela companhia, pela audiência de vocês. 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
1: 13:48, 14 graus.
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2: 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Eu vou dar uma circulada, daqui a pouquinho eu volto e tô então chegando aqui na RN Baby com a Patrícia Rigg. Patrícia, nossa amiga da RN Baby, boa tarde, bem-vinda à programação do Espaço.
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2: 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Vamos com a turma que está circulando aqui. Ela não está por aqui? Não está por aqui. Vamos circulando, então. Vamos colocando o pessoal para conversar conosco. Afinal, tempo é dinheiro. Estou ao vivo aqui com vocês. Vamos localizar aqui a minha amiga Renata. Vamos então para Sumaré. Pode ser, Flávia? 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
2: Muito obrigado, Renata Orlandim da Sumaré Malhas, nós também estamos circulando aqui pela Espaço FM, conversando com o pessoal da RN Baby, da Patrícia Rigg, também a querida da nossa amiga aqui, é tanta loja, né? A Marluce Araundi, da Malu Modas, ou seja, opções tem para todos os gostos, daqui a pouco eu retorno contigo aí no Espaço, tá bom, Flávia? Vai segurando as pontas aí, bota uma música bem boa para nós, que daqui a pouco eu retorno com mais informações. Volto contigo.
1: Tá certo, combinado. Vou caprichar na música depois, pode deixar. 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
2: 4 e 14 graus é a temperatura. 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
6: 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Vamos juntos aqui pela Espaço FM Classe Especial. 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

URGS, a cidade entra no processo seletivo de 2027, né? Devido à previsão da instalação do novo campus da universidade na Serra. Com isso, Bento Gonçalves deixa de sediar as provas. As inscrições começam na próxima segunda, dia 24, ao meio-dia. Seguem até o dia 21 de setembro pelo site da URGS e as provas serão realizadas nos dias 29 e 30 de novembro, também em Porto Alegre, Gravataí, Canoas, Novo Hamburgo.

0: do assunto. Boa tarde!
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1: 5 e 6 aniversariantes homenageados deste 21 de agosto com Que Delícia Confeitaria, Que Delícia de Sabor.

Karim, Daniela, Colônia Lima, Diego Marques da Silva, Marli Pereira, Rodrigues e Vanderleia Comunello, homenageados da Big Fair. Micaele Júnior Camargo, Vitor Patrick Dias, homenagem do Acolher Big Fair. Helena Comin Rosanelli, homenagem da Big Baby. Daniel de Moraes, Marcos Rogério, Hatic da Costa, homenagem de Máquina Sazi. Carlos Roberto Biel, homenagem da Tecnova. Clarice Miranda Hans, homenagem da Malharia Anselmi. Nail de Valandro, homenagem da Associação dos Feirantes. Dagmar Marqueto, homenagem do esposo Aldemir, filho Alessandro e do Lions Clube Farroupilha Imigrante. Bruno Vedano, homenagem dos pais Sérgio Rosane e da irmã Shellen. Cailane da Silva Marques, homenagem do esposo Gabriel.

Claudir Soares da Silva, homenagem da esposa Fátima e dos filhos Adriana, Olacir, Kleber e Clairton. Delise Basso Fontanella, homenagem dos filhos Daiane, Cristiane, Sandra, Genros, Ademir, Márcio e Cristiane. Cristiano, perdão, Genros, Ademir, Márcio e Cristiano. E das netas Tauane, Manuele, Gabriele e Ian. Dirceu Braz de Lemos, homenagem da esposa Ivonete, filhos Eliane, Leandro e Larissa, genro Jefferson e dos netos Anderson e Laura. Isadora Almeida Freitas, homenagem dos pais Natália e Jonatas e do irmão Emanuel. Fábio Augusto Calgaro, homenagem de todos os colegas de trabalho. Joana Fracasso, homenagem dos pais Jefferson e Michele, avós Loreni e João, Juarez e Rita. Laís Passini dos Reis, homenagem do esposo Emedir, filhos Luana e Elias, Nora Grace, genro Leonei e dos netos Davi Cauã. Luiz Carlos Soares, homenagem da esposa Marla. Luiz Antônio Menuncin, homenagem dos irmãos Paulo, Clarencio e José. Cunhadas Iracema, Neiva, sobrinho William e da Marli. Marcelo Luiz Paulo Lázari, homenagem da esposa Marli, filhos Matheus e Maurício, pais Lino e Alice, dos irmãos Márcia e Marciano. Marley Rodrigues de Bairro, homenagem do esposo Pastor Luiz de Bairro. Martin Vicenzo Fontanari Pereira, homenagem da mãe Daniela e de todos os amigos e familiares. Miguel Camilo, homenagem do pai Magnus. Madrasta Cleonice, irmão Nicolas e Henrique e da cunhada Letícia. Pedro Henrique Marmentini, homenagem dos pais Itacir e Sônia, irmão João, namorada Joana e da cunhada Jô. Rosana Janello, homenagem do esposo Ademir e da filha Ana Júlia. Rudimar Buratti, homenagem da esposa Marisete, filhos Luan e Lucas, Noras, Natália e Thaís e dos netos Isabela e Diogo. Samanta Rodrigues Daló, homenagem do pai Nestor, Terezinha Basso, homenagem do esposo Ivanor, filhos Ricardo e Alexandre, noras Andréia e Lígia e dos netos Alana, Gustavo e Arthur, os homenageados deste 21 de agosto. Muita saúde, muito amor e muita prosperidade para vocês.

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Alex Cohen começando esse bloco de sons.

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1: E repite, eu quero sempre mais. Elton John, Sad Songs, Rod Stewart, Baby Jane, Ed Sheeran, Aziz, Alex Cohen, a Cruz e a Espada e Lanterna dos Afogados. 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
11: Vamos falar de dupla Grenal? O documentário Grenal, o maior clássico das Américas, lotou a sala de exibição do Festival de Cinema de Gramado ontem. 84 minutos de duração, o filme foi aplaudido pelo público ao final da sessão. Dirigentes do Grêmio e do Inter estiveram presentes. O documentário reúne histórias e memórias de torcedores sobre o clássico gaúcho, com destaque para relatos de família que provocaram risos aí na plateia. A produção estreia nos cinemas em setembro e posteriormente será exibida na TV fechada e na televisão aberta. 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
11: 5h37, contato imediato, volta amanhã, 1 da tarde, tá chegando o fim de expediente com Rogério Portolã.

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1: Senhoras e senhores, boas-vindas, Rádio Ligado aqui na Espaço. Fim de expediente está começando, temperatura 12 graus, fim de tarde bonito, friozinho de 12. Em seguida, a gente já começa o fim de expediente. Saudações para quem permanece no rádio no 100.9, para quem a partir de agora está com a gente nas imagens, no aplicativo Espaço FM, no Facebook, no canal do YouTube, no site e na TV Cidade. Temperatura 12 graus confirmando. Hoje tem Manotaço, hoje tem Sandro Coelho, hoje tem rodeio artístico de Farroupilha, espetáculo, gente, entrada franca, os fandangos, os bailes também, já já o Rogério do Jasso, pessoal do Manotaço aqui no estúdio ao vivo e a cores, 5:46.

0: ProSaúde e um Minuto da Saúde. O Agosto Dourado é um mês de incentivo ao aleitamento materno. O leite materno é o alimento mais completo para o bebê nos primeiros meses de vida, contribuindo para a proteção contra infecções, o crescimento e o desenvolvimento saudável. Em Farroupilha, todas as unidades básicas de saúde utilizam a mama analgesia, uma técnica que incentiva a amamentação durante a aplicação de vacinas, diminuindo a sensação de dor e proporcionando mais conforto ao bebê. É uma medida simples, segura e baseada em evidências. Neste Agosto Dourado, reforçamos a importância da amamentação para a saúde e o bem-estar das crianças desde os primeiros dias de vida. No decorrer da nossa programação, mais dicas do ProSaúde. ProSaúde, dedicação à vida. 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
3: Senhoras e senhores, aqui Rádio Espaço, aqui fim de expediente, jornalismo, diversão e prestação de serviço nas ondas da rádio no 100.9, nas ondas do rádio no 100.9, também no canal do YouTube, no Facebook, estamos no aplicativo, no site e na TV Cidade. Interatividade também utiliza o WhatsApp 99611-1971. 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Sexta-feira para lá de movimentada, destaques aqui no portal da Espaço FM. Igreja Adventista é alvo de 2 arrombamentos em menos de 48 horas aí no bairro São Luís. Vereador Roque Severini questiona ritmo das obras, fiscalização e pede mais segurança na 448. Gente, é uma obra necessária. necessária, só que o pessoal responsável, por favor, do jeito que tá, gente, a sinalização precária, isso aí, correndo risco os moradores, a roleta russa também é destaque, sábado do trabalhador, vacinação e serviços de saúde, neste sábado em todos os postos, inclusive Rio Burat e Vila Esperança. Sul Serra Estofados vira notícia, promove mega feirão neste fim de semana em Farroupilha. Condutor sai ileso em capotamento na BR-470. Começa hoje, já, primeiro rodeio artístico de Farroupilha. Candidato Zuco visita Farroupilha, palestrou na SIGS. Feira das Pontas é o destaque do fim de semana. Hoje e amanhã, ainda há tempo hoje, boas compras, Salão Luterano, até às 19 horas. 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Agora 5:52. Deixa eu chamar aqui para o estúdio da Espaço FM a secretária Marli Bortolini da Silva, da Cultura, Turismo, Esporte, Lazer, Juventude, o Rogério do Chasque, da equipe da secretaria, também patrão do Ronda Charrua, e o privilégio de receber a moçada aqui do Grupo Manotaço, Paulo Fogaça, Roberto de Jesus, o Michel William. Vamos chegando aqui no estúdio. O Rogério faz as honras da casa da turma aí chegando. Boas-vindas. 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Marli e Rogério fazem, repito aí, as honras da casa. Tem a sessão foto, fica à vontade, Eduarda, as fotos aqui. Marli, Rogério, tudo certo, boas-vindas.
4: Obrigado.
3: Salientar que tá começando em seguida, menos de uma hora, nosso grande rodeio artístico, e já com esse cara para começar muito bem, Rogério, Marli, boa tarde.
5: Boa tarde, Rogério, boa tarde, ouvintes da rádio, boa tarde, Rogério, o meu diretor de eventos, e boa tarde a vocês do Grupo Manotaço. Sejam todos muito bem-vindos em Farroupilha. Nossa terra está acolhendo vocês com muito, muito carinho. Obrigada mais uma vez pelo espaço de sempre.
3: Convite, Marli, Rogério, para a gente ter esse evento hoje, mega evento. O tempo está colaborando também. Rogério, programação para logo mais, que vai fechar com o Manotaço.
4: Vamos começar às 19 horas, então, né, Rogério, com a abertura oficial. Após a abertura oficial, teremos a apresentação das invernadas dos CTGs de Farroupilha. Às 22 horas, show baile com Sandro Coelho. Às 23:30, projeto Taureando. E à 1 da manhã, até clarear o dia com o Grupo Manotaço, né?
3: O recado que o pessoal tá com medo que ficou muito tarde, Rogério. Por que esse horário aí? Porque muita gente trabalha amanhã, essa coisa.
4: Pois é, mas o pessoal não vai embora. Eles vão ficar lá e eles vão dançar, porque vai valer a pena.
3: Então tá bom. Entrada franca, um presentão aí pra todo mundo.
4: Exatamente. Entrada franca em todo o parque, né?
3: Até pra informar que a Repocjade tá lá também. Chegada da chama crioula nesse momento em seguida.
4: Exatamente. Isso. Tá vindo de Rio Pardo, né? 200 quilômetros, e está chegando no nosso evento também a chama crioula.
3: Para amanhã, começa que horas já as atividades, os concursos?
4: A partir das 8:30 já temos declamação lá, já começa a declamação, e aí por umas 9:30 começa a gurizadinha, né? A pré-mirim já de manhã.
3: A declamação em que prédio, que é? Qual pavilhão?
4: É na parte de baixo. Do pavilhão 1.
3: E as danças tudo no pavilhão do principal ginásio, são os dois. Quadra 1 tem a praça de alimentação e a quadra 2, no caso, é as apresentações.
4: Exatamente, isso aí. É onde foi montado o palco para as apresentações das invernadas e do show de domingo, né? Com o Quarteto Coração de Potro, né?
3: Sempre de graça, não tem cobrança, inclusive. Tem só um detalhe do estacionamento, quem quiser
4: optar. Quem quiser, no caso, deixar o carro dentro do estacionamento, aí é R$ 25, senão o resto é tudo gratuito a entrada.
3: Rogério, a escolha do Manotaço para fazer o primeiro e principal baile aí.
4: Mas é aí que tá, principal, né? Então não poderia ser diferente, né? A gente sabe o talento de todos esses músicos aí, a parceria deles com o nosso município, né? E também dizer que aonde eles estão passando, cada vez mais o sucesso está fazendo parte desse grupo.
3: Gente, seguinte, olha o privilégio e a honra de estar recebendo aqui no estúdio da Espaço FM o Paulo Fogaça. Paulo, tudo certo? Tudo aqui certo. Só me orienta aqui, o Roberto está na gaita, Roberto de Jesus.
6: E no violão.
3: E no violão. O Rogério, não Rogério, o Michel?
6: Michel
3: aqui. Michel William. Gente, boas-vindas aí. É que o Rogério Duchas e a Marli são cantores também, tá?
6: Tô sabendo aqui.
3: Tá, é. Então fazer um back vocal, eles ficam à vontade aí. Vamos começar, porque eu quero conversar com vocês. Vamos começar só pra dar uma animada de cara aí, um trechinho pelo menos, pra explorar vocês no melhor sentido aí.
6: Vamos lá, Rogério, vamos esquentar já que tá muito frio aqui em Farroupilha e hoje a noite promete ser quente com o grupo Manotaço.

0: vivo aqui no fim de expediente da Espaço FM. Só deixa eu explorar um pouquinho aqui, repito a expressão no melhor sentido, tá contigo aqui o Paulo Fogaça, Paulinho Fogaça para muitos aí, os músicos aí, só me permite dar uma focada aqui, o olho forte em cima do Paulo. Paulo, quanto tempo de carreira aí, de trabalho?
1: Uns 35 anos já.
0: Por aí.
1: Comecei tarde na música.
0: Assim, hoje em dia tá tão fácil procurar as informações aqui. Vê se escreveram certo aqui. Paulo Fogaça começou a carreira em São Francisco de Paula, sua terra natal, cantando em rodeios, churrascarias da região e também em festival. Verdade. Por exemplo, Ronco do Bugio, onde cantou por duas edições. E aí a música mais popular passou a se tornar conhecida na região serrana. Foi então convidado a integrar conjuntos Os Tiranos, onde vieram dois CDs, em seguida passou a integrar Os Nativos, onde se consagrou com Castelhana, com o primeiro disco de ouro. E aí tem Chiquito e Bordoneio e tudo mais. Tá certo aqui, mais ou menos?
1: Tá certíssimo.
0: Só um detalhe, só pra recordar, que música tu ganhou no Ronco do Bugio, hein? Como a mais popular.
1: Ah, na época lá, um bugio na Constituinte. Na época tinha mudado a Constituição Brasileira.
0: Mas chegou a tocar no rádio isso aí, chegou a tocar no rádio.
1: Deve ter tocado.
0: Me lembro muito bem. O seguinte, e baile, no caso, no Manotaço, são quantas horas de baile?
1: Oh, depende, tem bailes que é de 4 horas, tem outros que é de 2 horas, né? Isso varia muito.
0: E a voz, eu, por exemplo, estou uma semana aqui, brabo aqui, para manter essa voz, esse vozeirão todo, hein, Paulo?
1: Ah, isso aqui é meio genético do meu pai, eu acho que eu não tenho problema de garganta. O pessoal pergunta o que eu faço pra voz, eu não faço nada, sou muito relaxado nesse sentido de aquecimento, coisa. Sou muito antiprofissional nessa parte, eu reconheço. Teria que sempre fazer antes de cantar, 2 horas antes, você fazer um aquecimento vocal. Hoje tá cheio de exercícios aí pra te aprender, tá na internet, ele é só fazer, né? E eu sou muito relaxado, não faço. Mas graças a Deus, é difícil, os guris são testemunha de eu ficar rouco, de ficar assim, não poder falar. É. Nunca me aconteceu, graças a Deus.
0: Eu tô olhando aqui fotos aqui, eu acho legal mostrar que a gente trabalhava com CD. Só dá uma olhadinha aqui, por exemplo, esse CD aqui, deixa eu mostrar pra quem tá nos assistindo aqui também. Esse CD aqui foi histórico, tá, gente? Dos Nativos. Olha o gurizão aqui, cara de piá aqui. E o CD tá detonado.
1: Essa época eu era bom e bonito.
0: O CD tá detonado. Porque
1: hoje só sou bonito.
0: CD tá detonado porque tocou pra caramba. Como é que foi tua passagem pelas bandas, pelos grupos também? Se guarda bons momentos, porque a gente fica com aquela coisa de concorrência, assim.
1: Sim, sim.
0: Tu tem uma trajetória só de conjunto espetacular. Manotaço hoje, passagens, Nativos, Tiranos. Tem marca do Pampa também.
1: Marca Nativa.
0: Marca Nativa.
1: É, antes de Chiquito e Bordonei. É, nos Tiranos.
0: Boas lembranças ou não?
1: Tem muitas lembranças ali dos Tiranos pros Nativos. Foi uma coisa assim que a gente jamais imaginava que Castelhana ia ser
0: o bigode aqui fenômeno. Pra disfarçar que era piá, né?
2: Esse tempo aí, eu... bigode.
0: Castelhana foi surpresa?
1: Foi. A gente não acreditava, porque na época predominava muito a música campeira. E a música romântica não tinha espaço. Não sei se o Rogério acompanhou essa época.
3: Sim.
1: Hoje não, hoje tem os dois lados, né? Então, Castelhana, assim, o pessoal falava no estúdio, assim, essa música aí não, essa música aí é ruim de dançar. O pessoal se queixava nos bairros, ruim de dançar, só que a música estourou de um jeito que dançava daquele jeito mesmo. Foi um troço, assim, um meteoro que caiu no meio, assim. Até nós postamos a primeira música do CD, O Santo Chão, que era uma música campeira, né? Campei, volta, meu Deus, essa é a música. Veio Castelhana por cima de tudo, assim. Acho que Castelhana até ficou, acho que lá do B do CD, nem lembro mais do disco na época, né? Até confere.
0: É, primeiro LP, depois vem uma série de detalhe. Se não me falha a memória, que a gente já tava. Era a quarta faixa de um lado. Eu acho que era a quarta
1: não
0: faixa.
1: Lembro mais.
0: Matou um detalhe. Só que pra nós do rádio, quando chegava o disco, não tinha essa facilidade.
1: Não.
0: A gente pegava um encarte maravilhoso.
1: Tinha internet, né?
0: Mas tu puxava assim, Castelhana, pô, Elton Saldanha e Rui Biriva, tu já ia olhar com respeito, sim, independente antes, sim, de ouvir, né?
1: Com certeza, o nome do compositor já somava, né?
0: É. Tá frio demais na minha cidade. Sai um trechinho da Castelhana aí.
1: Sai. Vamos fazer ela inteira, hein?
0: Vamos lá.
1: Vamos aquecer a garganta. 32 anos, Castelhana.

0: Um adotaço hoje aqui em
1: Sem Parco aquecimento,
0: Pilha. Sem nada, direto aí, diretaço aí.
1: A semitonação.
0: Não, tá excelente, tá excelente. Paulo, só um detalhezinho, José Cláudio Machado na tua vida, é um dos teus ídolos a vida inteira, hein?
1: É o cara que me inspirou a cantar. Eu vi ele só uma vez cantando na vida, eu falei, se um dia eu cantar um pouquinho desse cara, eu tô feliz.
0: Tu chegou a gravar um disco em homenagem a ele?
1: Sim, com autorização da família dele, da esposa dele. Foi o único artista na época autorizado, né? Não sei se hoje teve mais alguém, mas disco em homenagem a ele, só eu gravei até hoje.
0: Sem querer exagerar, é um baita do nome na história do Rio Grande, 100%, né?
1: É unânime, eu acho que muita gente... hoje tem vários talentos, mas Zé Cláudio foi uma referência muito forte na música gaúcha, o seu jeito de se apresentar. Que nem eu vi uma entrevista do Amaro, que acompanhou ele durante os serranos, ele disse que era uma coisa de louco, assim, parece que o Zé transpirava o gauchismo nas veias, assim, ele chegava assim e já parece que parava tudo, sem cantar. E ele virou um personagem, né? Além do talento que era, né? E tá aí a história pra quem quiser conferir, né?
0: Um trechinho, só pra você cantar, um trechinho de uma que tu gosta, assim, que é pra ti, repertório inteiro, mas uma que vem à memória
1: agora. José Cláudio?
0: José Cláudio Machado.
1: São tantas. Tá, é verdade. Olha um chasque pra Domunhosa, hein?

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0: O papo é sério aqui, o papo é seríssimo aí, nossa. Eu vou ficar o dia inteiro aqui, a noite inteira chegando aí. Gente, vamos fechar recados finais aqui. Só um toquezinho aí, porque pra mim o tapeando o sombreiro do Zé Cláudio é uma coisa assim,
1: também
0: fora da espetáculo aí. Rogério e Marli, esse presentão que vocês nos dão aqui pra nós da rádio, pros ouvintes aqui, tem o Manotaço com a gente. Prepara uma saideira do Manotaço. O Gabriel Marqueto, que é o apresentador, jornalista, apresenta o Farroupilha Grande do Sul, programa que vai das 7 da manhã até 1 da tarde, domingo, ele passou 6 clássicas, que são as mais pedidas do programa já há bastante tempo. E lá vou eu, Rio Grande, Cordiona, Gaiteiro e Bugio, Floriano Cordiona, Nossa Vaneira, Baio Crina de Seda e Outra Vaneira, pra ter uma ideia aí. Rogério, convite, só um detalhe, no Chasque, no teu grupo, presente no repertório várias aí, Rogério?
2: Sim, a gente faz porque, na verdade, né, as músicas do Manotaço também é fanangueira, né, e a gente se inspira muito, né, nesse grupo aí, e até mesmo a gente gostaria de mandar um abraço pro Felipe, né, o Felipe e o pai dele, que estão chegando em Farroupilha, que é o dono do Manotaço, né? Até nós aplicamos uma neles, que nem diz, né,
1: Fogaço? Passamos um trote pro Felipe.
2: Mandei uma mensagem pro Felipe. Ô, Felipe, os homens não estão aqui. O Fogaça foi buscar um remédio na farmácia, ele se apavorou, né? Aí ele tá escutando nós, então, um abraço pra eles aí que estão chegando em Farroupilha também.
0: Presentão aí. Marli, por favor, teu convite. Vamos lá.
3: Então, em nome do prefeito Jonas, que também tu sabe, né, Rogério, de como ele tá contente com esses eventos que a gente programou para depois nesse segundo semestre. E agora, então, começando hoje o primeiro rodeio artístico, que tá muito bonito, tá preparado, foi de coração que a gente preparou tudo isso com o grupo, com a comissão, com os CTGs, que aqui estão envolvidos os 3 CTGs aqui do município. Então, em nome do prefeito, eu agradeço a todos e também aproveito para convidar não só o público que prestigia e que faz parte dos CTGs, mas toda a comunidade em geral, que apareçam lá, que venham prestigiar. Quem nunca viu, quem não teve a oportunidade de ver os grupos de dança, né, se apresentando, tudo é gratuito. Desde as apresentações, as declamações, as danças, até os bailes. Tudo muito gratuito. Então venham, o fim de semana é todo para vocês. Obrigada, Rogério.
0: Muito obrigado, Marli, Rogério. Gente, começar hoje à noite, quem quiser, hoje também, detalhe, Rogério, vai ser uma linda festa de abertura. Sim. Com todas as invernadas do Ronda, do Rancho, isso, do Aldeia Farroupilha.
2: E isso aí. Um show à parte, né?
0: Um show à parte.
2: Exatamente.
0: Então tá legal. E vai até domingo à noite.
2: Vai até domingo à noite. Tá programado aí pelas 20h30 o resultado, né? E às 19 horas. No sábado a gente tem o grupo rodeio também, né? Baile de 4 horas. E no domingo, às 19 horas, nós temos show com o Quarteto Coração de Potro antes do resultado.
0: Repito, não tem cobrança de ingresso, é um presentão, gente. 6h12. Aqui agradecer o Michel Paulo. Tá muito bem acompanhado, né? Uou. Aqui o Michel e o Roberto, eu tô
1: Roberto com, de Jesus.
0: Roberto Jesus aí. Roberto, craque. Robertinho.
1: Ah, não, é o do acordeão.
0: Fogaça, Manotaço, o que vocês fecham aí, um recado aí de vocês também, por
1: primeiramente,
0: favor.
1: Né, vamos convidar, reforçar o convite para logo mais à noite. Manotaço a partir de 1 hora, né, Rogério? Isso. Ao vivo no palco, com todos os nossos sucessos lá. Vai ter Castelhana, todas essas músicas que vocês escutaram aí, mais um tanto de músicas, não só do Manotaço, a gente mistura também os clássicos da música gaúcha, de outros artistas, outros colegas nossos também que tocam fandango. E convidando o povo aí, que a partir de 1 hora nós estaremos lá roncando as cordionas. E o pessoal que estava na dúvida, tu falou antes que o horário, porque esse horário muita gente não pode ir. Aqueles que não podem ir cedo, pode chegar 1 meia-noite, 1 hora, né?
2: Isso aí,
1: então tem. E aqueles que talvez tem que trabalhar amanhã, tem que ir embora mais cedo, às 10 horas já tem Sandro Coelho, tem o Tauriano. Então é um evento que eu tenho certeza que vai ser um grande sucesso. E vamos apresentar uma música que vocês não têm aqui na rádio, mas essa música a gente já lançou e vamos regravá-la ao vivo segunda-feira em Florianópolis, um super evento lá em São José, chegando em Florianópolis, no Clube Maré Alta, com a participação do Ronaldo Caldas, do grupo Sorriso Lindo. É uma letra romântica que fala do amor do peão pela sua prenda, que ela diz que ela é parceira dele de cerveja no bico, para chimarrão, da lida de campo. Então, para vocês, presente de Deus.

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0: abraço ao vivo e que ronque as corjonas.
1: Só me repete o nome dessa música.
2: Presente de Deus.
1: Presente de Deus, vai ser gravada também agora.
2: Ao vivo.
1: Vai sair o que, um DVD?
2: Não, somente o clipe
1: da música. O clipe aí.
2: É, clipe. Coisa gravada ao vivo.
1: Essa música, ela não tá ainda, ela tem algum lugar, porque é boa pra caramba
2: tem,
1: isso
2: tem,
1: aí.
2: Tá no YouTube. Spotify já.
1: Já tá no Spotify aí?
2: Tá. Ela muito tem uma bom. Gravação também
3: tem,
2: no de estúdio, tem uma ao vivo.
1: Muito boa, muito
2: boa. E a
1: boa.
2: Gente tá com uma música nova também, chamada Amanhã Bem Cedo, que vai ser lançada dia 1º de setembro, se Deus quiser. A gente gravou o clipe em Timbó, Santa Catarina, semana passada.
1: Agenda para setembro, que é o mês do Gaúcho, tá repleto já. Cedo,
2: também é tipo presente de Deus, homenagem do cara pra prenda.
1: Muito bom.
2: Sempre elogiando a esposa, a mulher, né?
1: Paulo Fogaça, muito obrigado aqui.
2: Nós
1: o Roberto Jesus e o Michel William, parabéns
2: obrigado,
1: pelo grupo,
2: obrigado.
1: Um presentão aqui. E voltem sempre.
2: Obrigado pelo espaço aí, Rogério.
1: Depois eu vou olhar aqui, dar uma olhadinha depois aqui no, na chamada playlist aqui da rádio, só o que tem de manotaço aqui. Muito bom. Rogério, Marli, obrigado, repito, por esse presentão
4: de agradece,
1: nos proporcionar a presença do manotaço aqui. Como é que é o Felipe que tá chegando?
2: Felipe,
1: aí?
2: Felipe. Felipe e o seu bom filho.
1: É. Muito bom. Marli, parabéns, mais um evento de sucesso.
3: Obrigada.
1: E conta com
3: nossa,
1: a gente.
3: Nossa, que agradecemos.
1: A reportagem vai estar por lá também.
3: A ajuda dá espaço sempre, tá?
1: Rogério.
4: Obrigadão, obrigado.
1: Vai segurar a onda, vai ficar embaixo, vai subir no palco com eles hoje?
4: Não, embaixo, né? Não, hoje nós vamos assistir, né? O show, né? Que é um show.
1: Valeu. Muito bom. Grande rodeio, Rogério.
4: Obrigado, Marie, obrigado.
1: Prefeito
4: obrigado.
1: Jonas aí, parabéns. Fazer um intervalo rapidaço, vamos falar em seguida de promoção. A gente tem a Sul Serra em seguida, 6h17.
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1: Agora 6:21, fim de tarde, friozinho de 11 graus. Deixa eu convidar aqui para o estúdio da Espaço FM o Adair João Rodrigues da Silva, o Everton Foscarino Rodrigues da Silva, Mega Ferão Sul Serra Estofados. Acontece amanhã e domingo. Mais um presente aqui que a gente está recebendo no estúdio da Espaço, a direção da Sul Serra. 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Deixa eu agradecer a presença aqui do Adair e do Everton com a gente no estúdio da Espaço FM. Senhores, boa noite, boas-vindas.
12: Boa noite, boa noite.
1: Alguém que tá com saudade de receber aqui, das últimas vezes veio aqui o Roberto aqui.
12: Mas é que não tinha chuva aqueles outros dias, hoje tinha chuva, hoje eu vim.
1: Everton, tudo certo?
13: Tudo certo, boa noite, Rogério, boa noite.
1: Desculpa o atraso aqui, mas tá tudo certo. Estamos com tempo aqui, hoje tudo tem certo. Um rodeio aí que vai movimentar a cidade, região, estado também, gente fora do estado vem para cá. Sul Serra para nós sempre é um privilégio aí, porque vocês já fazem, não sei qual é a edição dessa, da
12: Sul. 22º.
1: Tá, a gente lembra desde o primeiro, enfim.
12: Com certeza.
1: E aí só veio se aperfeiçoando, hoje se criou uma tradição, né? Com respeito, com credibilidade, enfim. O que a gente pode falar, hein? Pra esse feirão que vai acontecer sábado e domingo agora.
12: Eu queria fazer uma introduçãozinha. Sempre que eu venho aqui, eu falo alguma coisa diferente do nosso feirão. Nós estamos aqui, eu estou desde junho, há 25 anos atrás eu cheguei em Farroupilha. Eu escolhi a cidade certa. É um povo acolhedor, uma cidade maravilhosa e nós se encaixamos nesse contexto. E então nós constituímos a nossa empresa, graças a Deus um sucesso total para valorizar isso, a gente sempre faz esse feirão em forma de gratidão com esse povo que é o farroupilhense. Tá? Nós então estamos fazendo agora então o 22º feirão, preparado, com conhecimento e acima de tudo com verdade. Falamos do nosso produto com boca cheia, porque realmente nosso produto é bom, é de qualidade e oferecemos toda a linha nossa, os lançamentos que tivemos agora em março, que já é em comemoração aos 25 anos da empresa, vai estar lá sábado e domingo para oferecer a este povo de Farroupilha que tanto nós queremos bem.
1: Adem e Everton, vamos direto aqui para esse feirão, nesse sábado e domingo. Perguntas tradicionais, mas é que é necessário até para provocar o grande número de consumidores que estão nos acompanhando aí. O que a gente vai encontrar? Até para quem vai estrear, são inúmeros feirões que tem uma tradição de muita gente participar, muita gente sempre vai chegando gente nova e que bom que é assim. O que a gente vai encontrar aí? Bom,
13: Rogério, nós temos toda a nossa linha de produtos, né? Desde sofás em tecidos, em couros, então a gente tem produtos modernos, né? 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A pronta entrega, né, gostou, quer levar para casa, tem essa possibilidade de o cliente mesmo pegar e levar, ou a gente também tem o freteiro que a gente pode indicar e passar. E também, né, se o cliente ele gostou de um modelo que seja num outro tecido ou numa outra medida, a gente faz na encomenda também.
1: Tá, a questão, por que o feirão ele é diferente do dia a dia?
12: Porque o dia a dia nós focamos no lojista. O feirão é o produto que vai ficando ali, que por uma eventualidade o lojista ficou de depositar e não depositou, a gente leva muito a sério a aprovação de crédito. Então vai ficando ali, vai formando um estoque. Então esse estoque tem que ser colocado para fora, tem que fazer voltar o dinheiro para a empresa. E aí nada mais justo do que a gente oferecer um desconto e oferecer para os nossos vizinhos de Farroupilhense.
1: Eu sei que tem uma tradição também de não divulgar valores que a gente vai conhecer lá, mas só assim um percentual, dá para dar um toquezinho do que a gente tem no dia a dia da Sul Serra?
13: Olha, a questão de valores assim, é bem relativo, porque a gente tem sofás, né, numa faixa de valores, aí sofás elétricos são um pouquinho mais caros, então é importante o pessoal ir lá conhecer, sem pressa, vai lá, dá uma olhada, tu vai ver produtos com a mesma faixa de valor, mais em conta, outros um pouquinho melhores, depende do tecido, né, depende da medida, depende do modelo.
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1: Tá, o recado, assim, que também a gente vai aprendendo a cada, e são mais de 20 feirões, recomendações para nós, a clientela, vai com o tamanho, digamos, o tamanho de sala, de quarto, enfim, o que o pessoal quer?
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1: É legal esse recado de vocês aí, mesmo quem não esteja precisando de forma imediata, vai fazer uma visita no feirão.
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12: É um passeio bom.
1: Quando? 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
12: 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Então, os preços estão muito atraentes.
1: É outro detalhe importante, até uma manchete aí. Preço que está bem inferior ao dia a dia, por isso, a Sulserra quer vender.
12: Com certeza.
1: Então, por gentileza, vai lá que sempre vai se encontrar uma saída boa aí.
12: Exatamente. Eu estive num jantar da Big Fair essa semana e o seu Geraldo disse uma coisa importante. Quem tem uma empresa tem que vender para poder pagar suas contas e para oferecer um jantar do nível que ele ofereceu. Eu realmente quero vender amanhã e depois, porque eu preciso pagar minhas contas também e o consumidor vai levar uma vantagem enorme, então, com uns preços excelentes.
1: Gente, muito obrigado aqui, Adair.
12: Tá,
1: apareçam mais, não só em época de verão, tá?
12: A gente vai voltar.
1: Porque, Everton, o Adair tem participado e nesses 25 anos de Farroupilha, o senhor tem se envolvido muito. A gente sempre te vê aí nos grandes eventos também, vivendo a cidade intensamente, né?
12: Eu queria dizer assim que eu fiz eu tomei uma decisão muito assertiva em vir morar em Farroupilha. É uma cidade maravilhosa, é uma cidade que ajuda, que está sempre querendo o bem da população, e eu me enquadro dentro desse grupo. Muito bom. Tô junto.
1: Vem da onde, hein, Adair?
12: Eu sou natural de Lagoa Vermelha, mas quando eu vim de Porto Alegre.
1: Senhores, muito obrigado. 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
1: no caso.
13: Isso, se o cliente quiser levar na hora, ele pode ir lá comprar e levar, ou então através do freteiro a gente pode entrar em contato ali, também é bem
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13: rápido.
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1: Sensacional. Sucesso. Obrigado, Adair Everton. Parabéns aí, voltem sempre. A gente confere nesse sábado e domingo, temperatura nos 12.
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1: Fim de expediente aqui na Espaço FM, 6:34. Deixa eu convidar o Davi Hackman da Haldei. Já já a gente vai receber uma comitiva aqui, Padre Ricardo, Padre Joane, o Moisés, lá da comunidade de Santa Juliana, Mato Perso. Um trabalho bonito que o pessoal está fazendo para reconstruir. Nossa igreja precisa da sua ajuda, que teve o temporal, enfim, recentemente, que desabou parte aí da igreja. Um trabalho necessário. Já já vão estar com a gente aqui no estúdio da Espaço FM, hora 6:35. 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Davi, boa noite, boas-vindas. 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
1: 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Uma curiosidade minha aqui pelo seguinte: o frio tá de volta, fim de semana vai estar abaixo de 10 graus ou até menos de 5 para amanhã, antes de esfriar pra caramba. 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
16: Mandar um abraço hoje. Eu tava, semana passada, eu tava com meu amigo Joel Correia, o vereador, e com o Darlan Jesus, meu parceiro, né? Não vou entrar em polêmica. porque ele não perdoou o Joel, tá? Fiquei meio assim, tentei defender o cara grandão, mas enfim, não vou criar polêmica. E aí o Joel...
1: É que teve luta dos dois, tá, gente? Só pra vocês saberem aí. É, entre o Darlan e o Jesus, vambora.
16: E ele não segurou a onda, o Jesus, tá? Ele meteu a mão, mas enfim. E aí, conversando com o Joel, ele falou assim, Davi, sabe quem que gosta de ti, Davi? Aí eu fiquei olhando assim, quem, meu amigo? O meu pai, o seu Edgar. Então eu quero mandar um abraço aqui ao seu Edgar, lá da Beijo Frio, o pai do Joel. Diz que ele escuta a gente sempre aqui, Rogério, e diz que gosta bastante aí do Davi e da Haldei. Então eu fiquei feliz de
1: escutar isso. O seu Edgar é uma pessoa muito querida aí, e é um dos que responsáveis pelo Joel chegar onde é que chegou aí, em termos de voto, é bom de voto também.
16: É mesmo?
1: É bom. Edgar, um abraço pro senhor aí, parabéns pra família toda aí.
16: Muita gente boa. E aí, Rogério, assim, nessa linha, eu encontrei também, a gente tá corrido aqui, eu vou falar bem rapidinho. Fica queria mandar um abraço também aqui pro meu amigo Edu, né? O Eduardo Stockmans, não errei o sobrenome?
1: Nosso secretário.
16: Secretário de Desenvolvimento, gente boa demais. Encontrei por acaso ele e o Fabiano, o Feltrin, na rua, e a gente trocou uma ideia, tomando um cafezinho, enfim. Bicho, eu fiquei feliz, porque o Fabiano, ele vai com uma certa frequência na loja, mas conversando com ele, assim, com um pouquinho mais, vamos falar, sem crachá, né? Sem estar na loja, tentando vender, aquela conversa toda. Que coisa espetacular, né? Cara, eu fiquei feliz de ver o negócio do conhecimento público dele, né? A vida pública junto com a privada. E a gente começou a falar sobre um pouquinho como é que tá a economia, como é que vai pra frente, aí eu tava dando o meu ponto de vista sobre isso, falando sobre Farroupilha, né? Eu fiquei impressionado, assim, com a capacidade dele de trazer esse entendimento e discutir junto soluções. E uma das coisas que eu tava falando é o seguinte, que me marca bastante, inclusive eu tinha falado com o Giancarlo Feltrin também, do Stonehall, depois da tua dica, tá? Você me deu a dica aqui nos bastidores e eu bati um papo com ele, da gente fazer aquela comunicação assim, conjunto aqui de Farroupilha, porque tem muita coisa bacana, Rogério. Quando a gente para e olha assim, pô, a gente tem Caravaggio, tem uns amigos aqui do lado, foi bom o papo também nos bastidores, tá? Então foi bem legal. Temos lá Caravaggio, a gente tem o Salto Ventoso, a gente tem o Stonehall, a gente tem a Haldei, a gente tem uma série de cervejarias, de vinícolas. Temos também aqui as malharias, aí eu uso o exemplo do centro de compras, que já é conhecido há bastante tempo. Então, olha só o tipo de roteiro que a gente tem para fazer um passeio, para aproveitar.
1: Explorar melhor isso aí, né?
16: Sabe?
1: Já tá tarde demais.
16: Pois aí. É, mas a gente tem que fazer antes tarde do que mais tarde, né? E a gente precisa fazer isso, Rogério, principalmente pelo que a gente vive hoje, a economia. É um momento difícil, a gente tem aí mais de 80% da população endividada, mais de 50% inadimplente. Tem lugares legais pra gente ir aqui perto? Tem Gramado, só que Gramado é caro. Já ficou um pouco inacessível. Hoje você tem muito mais turistas de fora. E olha a opção que a gente tem aqui pro gaúcho. Mesmo sair, fazer aquele bate-volta no sábado. Ou ficar aqui no final de semana, de sábado para domingo. Olha o tanto de coisa que a gente tem. Tem um tanto de hotéis legais, restaurantes maravilhosos. Então a gente tem que se unir e começar a fazer esse movimento.
1: Expressão que tu falou, Davi. Tem que se comunicar mais.
16: Se comunicar mais, e a gente tem que fazer junto. Porque junto a gente vai mais longe. Não adianta a gente querer ficar, eu vou fazer aqui, vou falar da Haldei. Não, tem que falar da Haldei, tem que falar do Stonehall, tem que falar de Caravaggio, tem que falar do Salto Ventoso, tem que falar do Centro de Compras. Centro de Compras não é meu concorrente, ele é meu parceiro, porque traz pra Farroupilha. E a gente também tem outro ponto que eu acho que é super importante, Rogério, quem é daqui e região, de também valorizar quem é daqui. É muito importante a gente valorizar o que a gente tem dentro de casa. Então, não vou ficar aqui me prolongando muito, mas... Deixar um abraço aí pra turma aqui. Mas tu levantou
1: uma bola pra gente conversar
16: muito
1: mais.
16: Muito importante.
1: Davi, só um detalhe. A Haldei lançou e tá muita gente vendendo as bikes elétricas e tudo mais. Segue na promoção também?
16: Segue na promoção. Inclusive, eu ia esquecer de falar disso, Rogério. Eu acho que negociei uma com o Padre Ricardo, você acredita? Ele disse que vai lançar uma bike elétrica. Ó, já tô falando no ar aqui, tá, meu amigo? Você vai entrar aqui daqui a pouco, um abraço. Ele celebrou a missa hoje de manhã, eu tava lá em Caravaggio. E já tô negociando com ele. Eu dou até um desconto pra ele. Sabe o que eu faço, Rogério? Pro Padre Ricardo e pros amigos aqui da Espaço, eu faço em 21 vezes sem juros no cartão de crédito. Faltou cartão de crédito, não tem limite? Pego do marido, pego da esposa, pego do vizinho, pego do vovô, da vovó. Quantos precisar, eu aceito.
1: Detalhe, bikes e também scooters.
16: Sim. A scooter também, aquela motinha, né, que parece uma lambreta, também tá na campanha.
1: É legal que os modelos são bonitos também,
16: são,
1: né?
16: São bonitos demais, Rogério. Bonitos. E tem mais, tá? Esse negócio da bike elétrica e das scooters, eu também vou aprendendo muito. Como a gente tem agora uma manutenção própria, uma empresa parceira, quando eles olham as nossas scooters, são aquelas motinhos, tô falando aqui da Lambretinha, aquela que tem a caixa atrás, porque a gente já foi lá, fico impressionados com a qualidade e a robustez do nosso produto. Então vai lá para conversar comigo que a gente consegue mostrar o que que é o produto.
1: Davi Hackman, da direção da Haldei, gente, vai na Haldei e procura pelo Davi, ele vai estar lá aí para te atender, bater um papo, quem quiser bater uma selfie com ele também, ele é muito acessível, tá? Davi, obrigado por esse presentão e grande fim de semana.
16: Obrigado, eu sempre.
1: Só vou te convidar antecipadamente pra gente voltar esse papo, até convidar o Edu também.
16: Vamos,
1: mais
16: vamos,
1: uma
16: legal.
1: Turma aí, várias frentes, aí o Giancarlo também, Amanda Feltrinha, filha do Jean, que também tá na linha de frente. Baita de um assunto aí.
16: Potencial gigante a cidade.
1: Só que a gente, é um sonho de muito tempo, só que ninguém coloca na prática como poderia colocar. Essa também do centro de compras, teu parceiro também, que vira, né? Vai de domingo a domingo também, né?
16: Sim, sim.
1: Excelente. Davi, muito obrigado aí.
16: Obrigado, amigo.
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1: Fim de expediente aqui na Espaço FM, Padre Ricardo Fontana, o Padre Johnny Facchinelli, o Moisés Rafael Jacomim, da comunidade de Santa Juliana Mato Perso, aqui no estúdio da Espaço. 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Gente, desculpa o atraso, mas vai dar tempo legal para a gente colocar em dia a conversa aqui. Agradecer o Moisés Rafael Jacomim, também que reuniu aqui esse trio especial aqui. Gente, muito obrigado. Boa noite, tudo bom, Moisés?
19: Boa noite, Rogério. Boa noite a quem nos escuta. Boa noite, Padre Ricardo, Johnny. Muito obrigado pela oportunidade.
1: Só um detalhezinho aqui, vamos falar de campanha bonita, necessária. Padre Ricardo, fechou com o Davi a bicicleta elétrica?
20: Olha, 21 vezes aí nós fizemos um apelo, quem sabe, de doação. Ele disse, por que não, né? Então
1: já estamos negociando bem aí. Muito bom. Padre Ricardo, Padre Johnny, brigadão por esse presente estar com os senhores aqui. Vamos falar direto aqui, depois se já tem onde aborda outros temas também. Moisés, dá arrancada. A campanha já começou. A nossa igreja precisa da sua ajuda. Temos alguma novidade, Moisés?
19: Sim, temos. A nossa campanha começou, continua, tá firme e forte, tá? Então, como foi dito da outra vez, nós continuamos e precisamos da ajuda de todo mundo, tá? Quem puder e quiser doar de coração, a gente recebe, a gente precisa. Como novidade, então, já saiu o laudo definitivo da igreja. Acho que o padre Johnny também pode falar um pouco sobre isso, né? Explanar sobre o que vai ocorrer desse momento em diante, tá? Na terça-feira tivemos uma reunião com toda a comunidade, explicando, falando, deixando as coisas às claras com todo mundo que vai nos ajudar e vai trabalhar em toda essa reconstrução, tá? Então, vamos em frente, não vamos desistir, não.
1: Padre Johnny, padre Ricardo, o que é importante repassar para todos nós em termos de de ajuda, o que for que chegar, o que for doado, é sempre bem-vindo. Mas esse laudo aí, já temos um valor que é necessário, Padre Johnny?
0: Não, ainda não, porque primeiro nós precisamos que alguém, um profissional técnico na área, que fizesse um laudo, né? Porque há uma responsabilidade quem assina o laudo, porque um tem que ser profissional. A partir do laudo, então nós encaminhamos agora um projeto de reconstrução. Então fica difícil falar de valor e tudo. O que que a gente, o laudo nos diz? Que a parede, a metade que sobrou, não tem como reaproveitar. A outra que ficou de pé, ela rachou, ela está inclinada. Então nós temos que demolir as duas paredes laterais e fazer construção nova. Porque ela não tem nenhuma coluna de estrutura. Então nós já vamos fazer uma coluna, três colunas extras de suporte, uma liga na metade, uma viga na metade da parede e outra viga em cima para ligar. O foro também, provavelmente, não dá para aproveitar porque vai desmanchar e tudo é madeira. Então já vamos partir para coisa prática. Provavelmente o telhado, estrutura de ferro e o rebaixar que ela tem no meio, são 12 metros de altura a igreja e 8 metros de largura. É. Então, se der certo, a gente vai rebaixar o gesso, o foro de gesso acartonado, que é muito mais prático. Então, nós temos que partir com profissionais competentes. A Henriette é doutora em restauros, ela veio hoje, uma pessoa extremamente aberta, acessível, né? E a equipe também, profissionais que vão fazer o restauro dentro das normas que precisam ser feitas. Agora, o primeiro passo é o escoramento na parte frontal, que ficou de pé, mas ela está praticamente sozinha, né? Então, para não que não ceda, e o fundo presbitério também vai ficar de pé. Então, já provavelmente semana que vem, o escoramento dessas duas partes. E depois vamos dar
1: uma. Até como leigo, só um detalhezinho assim: não haverá necessidade de desmanchar, de demolir toda a igreja. Vai a parte frontal.
0: A frente.
1: Dá para manter sem?
0: Sim. Vai ficar parte, os desenhos, tudo assim. E no fundo, o presbitério, que é aquela parte menor lá que tem, então aquela lá vai dar para. Tem uma rachadura, mas se recupera. Então o laudo dos profissionais é essa questão que tem que fazer.
1: Tá, o detalhe: Padre Ricardo quer complementar algo mais aí? O senhor também que é dessa região toda. Daí. Tem alguma explicação, hein? Digamos, três ou quatro que a gente teve igrejas com danos, até com incêndio na matriz de Flores da Cunha.
20: Começou com o distrito de Alfredo Chaves, com o vendaval, um tornado, né? Que levantou o telhado da igreja e destruiu praticamente lá o distrito todo, né? Foi bem forte, foi bem maior até que Santa Juliana. Depois nós tivemos o incêndio da matriz de Flores da Cunha, nós estávamos falando ao vivo, por sinal, aquele dia, junto numa entrevista aqui, e depois agora aqui no nossa querida Santa Juliana, Mato Perso. O que eu tô vendo, o diferencial de Santa Juliana, a gente tem aqui como um mediador e apoiador. Sim. Da comunidade, né? Desde o início, dos primeiros momentos aí juntos, em nome do Padre Jôni, junto com a comunidade, o que que tá bonito na comunidade de Santa Juliana, mesmo com toda a destruição da escola também que lá houve, é esse fortalecimento do vínculo comunitário, de saber se assessorar com calma e com pessoas competentes, que o Jôni acabou de explanar, e fortalecendo as próprias lideranças da comunidade, seja o padre junto com as lideranças da comunidade, seja da comunidade igreja, do esporte, da escola, junto com o poder público municipal, e já vejo que estão movimentando com toda a iniciativa privada, e com os comunicadores, com as rádios, enfim, com a imprensa. Então é um conjunto de ações que vem se constituindo de maneira bem sólida, lenta, mas com passos bem dados e sólidos. Então eu estou aqui dando esse apoio, vim junto, né, pelo convite deles, de vocês aqui, enfim, muito feliz, porque é esse espírito que deve acontecer. Esse espírito que está acontecendo em Santa Juliana é o que a gente espera, e é um resultado de uma comunidade que já vinha forte, né? O Papa Francisco sempre dizia: não deixe que vos roube a comunidade. Isso é essencial. Então eu queria parabenizar tanto o Padre Jôni, que é o pároco, que está à frente da paróquia hoje, quanto em nome de todas as lideranças, o Moisés, porque vem se constituindo algo, não é uma figura ou outra que vai estar enaltecida, é a comunidade que fica fortalecida e as suas lideranças saem fortalecidas também. E aí essa gurizada que está de olho nessa turma também vai querendo aderir esse espírito comunitário e a vontade de todo mundo de poder ajudar.
1: Moisés e Padre Jôni, a pergunta de sempre, uma necessária: a forma como a gente, os ouvintes e nós todos aqui, podemos auxiliar, hoje é pelo site, enfim, pelo
19: Pela chave Pix.
1: Chave, né? Pix, que é o site, é isso?
19: É, você, quem quiser doar, se tu acessar pelas redes sociais, todo mundo vai ter acesso e vai ver, tá? Pela campanha, nossa igreja precisa de ajuda. A chave Pix é igrejasantajuliana@gmail.com. Lá tem um código QR Code também, mas assim, tem outras formas também, tá? Quem estiver nos ouvindo, na sua particularidade, os empresários, eu não quero doar dinheiro, eu quero ajudar com alguma mercadoria, nos procurem, procurem alguém, procurem Caravaggio, Padre Johnny, Padre Ricardo, como eu posso ajudar? Eu tenho uma dúzia de guia, de madeira, muito bem-vinda. Eu tenho um saco de cimento, muito bem-vindo. Qualquer coisa vai ser útil nesse momento, sabe? Então, e lá também foi conversado terça-feira, toda essa parte de escoramento externo agora é algo que vai muita madeira, mas muita madeira mesmo. A comunidade já foi acertado com a comunidade que eles vão doar todas essas escoras, tá? Vão deixar disponíveis para erguer as escoras lá, e a gente está negociando aqui todas as guias de eucalipto que vão nesse momento, tá? Alguma coisa já alguém nos sinaliza que vai doar alguma coisa aqui, acolá, e o resto a gente vai comprar, vai negociando preço, enfim, com calma, tudo vai para o seu lugar. Então existem N formas de colaborar, de nos ajudar.
1: Padre Júnior, ao lado do sacro, os objetos, muita coisa foi perdida?
0: Não, por incrível que pareça, nenhuma imagem se quebrou. Porque a estrutura foi a chuva de pedra e o vento quebraram os vitrais do lado oeste. O vento entrou pelas janelas, que quebrou os vidros. Ele forçou uma força de pressão no interior da igreja, a parede do lado de lá foi quebrada, ela pendeu para dentro, depois saiu para fora, por isso que aparece uma rachadura fora e fora. E forçou a parede do lado de lá, que cedeu, né? O telhado não levantou, né? E cedeu a parede. Usou as paredes, as imagens que estavam na parede, por que pareça, onde é que estava o santo, ela ficou de pé. O santos não caiu, porque dentro que caiu foram os estilhaços de vidro que quebraram, né? O resto não teve ruptura menor. Então nenhuma das imagens, por que pareça, sofreu dano, né? Conservaram intactas, né? Então foi mais a parede que caiu, os bancos de madeira, alguma coisa caiu em cima, os vidros, mas também não teve ruptura. E também diz Rogério, a comunidade tem seguro, nós vamos receber também um valor do seguro. Só que você sabe, construção, né? Orça 100, na hora que tu vai fazer, custa 200. Então a comunidade tem a pólice seguro, vai nos ajudar. Ótimo. E acho que é a maneira da gente, que às vezes a pessoa se sente tocada diante da catástrofe, né? Ela se é tocada, por isso que eu insisti, mas eu disse, vamos fazer logo a chave Pix, senão passa a comoção, depois a turma não ajuda mais, né? Então, esse convite é a participação de todos que fazem, estão presentes.
1: Mas, Johnny, só uma utilidade pública que eu não perguntei pro Moisés recentemente, vocês estão realizando as cerimônias aonde?
0: No salão da comunidade, é um salão, espaço grande, enorme, até brinquei, o som do salão tá melhor que o da igreja, os bancos estão lá fora ao palco, o salão é muito grande, então as celebrações marcadas, rotineiras, vão acontecendo dentro do salão. Tudo.
1: Uma curiosidade para ti, a importância de estar em Caravaggio e em Santa Juliana, que são locais com tanta história.
0: É que Rogério, eu já fui, tinha sido 7 anos ecônomo da diocese, então acompanhava toda a parte burocrática e estrutural, eu acompanhei muita obra, muito problema de resolver. Ali, se a gente for ver, uma coisa até simples, porque há todo um engajamento da comunidade. Padre Ricardo deu o passo inicial porque não estava ali, estava em viagem na ocasião do sinistro, mas então a soma de todos nós, hoje eu fiquei admirado com a Ariete, o Aguzola, a empresa que vai fazer, com a simplicidade, São de Caxias, por que que a gente chegou a eles? Porque eles estão fazendo a reforma do bispado em Caxias e a equipe lá de Caxias da Cúria indicou eles que já estão fazendo o trabalho, então aqui também tem gente competente e profissional, mas como eles têm essa ligação, eles que foram escolhidos.
1: Mas John, só me permite, eu falo que o senhor foi ecônomo da diocese, muita gente pode dizer assim, por que que a igreja não banca 100%?
0: Não, é que cada comunidade, ela tem uma autonomia, ela tem que cuidar do seu patrimônio, né? Então, eu acho assim, de repente tem comunidades, vai falar com o Rogério, que estão muito mais necessitadas do que nós. E nós, se temos condições de colaborar, por questão de justiça, né? Aquele que tem mais pode colaborar mais. Quando Dom José Barea inaugurou o seminário Aparecida, que ele foi família por família pedir dinheiro, que está guardada a carteira. Ele disse assim na inauguração: deram os ricos, deram os pobres e deram os abastados. Os ricos, os

0: bem. O espírito de comunidade, quando todo mundo quer e vai trabalhar junto, fica mais fácil. Não tem ninguém que vai fazer mais ou menos. Todos vamos fazer a mesma coisa. E se fizeram no passado, nós vamos fazer agora também. Nós temos competência para isso.
1: Muito obrigado. Padre Ricardo, o fim de semana que está chegando aí também, sempre movimentado. Eu falo, enfim, cada domingo é uma romaria à parte aí. O teu recado final, por favor, muito obrigado.
2: O carro-chefe de Caravaggio, que é o sol, nos espera neste sábado e domingo. Então sejam todos muito bem-vindos. E a nossa bênção final aqui para você, Rogério, e todos os ouvintes, especialmente aí a proteção e a bênção sobre a comunidade de Santa Juliana, que está em fase de reconstrução. Então, pela intercessão da bem-aventurada Virgem Maria Nossa Senhora de Caravaggio, te abençoe Deus Todo-Poderoso, Pai, Filho e Espírito Santo. Amém. Nossa Senhora de Caravaggio.
1: Rogai por nós. Senhores, muito obrigado por esse presente. Voz do Brasil está começando e a gente volta amanhã. 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Até amanhã.
3: 21 de agosto de 2026.
4: Orientação para entender o funcionamento da conta GovBR, além de criar ou recuperar a conta de forma segura, como explica o diretor do Departamento de Identidade Digital, Hudson Mesquita.
5: Onde o atendente vai auxiliar o cidadão a criar a sua conta, a recuperar uma senha, a fazer uma avaliação biométrica, a entender as camadas de segurança da plataforma, sempre visando que o cidadão tenha o máximo de autonomia no uso dos serviços digitais.
4: E para encontrar a unidade mais próxima, basta acessar gov.br/presencial, selecionar o estado e depois o município. A ferramenta apresenta os endereços disponíveis. Mais informações sobre a conta e os serviços de atendimento estão nos endereços gov.br/conta e gov.br/atendimento. Reportagem Thaís de Araújo.
6: Pois é, a conta gov.br facilita o acesso a diversos serviços públicos pela internet e funciona como uma identidade digital do cidadão.
7: Gratuita e disponível para todos os brasileiros, ela permite consultar documentos e informações, acessar serviços do INSS e da saúde, além de assinar documentos digitalmente.
6: Para garantir mais segurança, a conta possui diferentes níveis de acesso, que podem ser ampliados pelo próprio aplicativo.
8: A conta do gov.br funciona como uma espécie de identidade. Ela comprova com segurança nos meios digitais que você é você. A conta é gratuita e pode ser feita por qualquer brasileiro. Ela pode ser usada para diversos serviços públicos, como acessar a declaração pré-preenchida do imposto de renda, os dados da aposentadoria no INSS e a carteira de trabalho digital. Quem se inscreve para o Enem, Sisu, FIES e ProUni também precisa usar a conta. Também é possível realizar a prova de vida digital utilizando o reconhecimento facial no aplicativo gov.br. Na área da saúde, a conta dá acesso a informações como vacinas, exames e medicamentos no Conect SUS. Marilda Castro é doula e utiliza o gov.br para assinar documentos digitais com assinatura eletrônica avançada.
9: Eu uso para assinar os documentos, todos os documentos que assino, né? E também, aí eu comecei a assinar os certificados, a partir do momento que encaminharam, né, todos os dados do imposto de renda, eu também baixo meu imposto de renda por lá. Eu vi que é bem mais prático.
8: A conta gov.br tem 3 níveis de segurança e acesso: ouro, prata e bronze. O nível mais completo é o ouro. Se sua conta for bronze ou prata, você pode subir para o nível mais alto. Na parte de cima do aplicativo gov.br tem o botão ver nível. Quando você clicar nesse botão, vai aparecer o nível da sua conta e a opção aumentar nível da conta. Hudson Mesquita é diretor do Departamento de Identidade Digital do Ministério da Gestão e da Inovação em Serviços Públicos. Ele explica como aumentar o nível da conta gov.br.
10: Uma conta mais simples, onde são validados alguns dados cadastrais do cidadão, que a gente chama de conta bronze, já dá acesso à maior parte dos serviços públicos, mas se ela precisa acessar um serviço que envolva dados um pouco mais sensíveis, ela precisa ter no mínimo ali uma conta de nível prata. Para esse nível de conta, o cidadão precisa fazer algumas validações a mais. Então, ou acessar com alguma das instituições financeiras que são integradas com o GovBR, ele vai acessar com o mesmo dado da conta bancária dele. Vai entrar lá com a agência, com a conta, só que ele vai acessar lá no ambiente do banco e o banco é que informa o GovBR. E aí o GovBR dá acesso a novos serviços. Né? E aí tem o nível ouro, que é o nível mais seguro de acesso, onde é necessário ele realizar uma validação biométrica.
8: Mas se o cidadão perder o acesso da conta porque esqueceu da senha, neste caso, ele deve clicar em Esqueci Minha Senha e recuperar a conta, como explica Hudson Mesquita, no

0: Ministério da Gestão.
1: Se ela esquecer a senha, a forma de recuperação da senha é a mesma, são os mesmos frutos do que ela utilizou para criar a conta. Então ela pode fazer uma validação facial e criar uma nova senha, ela pode usar o acesso com os bancos só para criar a nova senha, ou ela pode solicitar um código que é enviado por e-mail ou telefone, né, de acordo com o dado que está cadastrado na conta dela. Se vai um código único para o e-mail ou via SMS, ela informa esse código e altera a senha do GovBR. Né?
0: Para criar uma conta ou ter mais informações, você pode acessar na internet a página gov.br ou criar sua conta pelo aplicativo no celular. Reportagem Márcia Fernandes.
2: Neste sábado, 22 de agosto, é comemorado o Dia do Folclore.
3: E para celebrar a cultura brasileira, a gente vai conhecer no nosso quadro A Voz pelo Brasil, uma das manifestações mais tradicionais do Maranhão, o Bumba Meu Boi.
2: Patrimônio imaterial do Brasil, a brincadeira movimenta o turismo com uma mistura de música, dança e religiosidade pelas ruas e praças de São Luís.
3: Quem vai contar essa história pra gente é Karine Melo, em reportagem que contou com a produção de Raquel Mariano.
4: Voz pelo Brasil. A história começa com pai Francisco e mãe Catirina. Grávida, Catirina sente o desejo de comer a língua de um boi. Francisco, para atender a companheira, escolhe justamente o animal mais bonito e querido da fazenda, onde trabalha e mata o boi. Quando o fazendeiro descobre o que aconteceu, fica desesperado. Francisco e o patrão recorrem a um pajé. E o milagre acontece. O boi volta à vida. E é para celebrar essa ressurreição que começa a festa. Mas a tradição vai muito além da lenda. Ao longo do tempo, ganhou novos personagens, músicas, ritmos e diferentes maneiras de brincar. São chamados sotaques: matraca, zabumba, orquestra, baixada e costa de mão. Cada um tem sua própria identidade e todos têm a mesma capacidade de fazer uma comunidade inteira se reunir em torno do boi. E é justamente essa diversidade que espalha o Bumba Meu Boi por São Luís. A brincadeira ocupa praças, bairros, terreiros e os chamados barracões, onde os grupos ensaiam, fazem as indumentárias e preparam as apresentações. E antes de ganhar as ruas, o boi passa por um momento especial, o batizado, uma bênção para pedir proteção e abrir oficialmente a temporada. Os ensaios começam meses antes do São João. Depois vem os arraiás, festivais e encontros de grupos que transformam São Luís em um grande palco. Hoje as redes sociais ajudam o turista a descobrir onde cada grupo vai se apresentar e acompanhar uma programação que se espalha por diferentes bairros. A festa movimenta a cidade por semanas e também mexe com a economia. Hotéis, bares, restaurantes, comércio, todo mundo entra no ritmo do boi, como explica a presidente do Boi da Floresta, Nadir Cruz.
5: É uma festa grandiosa, porque as pessoas vêm, alguns para conhecer, outros para revisitar, né? Para acompanhar. A quantidade de pesquisadores, de fotógrafos, de pessoas querendo ver pela primeira vez tem aumentado a cada ano. A gente percebe, por exemplo, quando chega de maio, junho, julho, até agosto, setembro, a hotelaria do Maranhão é superlotada.
4: Talvez por isso o Bumba Meu Boi seja tão difícil de explicar para quem vê de fora, porque ele não é apenas espetáculo, é memória, pertencimento e fé que passa de geração em geração, como explica Leila Naiva, presidente do Boi de Axixá.
6: Desde pequenininha, eu tô aqui no boi, com meu pai. Aí vim com ele, aprendi a bordar. Tem foto antiga minha sentada no chão bordando, junto com as outras bordadeiras.
4: O ciclo termina com a morte do boi. E segundo Zé Hinaldo, presidente do Boi Bumbá Maioba, a cada ano com mais reconhecimento do público.
7: E essa festa de encerramento, ela tem assim também, né, por parte do público, uma adesão muito grande. E esse ano, diga-se de passagem, foi recorde de público na nossa festa, onde ficamos extremamente muito felizes e agradecidos a Deus por ter esse reconhecimento da sociedade.
4: No Maranhão, o boi morre para nascer de novo no ano seguinte. E quando a nova temporada começa, a história de pai Francisco, mãe Catirina e daquele boi que voltou à vida também renasce. Reportagem Karine Melo.

0: agora as notícias do governo federal.
1: E agora com as notícias do Poder Judiciário e do Congresso Nacional. Boa noite, um bom fim de semana.
0: A gente volta na segunda-feira. Até lá. Boa noite.
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4: Supremo determina que a Polícia Federal amplie a investigação sobre vazamento de informações sigilosas.
5: STJ fixa tese sobre remissão de pena por aprovação no Enem e no Enseja.
4: TSE vai criar sala para acompanhar questões climáticas que podem comprometer as eleições de 2026.
5: Boa noite, eu sou o Arthur Filho.
4: E eu sou Walter Lima.
5: O Supremo Tribunal Federal determinou que a Polícia Federal amplie a investigação sobre o vazamento de informações sigilosas relacionadas à operação Sem Desconto.
4: A decisão é do ministro André Mendonça, relator do caso no STF. Marcela Luiza.
6: A decisão foi tomada após um pedido apresentado por Fábio Luiz Lula da Silva, o Lulinha, que comunicou ao Supremo a divulgação pela imprensa de informações que, segundo ele, teriam origem em procedimentos protegidos por sigilo. Na decisão, o ministro André Mendonça cita reportagens publicadas recentemente que teriam reproduzido trechos de mensagens, documentos e informações de investigações sigilosas. Mendonça determinou que esses novos fatos sejam incluídos no inquérito policial que já apura a origem dos vazamentos. Segundo o ministro, a investigação deve buscar identificar quem tinha o dever de preservar o sigilo e eventualmente violou essa obrigação.
5: A aprovação no Enem, Exame Nacional do Ensino Médio, e no Enseja, Exame Nacional para Certificação de Competências de Jovens e Adultos, pode ser usada para a redução da pena.
4: Para o STJ, a chamada remissão é possível mesmo que o preso já tenha concluído o nível de ensino avaliado nesses exames antes de iniciar o cumprimento da condenação. Fátima Uchoa.
7: Pelo rito dos repetitivos, a terceira sessão do STJ também definiu que a remissão não pode ser concedida novamente quando a aprovação em algum desses exames já tiver sido usada para reduzir a pena, pois isso seria dupla concessão do benefício pelo mesmo fato. Segundo o relator ministro Reinaldo Soares da Fonseca, a aprovação no Enem e no Enseja exige estudo por iniciativa própria e é um fato diferente da simples obtenção do certificado de conclusão. Como o julgamento ocorreu pelo rito dos repetitivos, todos os juízes e tribunais devem seguir as teses fixadas pelo STJ.
5: A segunda turma do TST manteve a responsabilidade subsidiária do município de Cubatão, em São Paulo, pelo pagamento do FGTS de uma técnica de radiologia terceirizada.
4: Para os ministros, ficou comprovada a culpa do órgão público por não fiscalizar o contrato de prestação de serviços. Mila Amaral.
8: A mulher trabalhou 13 anos no hospital municipal e ficou sem receber após o fim do contrato com a gestora do hospital. O município até assinou um acordo com o Ministério Público para pagar as verbas rescisórias, mas não cumpriu o compromisso. A segunda turma do TST entendeu que não foi uma culpa automática, ficou provado que a prefeitura não fiscalizou o contrato e ainda descumpriu o acordo. Se a empresa não pagar, quem paga é o município em caso de falha de fiscalização.
5: Tribunal Superior Eleitoral vai criar sala para acompanhar questões climáticas que podem comprometer as eleições de outubro.
4: A sala tem o objetivo de monitorar riscos climáticos e garantir a segurança e continuação do processo eleitoral diante de eventos meteorológicos e hidrológicos extremos. Guilherme Firmino.
9: A Sala Nacional de Situação Climática tem o objetivo de mapear zonas críticas e identificar sessões eleitorais em municípios vulneráveis. O acompanhamento acontecerá diariamente e de forma ininterrupta a partir de 24 horas antes de cada turno. A sala contará com representantes do tribunal e de órgãos especializados, que vão poder determinar rotas emergenciais de transporte, reforço dos sistemas de comunicação e orientação em situações de emergência. Locais de votação também vão poder ser alterados em zonas de desastres. Essas decisões vão seguir a orientação da legislação eleitoral.
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5: A você uma boa noite.
4: E um bom fim de semana.
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11: Eu sou Paula Groba.
12: E eu sou Ricardo Nakaoka.
11: E estes são os destaques de hoje do Jornal do Senado, que começa agora.
12: Fim da escala 6x1 e PEC da Segurança Pública chegam à comissão do Senado.
11: Motoristas sob efeito de álcool ou drogas podem ter prisão preventiva.
12: Segurança de implantes médicos para mulheres é tema de debate no Senado.
11: Boa noite.
12: Boa noite.
11: Beber e dirigir podem ter consequências ainda mais graves. Uma proposta pronta para votação na Comissão de Constituição e Justiça permite a prisão preventiva de motoristas flagrados sob efeito de álcool ou drogas que provocarem acidentes graves com mortos ou feridos.
12: O texto também aumenta as penas para casos de homicídio culposo e lesão corporal grave causados por motoristas que dirigem após o consumo dessas substâncias. A ideia é endurecer a resposta da Justiça diante de acidentes que poderiam ser evitados. A reportagem é de Bruno Lourenço.
13: O homicídio culposo no trânsito, agravado pelo consumo de álcool ou outras drogas, pode ter a pena aumentada de 5 a 8 anos para 6 a 10 anos de reclusão. E a punição para lesão corporal grave ou gravíssima, agravada pelo consumo de álcool ou outras drogas, seria de reclusão de 3 a 6 anos, em vez dos atuais 2 a 5 anos. É o que diz projeto de lei em análise na Comissão de Constituição e Justiça. A proposta também muda o Código de Processo Penal para admitir a prisão preventiva nesses casos. O senador Marcos Duval do Avante do Espírito Santo destacou que a privação de liberdade é fundamental para conscientizar o motorista infrator e evitar a repetição da conduta ao volante.
14: Queremos que referidos autores passem ao menos um período mínimo na prisão, como um preso comum, ainda que no regime semiaberto ou aberto. A prisão tem um evidente potencial dissuasório e não vemos por que não utilizar quando necessário.
13: O texto que pode ser votado na CCJ ainda admite a prisão preventiva em casos de homicídio ou lesão corporal grave causados em virtude de rachas ou de exibição de perícia em manobra de veículo.
11: E uma decisão do Supremo Tribunal Federal ampliou a proteção garantida pela Lei Maria da Penha. As medidas protetivas antes associadas principalmente ao contexto doméstico e familiar, agora também podem ser aplicadas em outras situações de violência contra a mulher.
12: No Senado, projetos buscam reforçar e tornar mais efetiva essa proteção, com propostas que vão da concessão de medidas por delegados à criação de sistemas de alerta para avisar a vítima sobre a aproximação do agressor. Repórter Marcela Cunha.
15: As medidas protetivas de urgência da Lei Maria da Penha podem ser aplicadas mesmo sem vínculo doméstico, familiar ou afetivo entre vítima e agressor. Esse é o novo entendimento do Supremo Tribunal Federal, baseado num caso de ameaças de um vizinho à vítima, que teve a proteção negada em Minas Gerais. A Lei Maria da Penha também vem passando por mudanças no Congresso. Neste ano, uma proposta aprovada pelo Senado e já transformada em lei, tornou o monitoramento eletrônico do agressor uma medida protetiva autônoma. A senadora Damares Alves, do Republicanos do Distrito Federal, afirma que os mecanismos existentes ainda não são suficientes para conter a violência.
16: Nós temos mecanismo de defesa, proteção e nós não estamos dando conta. O que está acontecendo? Nós vamos ter que parar tudo, gente. E a gente vai ter que rever a violência contra a mulher no Brasil.
15: Entre os projetos ainda em análise no Senado, um amplia a possibilidade de delegados concederem medidas protetivas emergenciais, como o afastamento e a proibição de contato com a vítima. Outro cria um perímetro eletrônico com alertas quando o agressor monitorado se aproximar da área de proteção da mulher.
11: O presidente do Senado, Davi Alcolumbre, encaminhou hoje à Comissão de Constituição e Justiça duas propostas de emenda à Constituição consideradas prioritárias na pauta do Senado. Uma delas trata do fim da escala de trabalho 6x1 e prevê a redução gradual da jornada semanal para 40 horas com 2 dias de descanso remunerado.
7: O relator na CCJ será o senador Omar Aziz, do MDB do Amazonas.
12: A outra é a PEC da Segurança Pública, que terá como relator o senador Rogério Carvalho. A PEC, já aprovada na Câmara dos Deputados, reorganiza o sistema de segurança pública no país. A proposta redefine as fontes de financiamento do setor, incluindo a destinação de parte da arrecadação das apostas esportivas aos fundos nacionais de segurança pública e do sistema penitenciário. As duas propostas agora serão analisadas pela comissão.
7: Um dispositivo médico implantado no corpo para evitar a gravidez pode trazer consequências que vão muito além do efeito desejado. No Senado, um debate chamou a atenção para os riscos e os efeitos adversos relacionados a dispositivos destinados à saúde da mulher, com destaque para o contraceptivo permanente Exur.
12: A Comissão de Direitos Humanos discutiu a segurança desses implantes, a fiscalização sanitária e a importância do consentimento informado das pacientes. Também foi debatida a necessidade de acompanhamento e assistência às mulheres que sofreram possíveis complicações. A reportagem é de Yasmin Rodrigues.
17: A Comissão de Direitos Humanos e Legislação Participativa do Senado discutiu a segurança de dispositivos médicos implantáveis destinados à saúde da mulher, com atenção especial aos impactos relatados por mulheres que utilizaram o sistema contraceptivo permanente Exur. Representando mulheres que passaram pelo procedimento, a presidente da Associação de Mulheres Vítimas do Exur Brasil, Kelly Patrícia da Luz, levou à audiência a perspectiva das pacientes ao buscarem auxílio.
18: Porque quando buscávamos atendimento dentro do HMIB, que foi o único hospital aqui em Brasília que fez a implantação do dispositivo, éramos chamadas por nomes pejorativos por aqueles que deveriam nos amparar e dar assistência.
17: Entre os problemas associados ao Exur, mencionados na pauta da audiência, estavam relatos de dores crônicas, perfurações de órgãos, migração do material e reações alérgicas. A senadora Damares, do Republicanos do Distrito Federal, questionou a Anvisa sobre o monitoramento do Exur pós-comercialização. Em resposta, Daniel Roberto Corade, gerente-geral de monitoramento de produtos sujeitos à vigilância sanitária da Anvisa, explicou que o acompanhamento é responsabilidade das empresas.
7: Jovens de todo o Brasil ocuparam o plenário do Senado e tiveram a missão de pensar e votar propostas para o país. A experiência terminou com a aprovação de projetos que tratam de temas que fazem parte do cotidiano das novas gerações.
12: Entre as propostas aprovadas pelos jovens senadores de 2026 estão medidas de prevenção à violência contra a mulher, apoio a estudantes imigrantes e ações para ampliar o letramento digital. Repórter Lana Dias.
19: Uma das propostas aprovadas prevê material adaptado para estudantes imigrantes e protocolos de combate a episódios de xenofobia, que é a discriminação contra pessoas de outros estados, regiões ou países. Outro texto integra a atuação dos setores de educação, segurança pública e tecnologia no combate à violência contra a mulher. A jovem senadora Maria Eduarda Santos de Arruda, de Mato Grosso, saudou a aprovação e destacou a presença feminina nesta edição.
20: A gente sabe que os índices de violência contra a gente é muito grande, seja violência física, moral e qualquer outro tipo de violência, e eu acredito que um trabalho em relação a isso é um grande passo dentro da nossa sociedade.
19: A ideia da terceira proposta é criar a chamada Juventude Sem Barreiras, com ações de letramento digital e estímulo à participação nos processos democráticos. Todas as três serão analisadas pela Comissão de Direitos Humanos e Legislação Participativa, onde podem virar projetos de lei.
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12: Edição de Paula Groba e trabalhos técnicos de João Lira, o Jornal do Senado fica por aqui. Acompanhe agora as notícias da Câmara dos Deputados e do Tribunal de Contas da União. Boa noite.
7: Boa noite e um bom fim de semana.
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22: O Tribunal de Contas da União acompanha o pagamento de benefícios previdenciários pelo Instituto Nacional do Seguro Social, o INSS. A fiscalização analisou dois problemas: a demora para conceder benefícios e o indeferimento de pedidos que atendem aos requisitos. Em 2 anos, foram registradas mais de 22 milhões de solicitações. O TCU reconheceu avanços no acompanhamento da fila. Entre as medidas estão o programa Acelere INSS e novas ações para monitorar os pedidos. Mas a auditoria também identificou que há problemas estruturais. O trabalho apontou dificuldades em tecnologia, automação e capacidade de análise. Para o tribunal, isso faz com que o INSS ainda dependa de programas temporários para reduzir a fila de análise. O tema continuará sendo acompanhado. Saiba mais em tcu.gov.br.
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1: Presidente Hugo Mota defende a soberania do Brasil no setor de saúde.
2: Câmara aprova uso de consórcio público na compra de alimento escolar.
1: Projeto promove ações de atenção à saúde de alunos da educação básica.
2: Comissão aprova a proposta que proíbe taxa mínima de consumo de água.
1: Boa noite. A Câmara analisa projeto de lei que proíbe a cobrança da taxa mínima de consumo de água. O texto avançou na Câmara, como informa a repórter Maria Neves.
23: A Comissão de Desenvolvimento Urbano da Câmara dos Deputados aprovou o projeto que proíbe a cobrança de tarifa mínima de consumo pelas concessionárias de serviços de água e esgoto. O texto aprovado, apresentado pelo relator, deputado Ícaro de Valmir, do Republicanos de Sergipe, estabelece uma nova diretriz nacional para a estrutura tarifária dos serviços de abastecimento de água e de esgotamento sanitário. Pelo projeto, a conta será composta por uma parcela fixa e outra variável. A parcela variável deverá ser calculada exclusivamente em função do volume de água efetivamente gasto pelo consumidor. Já a parte fixa será determinada em função de gastos das empresas, como manutenção da infraestrutura e expansão dos serviços. Ao apresentar o projeto, o deputado Tiago de Joaldo, do Republicanos de Sergipe, explicou que atualmente as empresas impõem ao consumidor o pagamento de uma tarifa mínima por consumo equivalente a 10 metros cúbicos por mês. Na opinião de Ícaro de Valmir, a mudança vai promover justiça tarifária para os consumidores.
24: Você consumindo 1.000 metros, você vai cobrado pelos 1.000 metros. Você consumindo 5.000 metros, vai ser apenas cobrado pelos 5.000 metros cúbicos de água. Claro que ainda irá existir uma tarifa mínima, que é uma tarifa muito justa, que é uma tarifa praticamente, vamos dizer aí, que de R$10, R$15, que irá ser cobrada apenas para poder ser levada essa água ou apenas para o tratamento em si de toda a rede de distribuição de água.
23: O projeto original do deputado Tiago de Joaldo proibia todo tipo de cobrança mínima para que o consumidor pagasse somente pela água que gastou. O relator, no entanto, considerou necessário prever uma taxa fixa para a manutenção da rede. Na opinião de Ícaro de Valmir, se a lei apenas proibisse toda a cobrança mínima, poderia criar insegurança regulatória, afetar o equilíbrio econômico de contratos em vigor e transferir custos de forma desordenada para as faixas variáveis de consumo. Pela proposta em análise, os contratos do setor de água e esgoto assinados depois da entrada da nova lei em vigor devem levar em consideração a nova estrutura tarifária. Os contratos vigentes terão de ser adaptados em até 24 meses após a publicação da lei. A proposta, que estabelece uma nova estrutura tarifária para as contas de água, ainda será analisada pelas comissões de Finanças e Tributação e de Constituição e Justiça. Da Rádio Câmara de Brasília, Maria Neves.
0: Desenvolvimento Regional.
25: Charles Fernandes, do PSD da Bahia, destaca a importância do projeto de irrigação do Vale do Uiú, afirmando que a iniciativa é estratégica para impulsionar o desenvolvimento da região. Ele acredita que o empreendimento vai ampliar a produção agrícola e fortalecer a geração de emprego e renda.
1: O deputado diz ainda que o projeto pode transformar o Vale do Uiú em um importante polo de produção agrícola da Bahia e do país. De acordo com Charles Fernandes, a iniciativa responde à crescente demanda global por alimentos e fortalece o agronegócio regional.
4: Por quê? Não há uma outra fábrica de geração de emprego e renda para aquela região da Bahia que não seja o projeto de irrigação do Vale do Uiú. Esse projeto, ele vai gerar 50 mil empregos diretos e terá um rendimento de mais de R$1,5 bilhão por ano em produção. Haja vista que o mundo precisa de alimento. E o Brasil é esse celeiro de produção.
0: Transportes.
25: Carlos Chiodini, do MDB de Santa Catarina, propõe dar o nome de viaduto Casimiro Klosowski à estrutura localizada no quilômetro 43 da BR-280, em Guaramirim. Ele explica que a iniciativa visa homenagear um morador local que atuou na busca por melhorias para a comunidade.
1: Segundo Carlos Chiodini, Casimiro Klosowski foi um dos principais defensores da construção do viaduto que trouxe mais segurança para quem trafega pela rodovia. A proposta também destaca um abaixo-assinado de moradores que pediam que o nome de Casimiro fosse dado à estrutura.
0: Educação.
25: A Câmara aprovou o uso de consórcios públicos na compra de alimentos escolares. A repórter Paula Bittar acompanhou a votação.
5: A Comissão de Constituição e Justiça da Câmara aprovou uma proposta que permite a estados e municípios comprar alimentos para a rede de ensino por meio de consórcios públicos com verbas repassadas pelo Programa Nacional de Alimentação Escolar. A medida facilita a atuação de pequenos municípios que poderão unir esforços para aumentar a eficiência nas compras e reduzir custos. Os consórcios públicos estão previstos em lei e funcionam como associações entre entes federativos com o objetivo de promover ganhos de escala, economia e maior poder de negociação. O autor da proposta, deputado Tiago de Joaldo, do Republicanos de Sergipe, disse que o objetivo é preencher uma lacuna, já que hoje os municípios não podem utilizar recursos federais nesses consórcios para a merenda.
6: Se no caso da merenda escolar, a compra que esse consórcio faz é apenas a partir de recursos próprios dos municípios. Eles não têm uma autorização legal para usar o recurso do Programa Nacional da Alimentação Escolar, o PNAE, para também fazer compras consorciadas. Então, a compra de merenda escolar por consórcio já é uma realidade. Municípios do Brasil inteiro fazem isso como medida de economia, porque você dá escala para a compra, você consegue comprar um volume maior, porque a compra não é apenas para um município, mas para um conjunto de municípios consorciados. E aí os fornecedores conseguem ter um preço melhor, consequentemente, barateia para os municípios, permite que os municípios comprem em maior quantidade e também com melhor qualidade.
5: Segundo o texto aprovado, as aquisições por meio de consórcios públicos não afastam a obrigatoriedade de cumprimento do percentual mínimo de aquisição de gêneros alimentícios vindos da agricultura familiar. Esse mínimo deverá ser aferido e observado individualmente em relação a cada ente federativo participante do consórcio. De acordo com a legislação, do total dos recursos financeiros repassados pelo Fundo Nacional de Desenvolvimento da Educação no âmbito do Programa de Alimentação Escolar, no mínimo 45% deverão ser utilizados na aquisição de gêneros alimentícios diretamente da agricultura familiar e do empreendedor familiar rural ou de suas organizações. A prioridade deve ser dada aos assentamentos da reforma agrária, às comunidades tradicionais indígenas, às comunidades quilombolas e aos grupos formais e informais de mulheres. A proposta que permite a compra de alimentos para a rede de ensino por meio de consórcios públicos com verbas repassadas pelo Programa Nacional de Alimentação Escolar já pode seguir ao Senado, a menos que haja recurso para votação antes pelo plenário da Câmara. Da Rádio Câmara, de Brasília, Paula Bittar.
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0: Economia.
1: Fábio Macedo, do Podemos do Maranhão, propõe dobrar de 35 mil para R$70 mil o valor isento de imposto de renda sobre o ganho obtido com a comercialização de bens. Ele explica que o projeto alcança, por exemplo, a venda de veículos usados.
25: Para impedir que o novo teto de R$70 mil perca valor com o passar dos anos, o texto determina reajuste anual pelo IGPM, índice que mede a variação de preços. Fábio Macedo argumenta que o limite atual não é corrigido desde 2005, o que aumenta a tributação por causa da inflação.
1: Júlio César, do PSD do Piauí, quer ampliar os mecanismos de regularização de dívidas tributárias e não tributárias com a União. Ele apresentou projeto que permite desconto sobre multas, juros e encargos e amplia, em casos específicos, o prazo de pagamento para até 240 meses.
25: De acordo com Júlio César, a proposta estabelece condições diferenciadas conforme a capacidade de pagamento do devedor, incluindo pessoas físicas, MEIs e pequenas empresas. O texto ainda prevê a suspensão das cobranças enquanto o pedido de transação estiver em análise.
1: Rodrigo de Castro, do União de Minas Gerais, defende a aprovação de projeto que muda a forma de financiamento da conta de desenvolvimento energético, usada para bancar benefícios do setor elétrico. Hoje, parte dos recursos é arrecadada por meio da tarifa de luz paga pelos consumidores.
25: Rodrigo de Castro explica que o projeto transfere esses recursos para o orçamento da União. Ele explica que, com a mudança, os subsídios do setor elétrico passam a depender dos recursos previstos anualmente e aprovados pelo Congresso Nacional.
0: Saúde.
1: Comissão de Saúde aprova a criação da Política Nacional de Saúde na escola. A repórter Sofia Peçanha tem os detalhes.
9: A Comissão de Saúde da Câmara dos Deputados aprovou o projeto que cria a Política Nacional de Saúde na escola. O objetivo é fortalecer a integração entre as áreas de saúde e educação para promover ações de prevenção de doenças, promoção e atenção à saúde dos estudantes da educação básica pública. Segundo o texto, a política prevê a promoção da saúde e da cultura da paz, o enfrentamento de vulnerabilidades que possam comprometer o desenvolvimento escolar, o fortalecimento da participação da comunidade e a ampliação da comunicação entre escolas e serviços de saúde. Durante a votação, a relatora, a deputada Ana Paula Lima, do PT de Santa Catarina, destacou que a iniciativa fortalece ações já desenvolvidas no ambiente escolar e constrói uma população saudável e consciente.
10: Prevenir não somente as doenças transmissíveis, mas a questão da saúde mental, da cultura da paz, de evitar, por exemplo, que os adolescentes entrem, né, em algum tipo de vício, como vício de fumo, drogas, álcool, e principalmente para trabalhar o esquema de vacinação. E isto é importante relacionar, porque eles também vão comunicar às suas famílias e à comunidade que as vacinas salvam vidas.
9: O texto aprovado, apresentado pela relatora, ampliou a possibilidade de participação na política para escolas privadas, comunitárias, confessionais e filantrópicas de educação básica.
10: Considerando que desafios como a promoção de saúde mental, a segurança alimentar e nutricional e a atualização do calendário vacinal atinge todos os estudantes, independente da natureza administrativa da escola. Propomos ampliar o alcance da política também às instituições privadas, comunitárias, filantrópicas.
9: A relatora incluiu também no projeto ações específicas de prevenção ao uso de cigarros eletrônicos e outros produtos que contenham nicotina. A medida reforça ações de combate ao tabagismo convencional e a prevenção de doenças crônicas não transmissíveis. O projeto determina ainda que o compartilhamento de informações entre escolas e serviços de saúde observe as regras de proteção de dados pessoais e o sigilo profissional, além de reforçar ações de atualização do calendário vacinal dos estudantes com participação da comunidade escolar nas atividades de promoção da saúde. A proposta aprovada determina que a Política Nacional de Saúde na Escola observe as diretrizes do Programa Saúde na Escola já existente no governo federal, sendo facultativa para estados, Distrito Federal e municípios. Da Rádio Câmara de Brasília, Sofia Peçanha.
25: Projeto de Fábio Choquete, do União de Santa Catarina, cria a Política Nacional de Atenção ao Diagnóstico Tardio do Transtorno do Espectro Autista. O objetivo, segundo o autor, é garantir acolhimento, atendimento integral e direitos a pessoas identificadas na adolescência, na vida adulta ou na velhice.
1: O projeto de Fábio Choquete prevê atendimento multiprofissional, apoio às famílias e capacitação de especialistas. A proposta também incentiva campanhas de conscientização, pesquisas e ações para ampliar a inclusão social, educacional e profissional de pessoas diagnosticadas.
25: Flávia Moraes, do MDB de Goiás, defende a aprovação de projeto que inclui nas ações em saúde previstas pelo governo federal o controle de dispositivo eletrônico para fumar, os chamados vapes. Ela reforça a necessidade de iniciativas de prevenção contra o câncer de pulmão.
11: uma das causas mais recorrentes é a utilização de cigarros, e agora principalmente os vapes, os cigarros eletrônicos, que para muitos é reconhecido como cigarro que não faz mal, mas pelo contrário, é muito mais prejudicial do que o cigarro convencional. Então nós temos aí projeto que combate a utilização, a comercialização, a fabricação dos vapes no Brasil. Nós criamos, e já é lei, esse já foi aprovado, Agosto Branco, que é o mês de prevenção ao câncer de pulmão.
1: Flávia Moraes ressalta que o projeto também tipifica como crime contra a saúde pública a fabricação, importação, comercialização, distribuição, armazenamento, transporte e propaganda de dispositivos eletrônicos para fumar.
0: Presidência.
25: Presidente da Câmara defende soberania do país na área de saúde. Hugo Mota participou de eventos sobre o tema e a repórter Silvia Munhato acompanhou.
13: O presidente da Câmara dos Deputados, Hugo Mota, disse nessa quarta-feira que não há soberania nacional sem soberania sanitária. Ele discursou no 5º Fórum Saúde, uma parceria da Esfera Brasil e da farmacêutica EMS.
14: Não há soberania nacional plena sem soberania sanitária. Um país que depende do exterior para produzir medicamentos, insumos e tecnologias de saúde é um país vulnerável. Isso a pandemia nos ensinou de forma dura, e desse aprendizado nós não podemos esquecer.
13: Segundo Mota, a saúde é um direito constitucional, mas também um pilar estratégico da economia, e citou várias iniciativas na área aprovadas pela Câmara nos últimos tempos, como o programa Agora Tem Especialistas e a regulamentação da reforma tributária, que assegurou o tratamento diferenciado para medicamentos e dispositivos médicos.
14: Temos trabalhado por um ambiente que combine segurança jurídica, competitividade e inovação. Nesse sentido, o marco das pesquisas clínicas colocou o Brasil em novo patamar de atração de investimentos.
13: O presidente da Câmara também destacou a análise do projeto que regula o uso da inteligência artificial. Segundo ele, a Câmara está empenhada em entregar ao Brasil uma regulação equilibrada, que assegure direitos e, ao mesmo tempo, estimule a pesquisa e o desenvolvimento da inteligência artificial e de suas aplicações. Da Rádio Câmara de Brasília, Silvia Munhato.
0: Justiça.
1: Samuel Viana, do União de Minas Gerais, apresentou o projeto que reforça as prerrogativas dos advogados no acesso a certidões e informações de documentos nos órgãos públicos. A proposta obriga a administração a receber os pedidos com prazo para resposta e justificativa em caso de negativa.
25: Samuel Viana considera que a medida reduz obstáculos burocráticos que podem prejudicar a defesa dos cidadãos. O texto classifica como violação de prerrogativa profissional a recusa injustificada, a omissão de resposta ou a negativa sem fundamento legal.
1: Aline Gurgel, do União do Amapá, defende a criação de uma política nacional para aumentar a segurança de recém-nascidos em maternidades e hospitais. O projeto da deputada prevê medidas para evitar o desaparecimento, a troca, o sequestro ou a retirada indevida de bebês.
25: Entre as medidas, Aline Gurgel cita dispositivos de monitoramento, controle de acesso às áreas de internação e protocolos específicos para auto-hospitalar. A proposta também prevê que o Ministério da Saúde estabeleça regras nacionais de prevenção e resposta a ocorrências.
0: Segurança Pública.
1: Proposta veta condenados por agressão contra mulheres de prestar concurso público e ocupar cargos comissionados na administração pública. Autor da matéria, Bebeto, do PP do Rio de Janeiro, defende a necessidade de endurecer o combate à violência de gênero.
15: Isso vem de encontro ao aumento do feminicídio, aumento das agressões contra as mulheres. Mesmo com medida protetiva, o agressor de mulher hoje no Brasil, ele não tem medo da lei. Ele não tem medo, ele continua praticando com medida protetiva. Existe a maioria, 70% hoje dos mandatos de busca e apreensão, mandato de prisão, é a Lei Maria da Penha no Rio de Janeiro. Porque os agressores de mulheres não têm limite.
25: O parlamentar também cita dados sobre violência contra a mulher no Rio de Janeiro, especialmente na Baixada Fluminense. Bebeto conclui que o projeto pretende ampliar punições e criar mecanismos de restrição para os autores de agressões.
1: Projeto de Andra Moura, do União de Sergipe, autoriza o juiz a decretar a prisão preventiva por iniciativa própria em situações de extrema urgência. A proposta permite a prisão sem pedido prévio da polícia ou do Ministério Público quando houver risco à vida da vítima ou de testemunha.
25: De acordo com Yandra Moura, a mudança busca dar resposta rápida em casos de crimes hediondos ou violência doméstica contra vulneráveis. Para ela, a atuação do juiz evita que a

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8:02, começa agora a noite na Espaço. Eu sou Gustavo Colferai, desde já, muito obrigado pela sua companhia. Hoje é sexta-feira, 21 de agosto, sextou. A gente vai até a meia-noite com muita música boa, muita informação aqui na Espaço FM. E tá frio aqui em Farroupilha, nesse momento, 9 graus. 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WhatsApp da Espaço 549-9611-1971.

muito bom ter a sua companhia aqui na Rádio dos Melhores Ouvintes. Abrindo a noite, né? Espaço com meu grande amigo Dub Mix 84.

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2: Agora, 8:11 à noite na Espaço. E a gente agora vai fazer um breve intervalo nas músicas para o nosso Espaço Móvel. Um fim de semana, um início de fim de semana muito agitado aqui em Farroupilha. Agora, Luiz Carlos Miller vai conversar comigo. Miller, você está no Parque Cinquentenário hoje, é sobre o rodeio artístico de Farroupilha que tu vais falar. Boa noite, meu amigo.
3: Boa noite, Gustavo. Boa noite, amigos da Espaço FM. Exatamente, Gustavo, estou aqui no Parque Cinquentenário, neste primeiro rodeio artístico de Farroupilha, neste momento acontecendo a apresentação das invernadas artísticas do seu Quejense de Farroupilha, e eu vou conversar com um dos coordenadores desse grande evento que está acontecendo em Farroupilha, que começa hoje, vai amanhã e encerra no domingo, ou seja, Farroupilha virou a cidade da cultura gaúcha do Rio Grande do Sul. Estou conversando com a Taíde Pereira. Taíde, uma noite importante para Farroupilha, e a gente percebeu com grande emoção essa abertura pelo fato também da presença de grandes autoridades do tradicionalismo, a chegada da chama crioula, um dos símbolos do Rio Grande do Sul, e claro, com grandes eventos, grandes programações também. Boa noite, bem-vindo ao Espaço.
4: Boa noite, Miller, boa noite, Espaço. Realmente uma noite especial. Começamos com a chegada da chama crioula, que veio de Rio Pardo, os cavalarianos me entregaram. Ela vai permanecer aqui conosco até o final do evento, no final do dia de domingo. Tivemos a abertura oficial e agora, nesse momento, estamos dando a apresentação das invernadas dos CTGs de Farroupilha. Em seguida, às 22 horas, nós temos no centro de eventos do Mário Bianchi o grande show, o show baile com Sandro Coelho. Às 23h30, o Projeto Tauriano. E a 1 hora nós teremos o grande baile com o grupo Manotaz.
3: A partir deste momento, tudo liberado, entrada gratuita.
4: Tudo liberado, não paga para acessar ao parque, não paga para shows, baile. Então a comunidade de Farroupilha e região está com toda convidada para ainda hoje à noite participar dos shows, do baile. E amanhã a programação segue. Às 9 horas começamos aqui no palco principal as danças tradicionais, no palco 2 as declamações, e à noite teremos um grande baile com o Grupo Rodeio. Grupo Rodeio também, que vai fazer um grande baile, todos estão convidados. E no domingo, também às 9 da manhã, começamos com danças tradicionais no palco 1 e também as declamações. E no final da tarde, para encerrar, teremos um grande show com o Quarteto Coração de Potro. Não percam, porque vai ser especial.
3: E o que chama atenção também, neste momento, a gente já percebe as arquibancadas tomadas também, a população que veio para assistir, vem para acompanhar, e quem não comeu, tem uma praça de alimentação que também comporta tudo isso.
4: Com certeza, para nós é uma alegria muito grande ver as arquibancadas cheias já no primeiro dia, famílias vindo prestigiar o evento, e como você falou, a praça de alimentação está um espetáculo. Bem sortida, temos comida, bebida, temos artesanato, então o pessoal que vem para o rodeio, além das apresentações, shows e bailes, podem aproveitar essa praça de alimentação.
3: Lembrando que paga somente o estacionamento para acessar o parque.
4: Exatamente. Quem quiser deixar o carro protegido aqui dentro do parque, paga R$25 e deixa os carros garantidos. Mas também não é obrigado. Quem quer deixar para o lado de fora, sem problema nenhum. Então, e o demais, tudo gratuito. E
3: também com segurança quem deixa o carro para de fora.
4: Também, com certeza.
3: Perfeito. Então, para hoje, os espetáculos todos gratuitos, amanhã e domingo também o grande baile do Rodeio.
4: Também, todos os 3 dias, todos os shows e bailes gratuitos, e também para assistir as apresentações aqui nos palcos, também tudo gratuito. Ainda dá tempo, convidamos a todos que venham fazer essa grande festa conosco.
3: Relembrando então, Ataíde, que agora é a apresentação das invernadas artísticas apenas a título de apresentação. Às vezes os CTGs de Farroupilha não participam necessariamente dos festivais.
4: Hoje eles estão nos prestigiando com na abertura com apresentações. O Rancho de Galdeira, aliás, o Ronda Charruba e o Aldeia Farroupilhas vão se apresentar em algumas modalidades. Mas hoje sim, hoje todos apresentam para fazer a abertura, né? Para que o público possa prestigiar, porque as nossas invernadas, às vezes elas ensaiam o ano todo para apresentar nos festivais fora daqui. E às vezes o público aqui de Farroupilha não conhece o trabalho das nossas invernadas. Então esse é o momento, hoje o que eles estão fazendo é mostrar para a comunidade de Farroupilha todo aquele nosso trabalho que nós apresentamos nos festivais.
3: Perfeito. Gustavo, são informações que eu trago diretamente aqui do ginásio municipal aqui do Parque Cinquentenário, onde está acontecendo o primeiro rodeio artístico. Começou neste momento, com a pouco a abertura oficial, como comentamos aqui, como falou o Ataíde Pereira, um dos coordenadores que está na linha de frente deste festival. Teve a chegada da Chama Crioula, que fica até domingo aqui em Farroupilha, depois ela retorna para Casa do Gaúcho em Caxias do Sul, vai permanecer lá para depois a abertura da Semana Farroupilha. Mas reforçamos então o convite, então, Ataíde.
4: Isso mesmo, ainda dá tempo, pessoal, venham hoje à noite participar dos shows e bailes, amanhã um grande baile do rodeio, e no final da tarde de domingo, então, o grande show do Quarteto Coração de Potro.
3: Perfeito. Gustavo, informações que eu falo diretamente aqui dos pavilhões da FENAQUIVE, onde está acontecendo o primeiro rodeio artístico de Farroupilha, e que eu digo e repito mais uma vez, Farroupilha passou a ser a cidade da cultura gaúcha, tão vivendo o final de semana com cultura tradicionalista aqui em Farroupilha. Gustavo, eu volto com você ao estúdio.
2: Show de bola, Miller, obrigado pelas informações, um abraço pro Ataíde, a conversa do Miller com o Ataíde, a programação foi passada, tá no site da Espaço, o pessoal pode acessar agora, tá em destaque para você acompanhar tudo isso que o Ataíde e o Miller conversaram, a programação que vai até domingo, e 100% concordo com as palavras do Miller, Farroupilha virando agora a cidade da cultura gaúcha nesse fim de semana, isso é muito legal, porque é gratuito, tudo aberto, o pessoal pode ir agora para os pavilhões do Parque Cinquentenário. Tem programação que vai agora até a madrugada, inclusive com o show do grupo Manotaço, tá marcado para 1 hora da madrugada. Então, o pessoal já pode agora acompanhar o que tá acontecendo, as invernadas, e ficar para mais shows. Muito bacana mesmo, a programação que o pessoal tem que prestigiar, não só quem vive assiduamente a cultura gaúcha, mas também quem gosta de acompanhar um pouco de cultura, às vezes fora daquilo que é do seu dia a dia, acompanhar uma coisa que não tá sempre indo atrás da cultura gaúcha, pode acompanhar agora, revivendo o que Farroupilha viveu há muito tempo atrás, lá na época do Fegarte, quando tinha mais esse interesse, mais esse convívio, pode agora, pessoal que não frequenta CTGs, pode agora, daqui a pouco começa a se entusiasmar para conhecer mais ainda a cultura do nosso Rio Grande. Muito bacana mesmo, é muito legal ver isso acontecendo em Farroupilha, uma promoção que é a parceria da Associação Farroupilha de Cultura Tradicional Gaúcha, que reúne os CTGs aqui da cidade, o Aldeia, o Rancho, o Ronda e o MTG, e a 25ª Região Tradicionalista, trabalhando por um evento aqui em Farroupilha, bacana demais. 8:19, mudou bastante a temperatura, a previsão alertou a gente, de fato aconteceu, a gente abriu a semana na casa dos 30 graus, como foi lá por volta da terça-feira, e hoje já mudou bastante, amanhã também vai ser frio, inclusive às 10 horas a gente passa a previsão do tempo. 8:20, e vamos com mais música, seguimos com o grande Dub Mix.

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3: 8h36, à noite, né? Espaço, a gente faz um intervalo, na volta tem mais música boa. A gente segue nesse ritmo até a meia-noite. Hoje é sexta-feira, 21 de agosto, tempo tá aberto aqui em Farroupilha, friozinho nesse momento, 8 graus a temperatura, às 10 horas previsão para o fim de semana, 8h36, voltamos já.
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3: 8h39, voltamos com a noite na Espaço, no oferecimento Energia Esportes e Boutique Animal. Aqui em Farroupilha, nesse momento, 8 graus a temperatura. 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Site da Espaço, igreja alvo de 2 arrombamentos em menos de 48 horas. No bairro São Luís, vereador Roque Cerverini questiona ritmo das obras, fiscalização e pede mais segurança em trecho da RS-448. Confira a programação do primeiro rodeio artístico de Farroupilha. o Brasil está afundando uma boa parte da economia nas bets, ressalta empresário Maurício Alexandrini. Hotelaria reage com avanço do turismo em Farroupilha. Lula está atacando os empresários, nós exigimos respeito, declara presidente da Federação. Sul Serra Estofados promove mega feirão nesse fim de semana em Farroupilha. Vacinação e serviços de saúde serão ampliados nesse sábado em Farroupilha. Esses e outros destaques, site, aplicativo e redes sociais da Espaço FM. Você participa, interage comigo, WhatsApp da Espaço 549-9611-1971, aqui no Espaço Alexia. 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
1: 8h45, nós temos rede obrigatória de rádio nesse momento para o pronunciamento do ministro da Saúde, Alexandre Padilha.
2: Ministro da Saúde, Alexandre Padilha.
3: Neste sábado, 22 de agosto, o Brasil inteiro está mobilizado para proteger nossas crianças e nossos adolescentes menores de 15 anos. É o dia D de vacinação. O Ministério da Saúde garante 20 imunizantes seguros e eficazes pelo SUS. Vacinas que protegem contra doenças graves, como sarampo, poliomielite, meningites, pneumonia, coqueluche, febre amarela, influenza, Covid-19, dengue e contra o HPV, um vírus que pode causar diversos tipos de câncer, especialmente o câncer do colo do útero. O meu convite é também um apelo. Leve suas crianças e seus adolescentes a uma unidade de saúde. Procure o posto do SUS mais próximo e leve a caderneta de vacinação na mão ou no celular. O Brasil tem unido forças para recuperar as coberturas vacinais do calendário infantil. Todo esse esforço do povo brasileiro já é reconhecido no mundo todo. Segundo o Unicef, o Brasil reduziu em 86% o número de crianças que não haviam recebido a vacina contra difteria, tétano e coqueluche. E o SUS passou a oferecer mais uma grande conquista da ciência: a vacina pneumocócica 20 valente. A Pneumo 20, que só tinha na rede privada e agora faz parte do calendário nacional de vacinação. Essa vacina protege contra 20 sorotipos da bactéria pneumococo, incluindo aqueles que mais provocam casos graves, sequelas e mortes por pneumonia, meningite e outras doenças. É assim que o Brasil cuida do seu futuro, valorizando a ciência, fortalecendo o SUS e garantindo políticas públicas que salvam vidas. Quero fazer um alerta muito especial sobre duas vacinas. Uma contra o HPV, um vírus que causa câncer, e a outra contra o sarampo. Em 10 anos de imunização contra o HPV, a prevalência dos tipos de HPV em mulheres vacinadas caiu em 81%. Isso é um marco histórico. Por isso, se você é responsável por um menino ou uma menina na faixa etária indicada, não deixe essa proteção para depois. Vacinar contra o HPV hoje é ajudar a prevenir o câncer no futuro. É uma proteção que pode durar por toda a vida. Já o sarampo é o vírus mais contagioso entre os seres humanos. Em 2024, recuperamos o certificado de país livre do sarampo. Mas os casos da doença explodiram nos Estados Unidos, no México, no Canadá. Desde então, o Brasil tem registrado casos vindos de fora do país. Por isso, toda a atenção das famílias e do SUS é necessária para impedir que o sarampo volte a circular no nosso Brasil. A vacina que protege contra o sarampo é a tríplice viral. Também previne a caxumba e a rubéola. Eu sou médico infectologista, especialista em vacinas e pai de uma criança. Por isso, quero fazer um chamado muito direto às mães, aos pais, aos avós e a todos os responsáveis. Não deixem que as notícias falsas coloquem em risco a saúde das nossas crianças. Vacina é proteção, vacina é cuidado, vacina salva vidas. Vacina no SUS é alívio para o bolso das famílias. Vamos mostrar mais uma vez que o Brasil sabe se unir para proteger aquilo que tem de mais importante: a vida e o futuro das nossas crianças. É vacina no braço e proteção para toda a vida. Vamos vacinar.
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1: a gente ouviu a rede obrigatória de rádio, pronunciamento do ministro Alexandre Padilha, trazendo esse assunto aqui para Farroupilha. Está no site da Espaço também a programação para esse sábado do dia D de multivacinação. Isso que a gente ouviu agora do ministro, das vacinas disponíveis, especialmente para crianças, para adolescentes, também a atualização da caderneta para os adultos. Os locais aqui em Farroupilha você encontra essa matéria completa no site da Espaço FM, sempre com as informações atualizadas dos eventos, seja aqui de Farroupilha, mas também eventos que cobrem todo o país, como o dia D da multivacinação, também estará nos postos de saúde aqui do nosso município. 11 minutos faltando para as 9 da noite e vamos de música aqui na Espaço. Tem Berlinda Carlisle.